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É a Rádio Sintonia 94.7 FM e o clássico Sintonia nesse domingão. Pra você que tá aí curtindo nosso programa, obrigado. Obrigado pela sua companhia, obrigado pela sua audiência. Vamos juntos então até a meia-noite no nosso clássico Sintonia com muita música e tá chegando mais música clássica pra você conferir.

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levando a boa música aí, a música clássica, pra você que tá ligadinho, curtindo nosso programa neste domingo. É, você que tá aí curtindo nossa programação, tá aí ligado, já tá na cama, mas acompanhando nosso programa, muito obrigado pela sua companhia, obrigado pela sua audiência. Você que tá aí no seu local de trabalho, tem muita gente que também trabalha no domingo à noite, claro que tem. Então, você que tá aí ouvindo nosso programa, receba nosso carinho, nosso abraço e obrigado pela sua companhia. E vamos ouvir mais música aqui no Clássicos Sintonia.

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8: FM, clássico Sintonia. 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Acesse sintonia.fm.br e vamos trazendo mais música aqui.

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1: E você sabia que o chocolate pode ser tóxico para cães e gatos? Isso acontece porque eles não conseguem metabolizar a teobromina, um composto presente no cacau, e até mesmo uma pequena quantidade pode ser perigosa para os nossos amiguinhos peludos.
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obrigado aí pela sua companhia, pela sua audiência. Estamos aí levando para vocês o Clássico Sintonias nesse domingo, agradecendo aí a companhia e a audiência de todos, tá beleza? Então tá aí, chegando mais música.

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Domingão! Domingão é dia de clássicos aqui na Sintonia. É Clássicos Sintonia, aquela música que marcou, aquela música que tocou muito, aquela música que virou clássico. Você ouve aqui na Sintonia. Tá chegando aí mais um bloco pra você ouvir.

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Rádio Sintonia 94.7 FM, levando para vocês aí clássico Sintonia neste domingão. Obrigado, obrigado pela companhia, obrigado pela audiência. Vamos juntos aí até a meia-noite. Clássico Sintonia tá chegando com mais música.

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Passe com Sintonia, que você está acompanhando na sua Rádio Sintonia nesse domingo, agradecendo a companhia, audiência de todos aí, você que está ouvindo aí pelo seu radinho, você que está ligado pelo aplicativo, né, em qualquer parte aí desse Brasilzão, velho de Deus, tô obrigado pela companhia, pela audiência. Clássico Sintonias, trazendo aqui mais música.

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2: 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Eles não entendem as horas como a gente, mas conseguem perceber mudanças no ambiente e na rotina. Por isso, muitos cachorros sabem aproximadamente quando está chegando a hora do passeio, da comida ou quando o dono costuma voltar para casa.
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obrigado pela sua companhia, obrigado pela sua audiência. Aqui é 94.7 FM, é a Rádio Sintonia, trazendo pra vocês aí o clássico Sintonia, com o melhor da música clássica aí, né? Do MPB ao sertanejo, do sertanejo ao MPB, você ouve aqui na 94.7 FM, clássicos Sintonia. Tá chegando mais música.

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Sintonia 94.7 FM e o nosso Clássicos Sintonia neste domingão. Aí você ia aí curtindo o nosso programa, receba nosso carinho, nosso abraço. Obrigado, obrigado pela sua companhia, obrigado pela sua audiência. Vamos juntos aí até a meia-noite. Vamos trazendo mais um bloco Clássicos Sintonia.

0: Vamos agradecendo a sua companhia, a sua audiência, você que se ligou aqui em mais um Clássico Sintonia, programa esse que retorna no próximo domingo, a partir das 21 horas. Até lá e tenham todos uma ótima semana.
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0: só faz barulho aí. 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
1: Você sabia que os cães conseguem sentir o tempo? Eles não entendem as horas como a gente, mas conseguem perceber mudanças no ambiente e na rotina. Por isso, muitos cachorros sabem aproximadamente quando está chegando a hora do passeio, da comida ou quando o dono costuma voltar para casa.
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0: 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Amo muito, hein?
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0: As marcas de carros mais conhecidas do mundo, Toyota, Volkswagen, Ford, Chevrolet, Honda, Mercedes-Benz, BMW e Hyundai, estão entre as marcas de automóveis mais reconhecidas internacionalmente. Algumas atravessaram gerações e ajudaram a transformar a indústria. A Ford, por exemplo, ficou marcada pela popularização da produção em massa no início do século XX. Já a Toyota tornou-se referência mundial em métodos de produção que reduziram desperdícios e influenciaram indústrias de vários setores.
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1: Falando de fenômenos naturais poderosos, você sabia que um único raio pode conter até 1 bilhão de volts? Isso seria energia suficiente para iluminar uma cidade pequena por alguns minutos. Não é à toa que os raios são tão impressionantes.
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0: lugar, cara.
1: Vamos.
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1: Ô Michel, não vai ficar pra tomar uma depois do fute, não, mano?
2: Minha mulher falou que eu não tô afim.

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1: E você sabia que nós temos aí cerca de 7 octilhões de átomos no nosso corpo? Cada átomo, a unidade básica da matéria, contém um núcleo maciço e denso rodeado por elétrons. Acontece que o núcleo é bem pequeno em relação ao tamanho do átomo. Por exemplo, se o núcleo fosse do tamanho de uma bola de tênis, os elétrons estariam a 500 metros de distância dele. Assim, a maior parte de um átomo é espaço vazio. Você sabia?
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5: Setembro Amarelo. Se precisar, peça ajuda. Setembro Amarelo é uma importante campanha para difundir questões relacionadas à saúde e os transtornos mentais, com o objetivo de prevenir casos de suicídio. Neste ano, a campanha recebe o seguinte slogan: se precisar, peça ajuda. Para seu conhecimento, a campanha Setembro Amarelo foi inspirada na história de Mike M., que cometeu suicídio aos 17 anos no mês de setembro de 1994 na cidade de Westminster, nos Estados Unidos. O jovem Mike M. tinha um automóvel Mustang amarelo e os familiares e amigos, no dia do funeral, distribuíram cartões com fitas amarelas e frases motivacionais para alertar as pessoas para os problemas emocionais e os transtornos relacionados às doenças mentais. Ouça com muita atenção essas preciosas dicas para ajudar você a cuidar mais e melhor da sua saúde mental. Defina metas e objetivos realistas. Invista e priorize a qualidade do seu sono. Não tenha medo ou vergonha de pedir ajuda. Pratique mais o sentimento de perdoar e amar. Reserve um tempo para o lazer. Saiba escolher com quem se relaciona diariamente. Sempre que possível, escolha uma alimentação saudável. Tenha o hábito de realizar com frequência exercícios físicos. E não se esqueça do slogan do Setembro Amarelo neste ano: se precisar, peça ajuda.

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0: Bom dia, da sintonia para você. 5:06 agora. Olha, hora 5:06, bom dia. Pra você, meu amigo, pra você, minha amiga, pra você aí do outro lado do rádio, na líder de audiência na região da Cebola, em 94.7. Seja bem-vindo, seja bem-vinda.
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0: Ao nosso Bom Dia Sintonia, recheado de atrações nas manhãs do seu rádio, em mais uma segunda-feira, já é 21 de setembro de 2026. Que você tenha aí uma maravilhosa semana, abençoada por Deus, muito produtiva, repleta de coisas boas. Que você tenha aproveitado bem demais o seu finalzão de semana também. E bora com tudo para mais um dia, para mais uma segunda-feira. Para deixar você ouvinte muito bem informado, para trazer boa música, tem o seu recado, tem o seu lozão, tem o seu bom dia valendo por aqui também. Tem você ouvinte sendo.

da comunidade, tem dicas de economia com os melhores anunciantes aí, os nossos parceiros, trazendo muitas promoções na manhã desta segunda por aqui também. Tem o seu bom dia valendo, o seu recado, o seu alusão no rádio, para você participar, para você interagir com a gente, para começar bem demais a nossa semana de programação Sintonia. 45 anos de história, 45 anos com você, sempre uma boa companhia.

0: Do interior, vai o nosso bom dia por aqui. Tá na carona no trecho já? Bora que bora então, você estradeiro, você motorista aí na carona curtindo o nosso bom dia. Fazendo aquela preguiçinha ainda, né? Bem de boa nessa manhã de segunda. Já tá por aí saboreando o seu mate, naquela erva, tomando seu chimarrão. A água tá lixando na chaleira pra aquele cafezão especial demais também nesta manhã de segunda. Bora com tudo, curtiu mais uma semana.
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0: Eu tô por aqui, eu de cá, você de lá. Essa é a parceria das manhãs, das madrugadas, do seu despertar, aí do seu amanhecer. Tamo junto, viu? Tamo junto aí nas madrugadas aqui do rádio, pra você que é dos nossos. É você, já tá aí com a gente. E pro nosso dia, né, ficar daquele jeito, ser um dia especial, custa nada agradecer. Já agradeceu por esse dia? Por essa oportunidade de vida? Agradeça então aí a Papai do Céu, né, por mais esse dia, que ele nos abençoe, nos proteja, nos guarde, nos ilumine, nos conduza. E a nossa segunda-feira, a nossa semana vai ser maravilhosa, vai ser abençoada por Deus, vai ser muito produtiva, repleta de coisas boas, só de alegria, só de felicidade, de muita sintonia na sua vida.

0: agora sim, com aquele primeiro golinho de café da manhã, bom demais. Dando aquela energia, aquela força aí, pra gente encarar mais uma semana com tudo, não é? 5:09, cadê o nosso galo, velho? Aê, 5:09, é bom dia, sintonia de segunda-feira. Pô, Paredo, mandando um recadão por aqui, mandando mensagem 91920947. Esse é o número pra você participar, pra você interagir com a gente. 91920947, pra mandar o seu bom dia. Tenho aqui já várias e várias mensagens e já vejo também que tem flamenguista na área. Tem vascaíno chegando por aqui também. Ê, pô, Paredo das madrugadas aí. Alô, Krieger, como é que temos? E dele, Vascão. Diz o Krieger aqui, um passo de cada vez. Alô, guerreiros das madrugadas aí. Povoando na Proaço aqui no Distrito Industrial Ituporanga. Alô, Krieger, e dele, Vasco. Também tem o flamenguista que tá por aqui. Ô, cabelo velho, como é que temos? Bom dia.
1: Bom dia, Diogão. Bora lá, segundo. Diogo. Segue o líder. A máquina não deu show, mas o que importa é os 3 pontos. Agora somos líder absoluto. Segue a máquina.
0: É, segue o líder, valeu cabelo velho, aquele abraço, bora que daqui a pouco tem que chegar pelo posto aí pro serviço. Bom dia jovem, vai falando daí que nós vamos te escutando por aqui, viu? Boa segunda-feira pra todos nós aí, aquele abraço pra toda a nossa audiência. Bom dia pro Claudinei, pô, valendo, curtindo a programação do nosso bom dia, tomando aquele chimarrão cedo. Tá aí com a mamãe, né? Manda um modão pra nós, pro tio Pedrinho também tá aí na escuta. Bom dia, piá, tamo aí agarrado na sintonia. Aqui em Salete, curtindo a programação. Um abraço pro Beto. Alô, Lu. O Varedo lá do Salete, curtindo o nosso bom dia também de segunda-feira. Cinco horas mais 11 minutos. Pra começar bem demais o bom dia de segunda-feira. Baitaca e o Gildinho, o saudoso Gildinho dos Monarcas. Castração a pialo. Boa semana pra você. Bom dia, sintonia.
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0: Baitaca e Judinho. Castração a Pialo, pra começar bem o nosso Bom Dia Sintonia, pra começar bem demais a programação nesta manhã de segunda-feira por aqui.
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0: É isso aí, mais um bocadinho de coisa nas manhãs aqui do nosso Bom Dia. 5:15, agora 5:15, madrugadita nesta segunda, 21 de setembro. E olha aí que eu vou dizer que tá um calorzinho já nessa manhã. Temperatura entre 17 e 18 graus aqui no centro de Ituporanga. Por aí, tá desse jeitinho assim também? Até se arriscou a dar uma ligadinha no ar-condicionado aí, né? Ontem à tarde, à noite, na madrugada aí, pra dar uma refrescadinha, né? Deu uma esquentadinha aí. Nesse domingão, né? À tarde aí, à noite, na madrugada. Agora tá bem abafadinho aí. 17, 18 graus aqui no centro de Ituporanga. Madrugadita de tempo bom aqui na nossa região da Cibola. Mas já sabe, né? Que pra falar de tempo, pra falar de temperatura, é com o Ronaldo Coutinho, nosso homem do tempo aí, direto de São Joaquim. Já com a gente aqui no nosso Bom Dia. Também quem chega com a gente já é João Sérgio, nosso repórter da sintonia, para trazer informações por aqui, notícias de polícia, trânsito, segurança pública, o final de semana em toda a nossa região. O João conta pra gente. Eronildo de Oliveira, vamos falar de esporte também. Finalzão de semana aí, de Copa Atalanta de futsal, de Moitas em quadra, no nosso esporte regional. Vamos falar também de Brasileirão, segue o líder. O Mengão venceu, o Palmeiras empatou e o Flamengo tá lá na ponta, isolada na liderança do Brasileirão. E tem mais pra você nesta manhã aqui de Bom Dia Sintonia, com o nosso timaço do jornalismo aí, com o nosso giro de notícias, com você ouvinte sendo também o nosso repórter da comunidade, pra nos auxiliar com as informações por aqui. 9192-0947. Manda pra gente o seu bom dia.
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0: 5:17 agora. Olha a hora, 5:17. Grupo Rodeio.

0: Grupo Rodeio aqui no nosso Bom Dia. Esse é o Sistema Antigo. Na sintonia agora, 5:20.
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3: Você sabe como funciona o Sistema CNA, FAESC, Senar, Sindicatos Rurais? Em âmbito nacional, a CNA é a voz institucional do setor agropecuário, com atuação junto aos poderes públicos, na defesa de políticas para o campo e na elaboração de propostas voltadas ao desenvolvimento do agronegócio. 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Já os sindicatos rurais formam a base do sistema nos municípios, mantendo contato direto com os produtores, identificando demandas locais e mobilizando o setor. Juntas, essas entidades trabalham para fortalecer o agronegócio. 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
1: Bom dia da sintonia pra você nessa manhã de segunda-feira. 5:24 já. É, já é dia 21 de setembro. Tem mais essa semana e mais metade da semana que vem, aí já era setembro. E aí daqui a duas semanas já, né? É a outra semana, tá? É daqui a 2 semanas já as eleição daí. É as eleição daí. É que não chega da vez esse trem aí. Tá, nós. Bom dia pra Marlete Jäger. Alô, Marlete, boa semana pra você, tá aí ligadinha com a gente. Alô, Dilei dos Santos, lá em Guabiruba, lá no Lajado Baixo. Bom marido que tá por lá firme na costura, curtindo o nosso bom dia por aqui. Alô, Davi Luiz Cardoso, lá do Itajaí Mirim, lá em Vidal Ramos. Davi tá mandando abraço pra toda a família, pra todos os palmeirenses aí. Valeu, Davi, aquele abraço, toda a família aí de Vidal Ramos, lá do Itajaí Mirim. Aquele abraço, boa semana.
2: Bom dia, Diogo, Manuel do Cedrinho, aquele abraço.
1: Fala, seu Manuel, aquele abraço aí no Cedrinho em Petrolândia, curtindo o bom dia por aqui.
3: Bom dia, que é o Adilson Bittner, do Alto Mestre Trimbó. Eu tô tomando chimarrão, escutando a sintonia.
1: Abraço, Adilson. E galo, vem na cantoria por aí também. Alusão aqui pro Valmir da Rosa. Onde é pro Valmir lá nas Três Barras, aqui do Poranga. Toda a nossa audiência em toda a nossa região da Cebola. É, o povo da região da Cebola aqui que tá com a gente. Aí na vizinhança aqui, né, da Grande Florianópolis, quem vai em direção ao litoral catarinense. Aqui da região serrana, quem tá na vizinhança, quem vai em direção à serra aí. Aqui do meio oeste do estado, né, quem vai em direção aí a Curitiba. Manos, por aí curtindo o nosso bom dia, aqui no Alto Vale do Itajaí, no nosso Vale do Itajaí também, aqui no Vale do Rio Tijucas, né? E da Ramos Botoverá e por aí afora, povoando até lá na 101 garrado, curtindo a gente, pelas BRs, pelas SCs aí de toda a nossa região. Som da sintonia vai longe, viu? Som da sintonia vai longe pra você ficar bem pertinho, curtindo a programação cedinho do nosso bom dia por aqui. Rick Renner, Gini Geno, e o coração cigano. 5:26. Bom dia.
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2: A colheita do arroz em Santa Catarina foi concluída, com uma safra considerada dentro da normalidade, mas inferior à do ciclo anterior. Dados da Epagricepa apontam redução de 1,3% na área cultivada e queda de 1,7% na produtividade, estimada em 8.787 quilos por hectare. Segundo a análise da Ipagre, o resultado reflete o desempenho excepcional da safra passada e também o menor investimento dos produtores em insumos diante dos preços pagos pelo arroz, que seguem abaixo dos custos de produção. Com isso, a produção estadual deve ficar em 1.260.000 toneladas. De Florianópolis, da Rede de Notícias Acaerte, Carol Denardi.
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5: Então vem com o nosso bom dia para começar bem demais a sua segunda-feira, a sua semana com a gente. 5:35, bora para mais um dia que seja muito produtivo a sua segunda-feira, independente da sua atividade, né? Do seu trabalho por aí. Tá trabalhando já? Começa cedo, é? Tá se preparando para as atividades de mais um dia? Bora com a gente então de bom dia por aqui. Alôzão aqui pra Marlene, mandou um recado pra gente, tá mandando aí um alôzão pra toda a família, pra toda a torcida do Mengão também, é. Valeu, Marlene, bom dia pro Marcelo de Souza, alôzão aqui no rádio, bom dia, sintonia.
6: Bom dia, aqui é o Marcelo Lopes de Rio Peral, Roberto Leal, manda um alô pra todos os motoristas da região, motorista de transporte escolar, beleza?
5: Aquele abraço para todos os motoras aí do transporte escolar de toda a nossa região. Para os motoras aí lá em Leoberto Leal, se preparando aí para dar carona para a gurizada e curtindo a nossa programação por aqui, ouvindo o nosso bom dia de segunda-feira. João Sérgio já tá por aqui, já está aí esgranichando, buscando as informações. Daqui a pouco traz os seus destaques por aqui. Trânsito, segurança pública, polícia, as ocorrências do final de semana. É, não se meta em futricas, intrigas e picuinhas. E se o João souber, ele conta pra todo mundo, viu? Mas aí é lá nos fatos policiais. Mas ele adianta as informações de polícia já aqui no nosso Bom Dia com as primeiras notícias do dia. O Ronaldo Coutinho daqui a pouquinho chegando por aqui também com a previsão do tempo. Conversava aqui com o Ronaldo, né? Tá meio calor, não tá quente, tá meio abafadinho assim, né? Oscilando, fica um pouquinho abafado, dá uma brisazinha, mas é, tem chance de trovoada, hein? Nessa segunda-feira que o Ronaldo já falou, daqui a pouco ele atualiza a previsão por aqui também. 5:37, 5:37 no Bom Dia, tem os Bertucci.
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12: A líder de audiência na região da cebola, essa é a nossa sintonia, 73%, pelo menos, viu? Pelo menos. A cada 10 rádios aí, 7 estão com a gente. É 73, dá mais do que 7, né? Mas vamos deixar por aí, vamos deixar por aí, pra não dar encrenca. É a líder de audiência na região da cebola. 5:45 por aqui, 5:45, madrugadita de segunda-feira, começando mais uma semana, tomando aquele cafezinho daquele jeito. Acabou o café já, seu João Sérgio? Tomou uma cambucada aí boa nessa manhã?
13: Já, já.
12: Bom dia, bom dia.
13: Bom dia, bom dia. Tá na hora de buscar outra.
12: Oh, pois é. O senhor tá muito concentrado aí.
13: Ah, é que tem bastante coisa.
12: Não começa com confusão cedo, João. Na verdade, não é tu que faz confusão.
13: É os outros que faz.
12: Só conta as confusão dos outros. Conta. Tá bom, então. O senhor tá bonzinho?
13: Bonzinho, graças a Deus.
12: Diz o João Sérgio que ele trabalhou esse final de semana.
13: Trabalhei, trabalhei.
12: É?
13: É. Tem que trabalhar, filho.
12: É mesmo, é?
13: Se o cara não fizer...
12: Tô aqui, apesar de um jardineiro, o senhor disse que tá à disposição?
13: Ah, tô.
12: Tá?
13: Não, tá um cacete pra fazer lá em casa. Credo.
12: É, esse negócio de tirar mato da grama aí, isso é judiado.
13: É que tava feio o negócio lá.
12: É.
13: Quer dizer, continua feio aí, né? Porque eu não terminei.
12: Quando a hora tu queria terminar, chegou visita?
13: Não, homem do céu, amado, olha, ninguém merece visitas do mês.
12: Visita. Mas olha a parte boa, te aliviar do serviço que tu tava lá.
13: Não, mas daí tu não consegue terminar as coisas. Visita, ah, vamos dizer uma coisa pra vocês, visita é domingo de manhã e deu assim 1:30 da tarde, vaza.
12: É que nem visitar.
13: Porque os donos da casa querem dormir.
12: É que nem visitar a sogra.
13: É.
12: Quando eu vejo que o sogro deu aquela primeira bocejada,
13: já tá na hora de embora. É desse mesmo. Essas visitas que vem se instalam, domingo de tarde, se sequer de visitar os outros.
12: Né, já chega de manhã, daí fica pro almoço. Aí almoça, não, daí fica pro cafezinho da tarde.
13: Meu Deus, se bobear, ainda fica fedendo, o cara fazer um belisco na boca da noite.
12: O que sobrou sobrou da a maionese e a carne que sobrou da almoço.
13: Geralmente que ela fazia um carreteiro com a sobra da costela, né?
12: Ai, ai, ai, ai, ai.
13: Não, mas é assim mesmo.
12: Ah, bom. O senhor aproveitou bem o final de semana?
13: Aproveitei.
12: No que fez, fez bem.
13: Sim, fiz bem. Ah.

0: Faz parte.
1: Tá certo. Daqui a pouco chama o senhor então,
0: tá
1: aí,
0: bom,
1: pra...
0: querido, já, já.
1: Da sua camisa de...
0: presidiário.
1: Só falta botar um número ali na frente.
0: Eu tinha um número pra botar.
1: É?
0: Eu vendo um papo.
1: Não vou falar. Tá aí o nosso repórter, o Sintonia, ele já tá na área. Vai trazer informações de polícia em instantes por aqui. Também tem Ronaldo Coutinho, tem Ronildo de Oliveira, tem você ouvinte muito mais pra deixar você ouvinte muito bem informado por aqui.
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1: Alô, Júlio Schumacher, aquele abraço, abençoada semana pra todos aí, pra toda a equipe da Fábrica de Bala e Schumacher, povo que cedo tá com a gente. Bom dia, Oda, excelente segunda-feira. Abraço pro Oda, ele, José Pereira, já tá por aí agarrado, curtindo o nosso bom dia. Alô, Valmir Stolareski, Diogo Vandalazão pra toda a família, pra toda a torcida do Verdão aí. Valeu, Valmir, aquele abraço, boa semana. Bom dia por aqui pro Borba lá e Alfredo Wagner também, povo do nosso barracão da capital das nascentes, quem tá na estrada, quem tá no trecho, alô povaredo na carona curtindo com a gente, alô César Veio, como é que temos? Aí na carona curtindo a programação do nosso bom dia, César que é motorista aí da Mundial Mix do Brasil Atacadista, Diogo, manda um alusão aí, hoje é o tal do Lages que liga, viu? Alusão pro Isaías, o Isaías que tá chegando aqui em Rio do Sul, vem pro nosso Alto Vale de Itajaí, o César que vai lá pra região serrana, abençoada segunda-feira, boa semana pra todos aí que estão no trecho, na carona curtindo com a gente. O Valente que é do centro, que é das madrugadas aí acelerando também. Aí no tapetão preto correndo, sentado, ouvindo o nosso bom dia. Abraço aí pro Isaías, chegando aqui no nosso Alto Vale, pro César aí, rumo ao Lages, ouvindo por aqui, Milionário e José Rico. 5:49 agora, faltando só mais 11 para as 6. Esse é o nosso bom dia.
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16: Na Sintonia, o nosso bom dia de segunda-feira, 3 minutos faltando para as 6. Que tá clareando o dia já. Estamos aí saindo do inverno para a primavera. Hoje começa a primavera, não? Não sei se agora, final de setembro, tem que dar uma espiada aí, mas já tá clareando mais cedo, já começa a dar aquela energia, né? Precisa fazer aquela atividade física, pra quem tá indo pro trabalho, pra fazer

0: as atividades em casa aí também. Vai começar mais cedinho aí, né? Vai dando aquela vitalidade, aquela força aí. Simbora com a gente com o nosso bom dia então. Aí agarrado, curtindo nossa programação. 3 minutos faltando para as 6. Dionísio dos Santos tá chegando porque tem recadão na programação do Bom Dia também. 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Alô, Dionísio, boa semana, bom dia.
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0: Valeu, Dionísio, aquele abraço, tudo de bom.
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0: Faltando só mais um minuto para as 6. Tem mais bom dia da nossa audiência por aqui. Bom dia, sintonia.
3: Bom dia, aqui é a Iná da Petrolândia.
0: Ô, dona Iná, bom dia.
3: Eu queria oferecer música pra minha família, pra você e da rádio. Eu tô ouvindo o seu programa, tomando meu chimarrão.
0: Abraço pra dona Iná, tá lá em Petrolândia, assim como ela, você em toda a nossa região, tá aí tomando seu chimarrãozinho, tá aí preparando aquele café, tá meio atrasadinho, já bora então pra mais uma semana, mais uma segunda-feira aí. Falei do início da primavera, a primavera é em 2026, no Hemisfério Sul, começa amanhã, dia 22 de setembro, às 9:05 da noite, ou às 21:05. Então, amanhã começa a primavera. E hoje, dia 21, algumas datas aí segundo o nosso calendário. Hoje é o dia da árvore, hoje é dia do fazendeiro, parabéns para você, João Sérgio. Hoje é dia do idoso, parabéns, João Sérgio. Hoje é dia do radialista, parabéns, João Sérgio. O João Sérgio, que é o nosso radialista crocante. Olha.
4: Mas é verdade.
0: Se nós temos aqui o Erlon Carlos, que é o locutor sexual da sintonia, agora nós temos João Sérgio, o locutor crocante da sintonia.
4: Mas é verdade, o cara quando chega numa certa idade fica crocante.
0: Por que que o senhor tá crocante, João Sérgio?
4: Eu fui levantar e aqui vai... tudo.
0: Vai estralando tudo, é? Então, tá bom. Então, parabéns pelas as várias datas aí pro senhor comemorar
4: muito
0: hoje.
4: Muito obrigado.
0: Até acho que o senhor devia folgar hoje. Muita coisa pra comemorar num dia só?
4: Não, é, Deus livre.
0: Eita, não.
4: Eu quero saber os presentes, eu vou ganhar alguma coisa.
0: 6 horas aqui no nosso Bom Dia Povarendo com a gente, 91920947. Bora pra mais um dia.
5: Bom dia, Nadir Pereira, sendo Vila Orange.
0: Ô, dona Nadir.
5: Meu marido tá trabalhando no posto bom. E eu queria ouvir a música Valsa das Flores, mas vocês a gente pede as músicas, vocês não tocam, né?
0: Bom dia
5: pra vocês.
0: É, bom dia.
5: Boa segunda-feira.
0: Boa segunda.
5: Segundo.
0: É isso aí.
5: Bom dia.
0: Ô, dona Nadira, é que nem sempre dá pra gente tocar todas as músicas pedidas aí pelos ouvintes, e ainda mais nesse período que nós estamos aí, que reduz ainda mais o número de músicas que a gente toca. Você ouvinte deve ter percebido já, né? É que se a gente tocava 10, agora tá tocando 3, 4 e olhe lá. É, então tá bem reduzido aí. É, e realmente, gostaria de atender todos os pedidos, tocar todos os pedidos no dia, mas ao longo da semana aí, pode ter certeza que a gente vai distribuindo, né, as músicas pedidas aí pelos ouvintes. E eu sei que a senhora tá sempre ligadinha com a gente nas manhãs aqui da sintonia. E pode puxar a orelha também, viu? Pode puxar a orelha, não tem problema não. Alô, Vanderlei Kisters, aquele abraço, boa semana por aí. Recadão no rádio, alô Mafra, boa semana curtindo a programação do nosso Bom Dia. 6 horas, 2 minutos agora, 6:02. Tá aí o trio Parada.

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0: No Bom Dia, agora 6:09.
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0: 6:09, Repórter Sintonia, vamos lá, João Sérgio. Quero saber dos seus destaques aí nesta manhã de segunda-feira, as ocorrências do final de semana em toda a nossa região da Cebola, todo o nosso grande Alto Vale do Itajaí, seus destaques até o momento aí, João.
2: Olha, meu querido Diogo, que não falta destaque. Mulher é presa após levar produtos de estabelecimento comercial e agredir o responsável pela empresa. Ainda, motorista de 70 anos acaba ficando ferido após carro sair da pista e capotar na BR-282 em Alfredo Wagner. Destaque também para homem com rosto coberto invade residência e anuncia assalto aqui no Alto Vale. Destaque também para carro bate contra muro e capota no Alto Vale. Foi assim uma grandeza de acidentes de trânsito, isso, e tem mais 10 manchetes por preciso aí, Diogo, muito movimentado, principalmente no que se refere a acidentes no Alto Vale e na região serrana. Teve em Bom Retiro, Alfredo Wagner, essa região toda aí.
0: Destaques de polícia, de trânsito, de segurança pública é com o João Sérgio por aqui. Também em instantes tem ele, tem Ronaldo Coutinho e a previsão do tempo.
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0: No nosso bom dia, agora 6:15.
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0: Amanhecer de tempo bom aqui na nossa região da Cebola, temperatura entre 17 e 18 graus aqui no centro de Tuporanga agora. Ronaldo Coutinho, atualizando a previsão aí para esta segunda, esta semana aqui na nossa região da Cebola. Assim a gente vai programando a semana, né? O tempo por aqui, Ronaldo, bom dia.
7: Bom dia. É, o tempo segue aí com chance de chuva e trovada, provavelmente, talvez agora ainda de manhã, o mais provável é entre o final da manhã, decorrer da tarde. Na terça-feira, ainda pode ter chuva de madrugada, início da manhã, melhor à tarde, e cai bem a temperatura à noite. Na quarta-feira, faz frio, entre 7 e 9 graus de manhã cedo, e à tarde fica ameno, não esquenta muito não. Talvez não passe dos 15 graus. Provavelmente entre nublado e períodos de sol. Na quinta-feira também teremos frio de manhã, entre 6 e 8 graus, e à tarde não chega a 20, 21, 19. Na sexta-feira também frio de manhã e agradável à tarde. Provável chuva lá por domingo. Da Climatea, Ronaldo Coutinho.
0: É isso, o Ronaldo Coutinho tem o nosso Homem do Tempo atualizando as informações direto da Climaterra em São Joaquim. Ronaldo que volta ao longo da programação Sintonia, tá com a gente também lá no portal de notícias no site sintonia.fm.br e em vídeo também para dar uma espiadinha, Ronaldo Coutinho em vídeo no nosso Facebook Rádio Sintonia FM.
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2: 6:18, por aqui agora 6:18 no nosso Bom Dia. 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
2: Simbora aqui no nosso Bom Dia, como o seu Bom Dia por aqui também. Alô Chevette, aquele abraço, boa semana aí pra todos os profissionais da construção civil e pra todo esse povo que cedo já tá por aí, carrado, curtindo o nosso Bom Dia por aqui também. Aquele abraço, boa semana.
4: Bom dia, Silvestre Clemente, toda a família de Silvestre Clemente, aparecendo para Valdemar Longin, de aniversário hoje lá do Cerro Negro.
2: Alô, Valdemar.
4: E amanhã o Jean, Léo Longin, pai e filho. Pai aniversário hoje, filho aniversário amanhã. Tá com música bem bonita lá pros dois da Cerro Negro.
2: Tá falado, valeu Silvestre, alôzão pra toda a família por aí. Alô, Gilson Carro, lá nas Três Barras. Diz o Gilson, ô Diogo, segunda-feira, hoje é dia de pegar cedo na lida, então tá bom, valeu Gilson. Povoarei das Três Barras aqui do Poranga. Bom dia, Diogo, uma semana abençoada pra todos nós. A Normândia mandou mensagem pra gente. Alô, dona Normândia, lá do Indaialzinho, lá em Vidal Ramos, na escuta do nosso Bom Dia. Tá lá o Mafra ligadaço com a gente, mandou aqui um vídeo, fui dar uma espiadinha aqui. Ô Diogo, por aqui eu tenho 61 pés de café, viu? Todos produzidos. Daqui a pouco o Mafra vai abrir uma empresa aí, né? De beneficiamento de café. Eita, nós! Tá lá, ligadaço cedo, curtindo o nosso Bom Dia nesta segunda-feira. Alôzão aqui do André Clemente, bom dia André, lá do Figueiredo, lá em Chapadão do Lajeado. Manda alôzão pro amigo, pro Valdemar Long, que tá de aniversário hoje. E também pro cunhado, o Léo Long, que vai estar de aniversário amanhã. Felicidades aí pro Valdemar hoje, pro Léo amanhã. Parabéns aí para os setembrinos. Bom dia, Sidoni, ótima semana pra todos. O Ney mandou um recado pra gente. Alô, Ney, aquele abraço, viu? Boa semana por aí, curtindo o nosso Bom Dia por aqui. Alô, Diogo, tamo por aqui, tomando aquele chimarrão, curtindo a programação da Sidoni. Alô, seu Sebastião, a esposa da dona Lourdes, aqui no bairro Santo Antônio, em Ituporanga. Bom dia, Diogo, aí. Que Deus abençoe a todos sempre. Que assim seja, amém. Abraço aí pro Schwarzafuca. Alô, Jair da Rosa, lá em Petrolândia, curtindo o nosso Bom Dia. Lá da cidade Sorriso, Petrolândia também. Bom dia pro Adriano Bruder, tá mandando pros tios, pra toda a família curtindo a programação Sintonia. Valeu, Adriano. Bom dia, Sintonia.
5: Bom dia, Sintonia. Gostaria de mandar um grande abraço para minha tia Ivone Weber Ningoter, das Três Barras, que estava de aniversário ontem, aqui do seu sobrinho Nivaldo, aqui de Floripa, tá sempre ligadinha na Sintonia. Grande abraço a todos.
2: Alô, Nivaldo, lá na capital de todos os catarinenses. E alôzão pra tia Ivone. Tá curtindo sempre a nossa programação também, aniversariante do final de semana.
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2: 6:22 por aqui, 6:22 no nosso Bom Dia, tá na hora dele. Eronildo de Oliveira pra falar de esporte por aqui. Alô, Eron, boa semana pra você, bom dia.
7: Bom dia, Diogo W. Marcel e ouvintes do Bom Dia Sintonia, uma ótima segunda-feira para você, Diogão. Tivemos sábado o jogo da equipe do Moitas por ACDMA Ituporanga 17, jogo das oitavas de final, jogo de volta no Henrique Rolitz, 4 para a equipe lá de Rio das Antas, se classificou aí para as quartas de final a equipe de Ituporanga do Moitas. E ontem também

0: Bem, lá no Parque da Cebola, pela Liga Catarinense Futebol Série B, a equipe de Ituporanga também venceu o Atlético de Meié. Ituporanga 5-2 para a equipe do Atlético Independente lá da cidade de Taió, garantiu vaga também nas semifinais a equipe do Atlético de Meié e Ituporanga vencendo com esse placar aí de 5-2 ontem lá no Parque da Cebola. E ainda também tivemos no sábado a definição aí na categoria livre, transmitimos jogão de bola, vitória de Chapadão do Lajado 6-4 para a equipe da SME lá de Petrolândia, que foi decidir o título na categoria livre. E na categoria sub-20 e também mais 50, foi o jogo, os jogos estarão acontecendo na próxima terça-feira devido à umidade na quadra. Estivemos ontem lá em Atalanta, mas não foi possível a realização do jogo e também a não transmissão aí da partida final aí na categoria mais 50 entre a CME de Atalanta e a equipe do Supermercado Marcos FMD Aurora. Vem com tudo, vem com a sintonia, Diogão. Uma ótima segunda, bom trabalho para você.
1: Valeu, valeu, Eronildo de Oliveira. E amanhã nós estaremos lá em Atalanta, né? Trazendo aí todas as emoções, né? Da galera do cinquentão, Atalanta e Aurora, né? Na grande final aí, né? Em Atalanta, as finais que aconteceram nesse final de semana e ontem, né? Não só no ginásio de esportes lá de Atalanta, mas segundo a gente acompanhou até pelas redes sociais e em casa, e tenho certeza você também que a umidade ontem estava grande, vertia água pelas paredes aí, tava desse jeitinho. Bora lá então falar de Campeonato Brasileiro, segue o líder, tem um novo líder aí, o Brasileirão isolado agora, né? Isolado lá na ponta, 28ª rodada. E o que apareceu de mensagem no meu celular esse final de semana aí, que alguns aí que surgiram do nada, eu vou te contar, viu? Eita, nós! 28ª rodada do Brasileirão começou no sabadão, com empate entre o Atlético Mineiro e a Chapecoense, um pra cá, um pra lá. No sabadão também, o Mirassol bateu o Botafogo, Mirassol 2, Botafogo 0. No sábado também, o Remo perdeu pro Santos, olha o Santos aí, Santos 2, Remo 1. E no sabadão também, olha o Vascão sapecou 5-0 para cima do Coritiba. Vasco 5, Coritiba 0. No sábado também o São Paulo. São Paulo venceu o Internacional 1-0 e o técnico do Inter caiu. Tivemos ontem Grêmio e Palmeiras 0-0. É numa grande atuação dos dois goleiros aí, né? O Carlos Miguel do Palmeiras e o Everton do Grêmio, que pegaram os goleiros ontem, garantindo esse 0-0 aí. Tivemos o Corinthians perdendo em casa para a equipe do Fluminense. O Flusão bateu o Corinthians 3-1. 3-1 também foi o placar da vitória do Cruzeiro para cima do Vitória. Cruzeiro vencendo fora de casa. No Maracanã, o Flamengo fez o dever de casa. Venceu o Bragantino por 2-1 e se isolou na liderança do Brasileirão. O Atlético Paranaense venceu o Bahia por 2-1 ontem também, finalizando aí a 28ª rodada do Campeonato Brasileiro. Próxima rodada começa já na próxima quarta-feira, no meio de semana, mas vamos à classificação atualizada do Brasileirão. O Flamengo é líder com 60 pontos, o Palmeiras é o segundo colocado com 57, agora as equipes aí com 28 jogos, né? O Atlético Paranaense é o terceiro, 49 pontos, o Fluminense é o quarto com 48, o Bahia vem em quinto com 46, o Cruzeiro é o sexto com 45, o Atlético Mineiro é o sétimo com 40, o Santos já tá lá na 8ª colocação com 38 pontos. O Santos, que até algumas rodadas atrás brigava lá, né, na zona de rebaixamento, já tá lá em 8º. O Coritiba é o 9º com 38 pontos, o Bragantino é o 10º com 36, o São Paulo é o 11º com 36 também. Botafogo é o 12º com 35, o Vitória é o 13º com 33, Corinthians é o 14º 32, Mirassol 15º também com 32 pontos, o Vasco é o primeiro ali fora da zona de rebaixamento, é o 16º com 31 pontos. Lá na zona de rebaixamento, continua o Grenal, o Grêmio é o 17º 29, Internacional 18º 28, o Remo é o 19º 23 e a Chapecoense na lanterna 18 pontos ganhos. E segundo a tabela aqui, alguns times com 27 jogos, né? Com um jogo a menos aí, que a tabela aí, né? A rodada. Mas o Flamengo então é o novo líder isolado com 60 pontos. Próxima meio de semana e quarta-feira tem a próxima rodada do Brasileirão. As informações do esporte durante a programação.

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0: Pra quem tá aí, lidando com a pecuária. 6:30 agora, 6:30, bom dia.

0: Agropecuária, Paulinho Mocelin, aqui no nosso Bom Dia nessa segunda.
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0: 6:34, agora 6:34. Esta manhã de segunda, povarendo e o nosso bom dia.
2: Bom dia, meus amigos da sintonia, aqui é o Mário da Rosa do Campestre, Vidal Ramos. Boa sorte pro Vasco, 5-0, que beleza, meu Deus do céu, pra todos os vascaínos, pra todos os Pontequer, pra todos os calvos. E o Mário da Rosa, um grande abraço, uma música boa aí dos filhos do Rio Grande, se puder tocar pra nós, tá bom?
0: Aquele abraço, valeu, povarendo. Bom dia por aqui. Ô, Diogo, já estamos na escuta, viu? Abraço pro Salésio Mão lá em Petrolândia, pros motoras aí do transporte escolar de toda a região, dando carona pra gurizada, e tem o rádio ligado aqui no nosso bom dia aí no seu busão. Aquele abraço, alô, Silma Weber, tá lá em Petrolândia também, na nossa cidade Sorriso, curtindo a programação do Bom Dia. Povarendo lá do Bom Retiro, alô Lorival Martendal, bom dia por aí, toda a família lá em Bom Retiro curtindo a programação, sintonia com a gente. Oi Diogo, aqui é Isol de Bogo, manda alusão pra todos curtindo a programação da sintonia, uma ótima semana pra todos, abraço pra você Isol, pra toda a família curtindo a programação do nosso Bom Dia.
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0: No Bom Dia 6:39.
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0: 6:39. 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
0: 6:40 nesta manhã de segunda-feira, neste 21 de setembro. As notícias de polícia, de trânsito, de segurança pública, do nosso final de semana por aqui. João Sérgio, é com você agora, então.
5: Muito bem, meu querido Diogo. 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
5: Agora são 6:42, nós vamos a um resumo dos fatos que chamaram a atenção no final de semana. E lá nos fatos policiais eu trago em detalhes. Olha, um acidente acabou ferindo um homem de 70 anos de idade. Foi uma saída de pista seguida de capotamento na manhã deste domingo na BR-282 em Alfredo Wagner. O acidente foi por volta de 10 horas da manhã e foi atendido pela equipe do

Corpo de Bombeiros Militar de Bom Retiro, com o apoio da equipe do SAMU de Rancho Queimado e Polícia Rodoviária Federal. E uma mulher de aproximadamente 44 anos foi encaminhada ao hospital após ser vítima de atropelamento na madrugada deste domingo na SC-340 em Dona Ema. Os bombeiros voluntários de Presidente Getúlio foram acionados por volta de 4h20 da madrugada e ela foi conduzida ao Hospital Maria Auxiliadora de Presidente Getúlio. Uma motocicleta foi furtada no bairro Santana, em Rio do Sul, e recuperada pela Guarda Municipal na tarde deste domingo. O veículo foi encontrado em frente a um estabelecimento comercial no mesmo bairro onde o furto ocorreu. Um ciclista de 37 anos ficou ferido após um acidente envolvendo uma bicicleta e uma motocicleta na tarde deste domingo em Presidente Getúlio. A ocorrência foi às 14 horas na rua Doutor Getúlio Vargas, no bairro Revólver. O ciclista, foi encaminhado ao Hospital Maria Auxiliadora, lá de Presidente Getúlio. Pai e filha foram encaminhados ao hospital após um capotamento registrado na manhã de sábado em Bom Retiro. O acidente foi às 8h20 da manhã, próximo à vinícola Terra. O Corpo de Bombeiros Militar daquele município foi acionado para atender a ocorrência. Os dois ocupantes, pai e filha, já estavam fora do automóvel. Conforme os bombeiros, ambos estavam conscientes e orientados. Eles foram encaminhados ao Hospital Nossa Senhora das Graças de Bom Retiro. E três pessoas estavam em um carro que saiu da pista, caiu em uma ribanceira e capotou na madrugada deste domingo em Taió. Um dos ocupantes, de 39 anos, foi encontrado inconsciente dentro do veículo. O acidente foi por volta de 5h20 da madrugada na Estrada Geral Tifa Eites. Equipes do Corpo de Bombeiros Militar de Taió foram acionados e encontraram Fiat Senna capotado na ribanceira. O motorista, de 44 anos, estava consciente, orientado e sem ferimentos aparentes. Conforme relato dele aos bombeiros, o automóvel saiu da pista e capotou durante a queda. Apesar de inicialmente negar atendimento médico, o homem foi transportado ao hospital. No banco do passageiro, um homem de 39 anos, que permanecia inconsciente, os bombeiros realizaram acesso, fizeram a retirada da vítima do veículo e encaminharam o hospital de Taió. Uma terceira pessoa que estava no automóvel já havia sido encaminhada, já estava caminhando pelo local quando as equipes chegaram. E um motorista de 34 anos ficou ferido após o carro que conduzia bater contra um muro e capotar na BR-470 em Pouso Redondo. O acidente ocorreu por volta de 9 da noite de sábado, próximo a Mondini Plantas. Um homem de 30 anos foi preso após fugir de uma abordagem policial e percorrer diversas vias de Rio do Sul em alta velocidade na noite de sábado. A ocorrência começou às 23h30 no centro e terminou no bairro Barra e Topava. Segundo a Polícia Militar, uma guarnição flagrou um motociclista avançando sinal vermelho na rua Oscar Barcelos. Os policiais deram ordem de parada, mas o condutor não obedeceu e iniciou a fuga. Durante o acompanhamento, conforme relato policial, o motociclista transitou pela contramão em diferentes ruas, realizou ultrapassagens consideradas perigosas na BR-470 e quase atingiu pedestres. Com o apoio de outras viaturas, os policiais continuaram o acompanhamento até o bairro Barra da Itopava. No local, o homem perdeu o controle da motocicleta e caiu, sendo abordado na sequência. E um homem de 57 anos teve a residência invadida durante a madrugada deste domingo na região central de Laurentino. Segundo a Polícia Militar, um suspeito com o rosto coberto arrombou a porta e exigiu dinheiro da vítima. Uma roçadeira e uma motosserra foram furtados do imóvel. Um homem foi preso após invadir uma residência na madrugada deste domingo na região central de Trombudo Central. Segundo a Polícia Militar, ele teria quebrado o vidro da porta de acesso para entrar no imóvel. A ocorrência foi às 3h40 da madrugada.
Os policiais constataram no imóvel danos na porta de acesso e foi feito aí o boletim de ocorrência. Uma mulher de 70 anos recebeu atendimento após o carro que conduzia sair da pista e capotar na BR-282 em Alfredo Wagner. O acidente aconteceu às 9:57 deste domingo.

0: domingo. A motorista era a única ocupante de uma Hyundai HB20. Segundo o Corpo de Bombeiros Militar, quando as equipes chegaram ao local, a mulher estava consciente e caminhava pela área do acidente. Ela foi conduzida ao hospital. Uma mulher de 34 anos foi presa no início da noite deste domingo após uma ocorrência em um estabelecimento comercial no Cantagalo, em Rio do Sul. Segundo a Guarda Municipal, ela foi flagrada com cosméticos e produtos de higiene retirados do local e reagiu com uma agressão após ser abordada. Conforme relato responsável pelo estabelecimento, ele percebeu quando a mulher deixava o local levando diversas mercadorias. Durante a abordagem, foram encontrados produtos que somaram mais de R$500. Meu querido Diogo Maciel. E teve mais ainda, tá? Mas lá nos fatos policiais é o relato.
1: João Sérgio, nosso repórter da Sintonia Informações de Polícia por aqui. Nosso departamento de jornalismo está de plantão. Mais informações no nosso giro de notícias ao longo da programação Sintonia. E ainda hoje tem João Sérgio no nosso Café com João, tem Ronaldo Coutinho e a previsão do tempo. Daqui a pouquinho às 7 também tem horário eleitoral obrigatório. É o bom dia desta segunda.
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0: 6:54 aqui no nosso Bom Dia. 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
0: Manhã de segunda-feira, sol vem brilhando por ali. Amanhecer de tempo bom. Zezé de Camargo e Luciano. Pra gente fechar a nossa primeira parte aqui do Bom Dia Sintonia, vem aí o horário eleitoral obrigatório. Depois a gente volta por aqui com você.

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1: Na sintonia 7:25.
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1: Simbora com o nosso bom dia nessa manhã de hoje, segunda-feira por aqui. Tá ligando o rádio agora? Tá chegando com a gente agora? Seja bem-vindo, seja bem-vinda. Tá lá desde os 5 horas da manhã curtindo o nosso bom dia. Foi chegando ao longo desta manhã com a gente. Uma maravilhosa segunda-feira, um dia abençoado por Deus, muito produtivo, viu? Tomando seu cafezinho por aí? Tá meio atrasadinho já, bora que bora aí. Saboreando aquele mate, tomando seu chimarrão naquela erva. Mateando e pitando, dando olhada pro tempo. O tempo tá bom agora, o sol, né? Sol brilhando timidamente, hein? Mas tem o tempo bom agora. Previsão indica que vem chuva ainda nessa segunda-feira por aí. Já já o Ronaldo Coutinho com a gente. Tá na carona curtindo a programação do nosso Bom Dia. Bora aqui, bora, vamos que vamos pra mais uma semana. Alô, Pedro Paulo da Silva, povareiro lá do Rio do Jango, tomando aquele chimarrão, curtindo a programação do nosso Bom Dia. O Romildo Iger lá em Pedrolândia, bom dia, Romildo. Ô, Diogo, hoje parabéns vai pro Rodrigo Kister. Rodrigo, que está de aniversário nesta segunda, felicidades. Tem mais aniversariante? Tem Bom Dia Sintonia por aqui?
3: Bom dia, aqui é a Lajana, quero pedir uma música pra minha filha número 3, que hoje está de aniversário, a Indianara. 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
1: Valeu, Lajana, parabéns aí pra filha de aniversário hoje, aos aniversariantes desse dia 21 de setembro. Comemore bastante, viu? Aproveite o seu dia, agradeça aí, seja muito feliz, tudo de melhor na sua vida e muita saúde, né? Muita saúde aí para os aniversariantes desta segunda.
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1: 7:30 aqui no nosso Bom Dia, pra gente programando a nossa segunda-feira, nossa semana, Ronaldo Coutinho, amanhecer de tempo bom por aqui, né? Tem sol. Previsão aí pra esta semana, na nossa região da Cebola, vai contando pra gente, Ronaldo, bom dia.
2: Bom dia. É, o tempo segue aí com chance de chuva e trovada, talvez agora ainda de manhã, o mais provável é entre o final da manhã e decorrer da tarde. Na terça-feira ainda pode ter chuva de madrugada, início da manhã, melhor à tarde e cai bem a temperatura à noite. Na quarta-feira faz frio, entre 7 e 9 graus de manhã cedo, e à tarde fica ameno, não esquenta muito não, talvez não passe dos 15 graus, provavelmente entre nublado e períodos de sol. Na quinta-feira também teremos frio de manhã, entre 6 e 8 graus, e à tarde não chega a 20, 21, 19. E na sexta-feira também, frio de manhã e agradável à tarde. Provável chuva lá por domingo. Da Climatea, Ronaldo Coutinho.
1: Tá falado, Ronaldo Coutinho, tem o nosso Homem do Tempo, atualizando as informações por aqui.
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1: Vem com o nosso Bom Dia dessa segunda-feira. 7:32, Maurício e Mauri. Boa semana pra você, bom dia!

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2: Sete horas 7:39 aqui no nosso Bom Dia. 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
2: No Bom Dia 7:41.
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2: Sete horas 7:41, está na hora do nosso café desta segunda. João Sérgio, é com você.
8: Muito bem, meu querido Diogo, café numa parceria da nossa panificadora Mais Pão. 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Olha, no próximo dia 23, quarta-feira, acontece aqui em Tuporanga um jantar da reforma tributária. É um projeto que está envolvendo aí o Wellington Pires, que é especialista em reforma tributária e automação contábil, e também a Jaqueline Bennert, que é contadora, consultora financeira e mentora de contadoras, criadora do método Rota do Lucro Lucro. É, eles vão estar lá no santuário, num grande evento, e eu vou deixar o Wellington Pires falar um pouco mais a respeito deste encontro. Wellington, bom dia.
9: Bom dia, ouvintes da Rádio Sintonia. Bom dia, João Sérgio. Aqui é o Wellington Pires, da StarConte Contabilidade e Consultoria, passando para fazer um convite especial a vocês sobre o jantar da reforma, que será realizado no dia 23/9, no complexo Nossa Senhora de Lourdes e do Louvor. Pessoal, é muito importante a participação da sociedade e da comunidade nessa palestra.

0: Porque a gente vai tratar de pontos específicos sobre Simples Nacional, Simples Híbrido, lucro real, lucro presumido, o que que é vantajoso, o que que não é, o que que eu posso acreditar após reforma, o que que eu não vou acreditar. É a maior alteração que a gente tem na legislação brasileira desde a Constituição de 88. Eu aguardo você lá. O jantar terá um custo de adesão de R$150. Porque é a palestra e o jantar, onde vai ter um baita de um network com perguntas e respostas, onde você vai poder conversar com seus colegas de profissão sobre como ele está reagindo com a reforma tributária dentro da empresa dele. Eu aguardo você.
1: Convite feito aí. Falando um pouquinho da política, a campanha de Deltan Dallagnol do Novo ao Senado pelo Paraná foi suspensa no sábado pelo ministro Floriano de Azevedo Marques do Tribunal Superior Eleitoral, após uma solicitação apresentada pela coligação Paraná para Todos e pela Federação Brasil da Esperança lá do Paraná. O Deltan é um cidadão conhecido aí por estar envolvido na época, né, com a Operação Lava Jato junto com Sérgio Moro. E olha só, um vídeo gravado em agosto do ano passado e divulgado neste domingo registrou o ministro Alexandre de Moraes do Supremo Tribunal Federal e sua esposa Viviane Barsi desembarcando de um jatinho no aeroporto Santos Dumont, no Rio de Janeiro. Segundo o jornal O Globo, a aeronave pertencia oficialmente a uma empresa ligada ao banqueiro Daniel Vorcaro. Apesar de Moraes ter afirmado em nota oficial, divulgada em abril, que jamais viajou em nenhum avião de Daniel Vorcaro. E o Tribunal Regional Eleitoral determinou a suspensão imediata de uma inserção publicitária da coligação Santa Catarina Acima de Tudo, do candidato João Rodrigues do PSD, que abordava patrimônio da família do governador Jorginho Melo do PL. A decisão estabeleceu multa de R$5.000 por veiculação indevida em caso de descumprimento e limitada ao valor de R$50.000. No próprio sábado mesmo, a campanha publicitária foi tirada do ar da propaganda eleitoral gratuita. É isso, meu querido Diogo, e amanhã tem debate promovido pela CAERT, a partir das 9 horas da manhã. Muitas emissoras de rádio ligadas à CAERT estarão transmitindo em áudio e vídeo. Inclusive, a Rádio Sintonia transmite esse debate ao vivo a partir das 9 da manhã. Amanhã, terça-feira, acompanhe aqui no rádio e também nas redes sociais.
2: É João Sérgio no nosso Café com o João na manhã desta segunda aqui na programação Sintonia. Faltando só mais 13 minutos para as 8.
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2: Líder de audiência na região da Cebola pra ouvir por aqui, Os Menotti. Podia tocar, não era eu, né? Mas vou tocar aqui outra dos Menotti. César Menotti, Fabiano, no Bom Dia, 7:47. Bom dia.

0: César, Menotti e Fabiano. Os Menotti aqui no nosso Bom Dia nesta segunda-feira. 7:51 por aqui. Bom dia pro Sonir Rassi lá na Bela Vista, curtindo a programação, se interessa com a gente. Aquele abraço, Sonir, todo o povoaredo da Bela Vista, o nosso bom dia. Alô, Voit! Bom dia pro Edson Voit. Ô, Diogo, manda um recado aí pro Maicon Gorges. Segue o líder. Agora apareceram todos. Abraço aí pro Voit. Ô, Maicon, aquele abraço, viu? Saudações alviverdes aí. 7:51 é o nosso bom dia nesta segunda-feira. Já já Adriano Coelho chegando por aqui com o nosso Manhã da 94, na programação Sintonia, na líder de audiência na região da Cebola.
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0: Com o Chiquito e Bordonei e a Morena do Rodeio.

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11: Faltando só mais 4 minutos para as 8. Um abraço para Fernanda Bauer do Nascimento. A Fernanda lá no centro de Leoberto Leal. Tá curtindo a programação do Bom Dia com a gente por aqui. Valeu, Fernanda. E os flamenguistas tudo hoje mandando mensagem por aqui. Segue o líder e segue o líder e segue o líder. Até o Adriano Coelho. Tá bem engraçadinho nessa segunda-feira, né? Tá bom, então tá bom. Segue o líder, então. Que você tenha uma maravilhosa semana, abençoada aí, muito produtiva de coisas boas, de alegria, de felicidade, de muita sintonia na sua vida também. Vem aí o nosso Manhã 94 na programação, recheadinho de atrações também, nesta manhã de segunda-feira. Tem dicas aí do repórter da economia, tem o giro de notícias com o nosso departamento de jornalismo, João Sérgio e os fatos policiais, as ocorrências aí do final de semana. Fica com a gente na nossa líder de audiência da região da Cibola. Amanhã cedinho a partir das 5, o Diogo volta com você com o nosso Bom Dia Sintonia. Como o João Sérgio falou agora no café, amanhã tem o debate, né? Com os candidatos ao governo do estado de Santa Catarina, das 9 às 11 horas da manhã. Então, especialmente amanhã de manhã, tanto no Bom Dia como no Manhã de 94, a gente vai precisar fazer algumas adequações aqui à nossa programação também. Desde já pedir aí a compreensão dos nossos ouvintes, dos nossos anunciantes, dos nossos parceiros comerciais, né? Amanhã vai ser tudo um pouquinho mais rapidinho aí no nosso Bom Dia Sintonia também. No Manhã da 94, por conta aí do debate, né, com os governos, com os candidatos ao governo de Santa Catarina. Tá engraçadinho hoje, né, Adriano? Tá bem engraçadinho hoje.
12: Nossa, falando sério.
11: Ah, segue o líder.
12: Falasse um bom tempo, agora vai ficar um tempo meio sem falar isso pra nós, né?
11: É, mas eu não falava
12: até
11: muito.
12: Até o final do campeonato.
11: Até o final do campeonato?
12: Tu não vai mais falar. Tu não falava, mas calma, é calma,
11: tem,
12: Jaguares.
11: Tem confronto direto ainda? Tem confronto direto?
12: Graças a Deus.
11: É?
12: Mais 3 pra nós.
11: Tá bem engraçadinho. Tá rindo o quê, ô? Sabe que agora a gente tem o locutor crocante aqui da sintonia?
12: Crocante?
11: É, não. Hoje de manhã o João Sérgio se intitulou locutor crocante da rádio.
12: Agora eu fiquei preocupado.
11: É. Sabe que hoje é dia 21 de setembro, né? Hoje é dia do fazendeiro, parabéns pro João Sérgio. Eu não vou abrir o microfone pra te falar.
12: Dia da árvore, dia do fazendeiro, dia do idoso.
11: Dia do idoso, parabéns pro João Sérgio.
12: Parabéns pro idoso, ele não quer ser idoso.
11: Não. Mas, tá, João, fala então, fala. Quem tu quer falar?
13: Eu quero explicar do crocante.
11: Ele é o locutor crocante.
12: Crocante, até eu agora.
13: Quando eu sento, quando eu levanto.
12: Que foi isso? Casca de amendoim? Não, não, é o João Santana na coluna.
11: Ah, louco! Ai, ai, ai, tá aí o nosso locutor crocante da sintonia. Ô, nega véia! Eduardo Costa, Juneto Frederico, boa semana pra você, bom dia!

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2: Estamos chegando.
0: Adriano Coelho.
2: E hoje é segunda-feira, 21 de setembro de 2026. Diogão brincou agora há pouco, porque hoje é dia da árvore, dia do fazendeiro, dia do idoso e dia do radialista. Manhã de alegria, felicidade, música e informação na Sintonia FM. Bom dia, está no ar o Manhã da 94. Um bom dia de trabalho, seu João Sérgio. Bom dia para toda a equipe Sintonia, pessoal aqui a postos, preparados para esta semana e para esse dia de trabalho. Uma ótima manhã, então, para todos da Sintonia. E em nome da equipe aqui, eu tenho o prazer de dar bom dia para você, ouvinte, ligado ou ligada aqui no interior, na cidade, nos bairros, no trabalho hoje, ou para quem tá no descanso, para quem no carro nos dá uma carona, na internet, no aplicativo nos acompanha. Hoje tem essa modernidade. Em qualquer lugar desse mundão, onde quer que você esteja, tá ligado ou ligada aqui na Sintonia, com muito carinho, o nosso desejo para você.
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2: Vamos juntos fazer um bom dia, uma boa segunda-feira, 21 de setembro, daqui a pouquinho, atualizando. Previsão do tempo, destaque dos portais de notícias, o João atualiza tudo no rádio dos fatos policiais, o alô, as informações de economia, o bom

0: 8:06, Traia Véia abrindo o programa de hoje, segunda-feira, 21 de setembro. Por enquanto, tempo bom, mas a previsão indica chuva ou trovoada, provavelmente no dia de hoje, viu? Segundo Ronaldo Coutinho, meio-dia para tarde. Terça-feira também pode ter chuva já de madrugada, início da manhã, melhorando à tarde, com temperatura caindo bem à noite. Na quarta-feira, frio, temperatura pode bater de 7, 8, 9 graus cedinho à tarde, ficando mais amena. Talvez não passe muito dos 7 graus com tempo nublado e períodos de sol. Na quinta-feira também teremos frio de manhã entre 6 e 8 graus, à tarde chegando a 20 graus. De 19 a 21 por aí. Sexta-feira o cenário é semelhante, com frio de manhã, agradável à tarde, provável chuva lá por domingo daí, viu? Segundo Ronaldo Coutinho, nos atualiza com a previsão do tempo sempre aqui no Rádio, as informações da Climaterra São Joaquim. Nós estamos com tempo bom agora, mas com perspectiva então de chuva, segundo Coutinho, especialmente aí pro início da tarde, meio-dia tarde. 20 graus neste momento a temperatura em Ituporanga.
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0: 8:08.
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0: Muito bem, atualizando os portais de notícias. Informações que repercutem na nossa região, tá lá no sintonia.fm.br. Mulher é presa após levar R$549 em produtos e agredir responsável por comércio em Rio do Sul. É um dos destaques do sintonia.fm.br. Mas, João, já posso antecipar que já está aqui o tesoureiro da festa do seminário e também o Frei Moacir para divulgar o resultado da festa do seminário São Francisco de Assis nas ondas do rádio. Daqui a pouquinho nós vamos acompanhar, a entrevista estará também nas nossas redes sociais, mas já posso adiantar. A informação que eles nos trazem é de um lucro de mais de R$430 mil. É outro assunto que daqui a pouquinho vai estar e repercutir lá no sintonia.fm.br. Na imprensa estadual, o NSC, voto feminino vira foco estratégico das campanhas eleitorais, enquanto candidaturas de mulheres seguem abaixo dos 40%. Nas manchetes nacionais, hoje o que repercute é o que propõe os presidenciáveis para o funcionalismo público, diz a manchete. São os principais destaques repercutindo nesta manhã em toda a imprensa. 8:19, às 8:30, João Sérgio nos atualiza com as manchetes policiais também aqui no rádio nesta segunda. 8:19 na sintonia.
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0: Brasile.
1: Sim, tô, Mia.
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0: tá aí o aviãozinho na Sintonia Indústria Musical, 8:30. João Sérgio tá no estúdio, a hora de manchetes policiais de hoje.
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0: Vamos saber o que será notícia às 9 nos fatos policiais, meu querido João, desta segunda-feira, 21 de setembro. Bom dia.
2: Muito bom dia para você, Adriano. Bom dia a todos que nos acompanham. Uma ótima semana para todos nós. Às 9 da manhã, homem morre após ser esfaqueado durante briga aqui no Alto Vale. Carro sai da pista e capota na BR-282 em Alfredo Wagner. É hora de ouvir o Evandro, direto do supermercado Wagner, no Girassol. Fala, Evandro.
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2: Motociclista foge da PM, cai durante perseguição e é preso. Pai e filha são levados ao hospital após capotamento em Bom Retiro. É hora de ouvir a Lúcia, direto da Luau Kids. 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
2: Meu querido Adriano, 9 horas da manhã, fatos policiais com todos os detalhes. O final de semana, o grande vilão foi acidentes de trânsito.
0: Mais uma vez, né? Tá sendo de vez em quando constante aí.
2: Chove, complica
0: pepino,
2: o trânsito.
0: Pepino na estrada. Obrigado, João, que daqui a pouquinho traz tudo em detalhes na edição de segunda-feira, 21 de setembro, dos fatos policiais.

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1: 8:40.
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1: 17, faltando pras 9 da manhã. Bom dia! Ed Brito e Samuel.

0: Obrigado!
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8: Agradecimento e convite para a missa de sétimo dia. 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
1: Luiz Fonsi, Gustavo Lima, faltando 4 para as 9, já já fatos policiais. Dá tempo do Felipe Murilo cantar Ô, lá na roça.
2: Oh!

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2: 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João Sérgio vai atualizar pra gente, João, os fatos policiais. Se eu só trazer um recado, quem passa hoje ali próximo ao Monte Alverne percebe a movimentação grande que está lá de estacionamento. Está acontecendo hoje, 21 de setembro, Dia Nacional da Luta da Pessoa com Deficiência, um evento especial na Escola Monte Alverne. Nós vamos ter matéria durante o jornalismo na programação Sintonia, né? Então a rádio está lá também acompanhando na Escola Monte Alverne um evento. Cai, né? O Josué foi até lá, depois traz informações no jornalismo da Sintonia, mas até para justificar aquela movimentação grande hoje na Escola Monte Alverne. 9:03, João Sérgio atualiza pra gente fatos policiais das últimas horas na região. Tá contigo.
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0: 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A Ituferro traz para você as notícias de hoje. 9:07. O motorista de 70 anos foi atendido após uma saída de pista seguida de capotamento na manhã deste domingo na BR-282 em Alfredo Wagner. O acidente foi registrado por volta de 9:57 no KM-98 da rodovia. Equipes do Corpo de Bombeiros Militar de Bom Retiro foram acionadas para atender a ocorrência. No local, os socorristas encontraram a Hyundai HB20 que havia saído da pista e capotado. A mulher era a única condutora e único ocupante do automóvel. Conforme os bombeiros, ela estava caminhando pelo local após o acidente. Uma equipe do SAMU de Rancho Queimado já prestava atendimento ao motorista quando os bombeiros chegaram. A Polícia Rodoviária Federal também esteve no local e assumiu a ocorrência. E uma mulher de aproximadamente 44 anos foi encaminhada ao hospital após ser vítima de atropelamento na madrugada deste domingo na SC-340 no centro de Dona Ema. Os bombeiros voluntários de Presidente Getúlio foram acionados por volta de 4:20 da madrugada. Quando os socorristas chegaram, a mulher estava desacordada e recebia atendimento inicial de uma guarnição da Polícia Militar. Devido à chuva, os policiais utilizaram uma capa para protegê-la enquanto aguardavam a chegada dos bombeiros. Durante o atendimento, a vítima recobrou a consciência e relatou fortes dores pelo corpo, principalmente na região da coluna. Os socorristas também identificaram escoriações. A mulher foi levada ao Hospital Maria Auxiliadora de Presidente Getúlio. E uma motocicleta furtada no bairro Santana, em Rio do Sul, foi recuperada pela Guarda Municipal na tarde deste domingo. O veículo foi encontrado em frente a um estabelecimento comercial no mesmo bairro onde ocorreu o

Um ciclista de 37 anos ficou ferido após um acidente envolvendo uma bicicleta e uma motocicleta na tarde de domingo em Presidente Getúlio. A ocorrência foi registrada às 2 da tarde na rua Doutor Getúlio Vargas.

0: condutor da motocicleta, um adolescente de 17 anos, não apresentava ferimentos. Pai e filha foram encaminhados ao hospital após um capotamento registrado na manhã de sábado em Bom Retiro. O acidente ocorreu por volta de 8:20 da manhã, próximo ao acesso à vinícola Terra. O Corpo de Bombeiros Militar foi acionado para atender a ocorrência envolvendo duas vítimas. Quando as equipes chegaram, encontraram o veículo capotado. Os dois ocupantes, pai e filha, já estavam fora do automóvel. Conforme os bombeiros, ambos estavam conscientes e orientados. Após avaliação no local, as vítimas foram conduzidas ao Hospital Nossa Senhora das Graças de Bom Retiro para atendimento médico. 9:11, é hora de ouvir o recado da Clínica de Ultrassonografia Doutor Imagens.
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0: 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Ora, 3 pessoas estavam em um carro que saiu da pista, caiu em uma ribanceira e capotou na madrugada deste domingo em Taió. Um dos ocupantes, de 39 anos, foi encontrado inconsciente.

acidente foi por volta de 5:20 da manhã na estrada geral Tifaites. Equipes do Corpo de Bombeiros Militar de Itaió foram acionados e encontraram um Fiat Siena capotado na ribanceira. O motorista de 44 anos estava consciente, orientado e sem ferimentos aparentes. Conforme relato dele aos bombeiros, o automóvel saiu da pista e capotou durante a queda. Apesar de inicialmente negar atendimento, o homem foi transportado ao hospital. No banco do passageiro estava um homem de 39 anos que permanecia inconsciente. Os bombeiros realizaram o acesso e a retirada da vítima do veículo sem a necessidade de utilizar técnicas destrutivas. Em seguida, ele foi encaminhado ao hospital de Itaió. Uma terceira pessoa que estava no automóvel já caminhava pelo local quando as equipes chegaram. Ele recusou atendimento e encaminhamento ao hospital. E o motorista de 34 anos ficou ferida após o carro que conduzia bater contra o muro e capotar na BR-470 em Pouso Redondo. O acidente foi por volta das 9 da noite de sábado. O Corpo de Bombeiros Militar de Pouso Redondo foi acionado e encontrou um Chevrolet Onix prata capotado. A motorista era a única ocupante do automóvel e permanecia dentro do veículo junto à região dos pés do banco do passageiro. Segundo os bombeiros, a mulher estava consciente e orientada, apresentava sinais vitais estáveis e relatava dores na coluna e principalmente na região lombar. Ela foi encaminhada ao hospital Negretnetsky de Pouso Redondo. E um homem de 30 anos foi preso após fugir de uma abordagem policial militar e percorrer diversas ruas de Rio do Sul em alta velocidade na noite de sábado. A ocorrência começou às 11:30 da noite no centro da cidade e terminou no bairro Barritopava, após ele cair um tombo e ser preso pela polícia militar. Durante a fiscalização, foi constatado que o homem não possuía carteira nacional de habilitação. Conforme o boletim, ele também apresentava sinais de embriaguez e recusou realizar o teste do bafômetro. E um homem de 57 anos teve a residência invadida durante a madrugada deste domingo na região central de Laurentino. Segundo a polícia militar, um suspeito com o rosto coberto arrombou a porta e exigiu dinheiro da vítima. Uma roçadeira e uma motosserra foram furtados do imóvel. Pouco depois, o homem fugiu pelos fundos sem conseguir levar dinheiro. No entanto, posteriormente foi constatado o furto desta roçadeira e do motosserra na residência. E um homem foi preso após invadir uma residência na madrugada deste domingo na região central de Trombudo Central. Segundo a polícia militar, ele teria quebrado o vidro da porta de acesso para entrar no imóvel. A ocorrência foi por volta de 3:40 da madrugada. A moradora informou aos policiais que depois de entrar na casa, o homem tentou acessar outros cômodos. A polícia militar realizou buscas nas proximidades e localizou o suspeito, que foi reconhecido pela moradora como sendo o autor da invasão. No imóvel, os policiais constataram danos na porta de acesso. Diante da situação, ele foi levado para a delegacia. E uma mulher de 70 anos recebeu atendimento após o carro que conduzia sair da pista e capotar na BR-282 em Alfredo Wagner. O acidente aconteceu por volta de 10 da manhã de ontem. A motorista era a única ocupante de um Hyundai HB20. Segundo o Corpo de Bombeiros Militar, quando as equipes chegaram no local, a mulher estava consciente, caminhava pela área do acidente. Uma equipe do SAMU de Rancho Queimado já estava no trecho e prestou atendimento à motorista. Não foram divulgadas informações sobre possíveis ferimentos. E uma mulher de 34 anos foi presa no início da noite de ontem após uma ocorrência em um estabelecimento comercial no bairro Cantagalo, em Rio do Sul. Segundo a Guarda Municipal, ela foi flagrada com cosméticos e produtos de higiene retirados do local e reagiu com a agressão após ser abordada. Os produtos que ela tentou levar chegaram aí aproximadamente R$550. Ela foi levada para a delegacia. E a polícia militar apreendeu um aparelho de som após atender uma ocorrência de perturbação de sossego na noite deste domingo em Rio do Oeste. O caso foi registrado às 21:40 na rua 7 de setembro. Um homem morreu após ser esfaqueado durante uma briga na tarde deste domingo no interior de Santa Terezinha, pequena cidade aqui do Alto Vale.

0: A polícia militar foi acionada por volta de 3:30 após receber informações sobre o caso. A ambulância do município e a equipe do SAMU foram mobilizados e prestaram os primeiros atendimentos. No entanto, a morte da vítima foi constatada ainda no local. Conforme informações repassadas por testemunhas à polícia militar, dois homens teriam iniciado uma luta corporal. Durante o confronto, um deles teria atingido o outro com um golpe de faca. A área foi isolada pela polícia militar para os trabalhos da polícia civil e da polícia científica. Até o presente momento, ninguém foi preso lá em Santa Terezinha. Meu querido Adriano, foi isso. Final de semana bem agitado em toda a nossa região.
1: Chamou atenção também as tentativas de furto aí, né? Mas dois se deram mal aí, né? Dois foram pro xilindró depois de roubar casas aí, né?
0: Tomara que continue assim. Sendo presos.
1: Isso, né? Mesmo.
0: Apesar que também entra hoje, amanhã, né?
1: É, fogo. 9:21, João Sérgio nos atualizou hoje, às 9 nos fatos. Amanhã nós teremos uma edição especial, né, João? 8:30 da manhã, em virtude da transmissão do debate.
0: Amanhã, tudo da mais CAET. Cedo.
1: Isso, das 9 horas em diante, nós vamos acompanhar, colocar você a par, né, dos pensamentos, das discussões políticas no estado de Santa Catarina. Então, amanhã, João estará às 8:30 da manhã, com os fatos policiais. Combinado, seu João Sérgio?
0: Valeu, combinado. Se você tem alguma dúvida em quem você vai votar para o governo do estado, amanhã é um momento bacana para você saber as ideias e propostas dos
1: confrontamento,
0: candidatos,
1: né, entre eles. Parabéns. Ok.
0: As brigas também.
1: As tudinho. Amanhã a gente acompanha.
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0: Magal, boa segunda-feira, 9:22. Segunda é dia de destaque musical da região. E hoje o inquilino de bar é o destaque com Léo Matos no rádio.
1: Música nova.

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9: Caríssimos irmãos, amigos ouvintes, Jesus Cristo vem ao encontro de todos, de maneira especial ao encontro daqueles que mais precisam. Ouçamos o Evangelho de Mateus, capítulo 9, versículos de 9 a 13. Saindo daí, Jesus viu um homem chamado Mateus sentado na coletoria de impostos. Ele disse: siga-me. E ele se levantou e seguiu a Jesus. Estando Jesus à mesa em casa de Mateus, muitos cobradores de impostos e pecadores foram e sentaram-se à mesa com Jesus e seus discípulos. Alguns fariseus viram isso e perguntaram aos discípulos: por que o mestre de vocês come com os cobradores de impostos e pecadores? Jesus ouviu a pergunta e respondeu: as pessoas que têm saúde não precisam de médico, mas só as que estão doentes. Aprendam, pois, o que significa: eu quero a misericórdia e não o sacrifício. Porque eu não vim para chamar os justos, mas sim os pecadores. Palavra da salvação. Glória a vós, Senhor. A salvação está ao alcance de todos, e Jesus, o Salvador, oferece esta

0: oportunidade a todos, especialmente àqueles que estão perdidos, desorientados, em pecados, estão doentes espiritualmente. Louvado seja nosso Senhor Jesus Cristo, para sempre seja louvado.
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2: 9:38 agora. Ô Josué, você, antes de repórter da economia, você também é repórter jornalista que foi buscar informações porque tem essa movimentação grande na escola Monte Alvernio que tá acontecendo por aí. Nos conta tudo, seja bem-vindo, bom dia.
8: Muito bom dia a você, Adriano, a todos que estão conosco em sintonia. Daqui a pouco eu venho com notícias aí, as informações do repórter da economia. Mas antes, uma passada aqui na escola Monte Alvernio, porque hoje, dia 21 de setembro, é o Dia Nacional da Luta da Pessoa com Deficiência, né? E uma iniciativa muito legal aqui da Escola Monte Alvernio hoje trata da inclusão. Por quê? Os alunos da APAE, eles vieram até o Monte Alvernio hoje e uma série de atividades estão programadas, né? Por exemplo, já agora pela manhã, nós tivemos palestras com os alunos, foram divididas em duas etapas, né? Em duas oficinas para os maiores e para os menores, justamente para tratar desse tema da inclusão. E agora nós estamos tendo aqui uma série de atividades inclusivas. São atividades esportivas, lúdicas também, envolvendo os alunos do Monte Alvernio com os alunos também da APAE. Por exemplo, está tendo disputa de jogos de dominó, onde alunos da APAE jogam com alunos aqui do Monte Alvernio. E o que está chamando a atenção também da garotada aqui dentro do ginásio é uma partida também, disputas de futsal, partida de futsal. E mistura aqui, né? São alunos da APAE junto com alunos aqui do Monte Alvernio também. Então, uma iniciativa muito legal, muito bacana que está acontecendo hoje, né? Vai ter também na parte da tarde.

0: O objetivo é tratar o respeito, empatia, diversidade, igualdade, acessibilidade, acolhimento, oportunidades, mas não apenas de fala, não apenas na teoria, apresentando também na prática a inclusão. Então, atividade muito legal, a gente traz mais informações ainda dentro do jornal, mas fica o registro hoje, dia 21 de setembro, Dia Nacional da Luta da Pessoa com Deficiência, e atividade diferenciada aqui na escola Monte Alverne, Adriano.
1: Legal, bem bacana isso. 20 minutos para as 10, então daqui a pouquinho você volta como repórter da economia também no rádio.

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1: Maravilha, 18 para as 10. Deixa eu mandar bom dia para Gisele Marian, minha amiga, tá acompanhando a gente. Ela pediu uma alusão aqui para os torcedores do Flamengo, estão rindo à toa, do Avaí também, pro filho Isaías, para o namorado João Marcos. Tudo de bom? Alô, Gisele, alô, João Marcos. Alô, Isaías, tudo de bom? Um alusão pra minha amiga Marlene. A Marlene tá de aniversário hoje. O Jeff já pediu um alusão cedo pra dona Marlene, que é a mamãe. O Maicon pra sogra querida também, né, Maicon? O Maicon, a Giza. A Dudinha pra avó Marlene também. Parabéns, felicidades de toda a família pra Marlene de aniversário hoje. Bom dia, abraço, feliz aniversário para minha avó Marlene, dos netos Carlos e Stephanie, do bisneto Joaquim. Aqui também, olha, mais um alôzão da Stephanie, do Carlos e também do pequeno Joaquim. Bom dia, alô pras meninas da Mileva Estopas, a Valquíria, a Milene, a Lorena acompanhando a gente. Maria Macalena, mensagem pelo WhatsApp chegou aqui pra gente. Oi, tudo bem? Manda um beijão, bom dia para os pais Sebastião da Silva e Roseli, para o meu avô Avenaldo, lá de Leoberto Léo. Ligadinhos na cinturinha, então tudo de bom pra eles. Valeu. A Gisele pediu pra mandar um alô aqui também pra amiga Nair Scheidt, de Fazenda Boa Vista, tá sempre ouvindo a rádio. Abraço! Oi, Nair! Bom dia também pra pra quem, deixa eu ver aqui, mora no meu coração. Ah, ela tá dizendo que nós moramos no coração dela. Um abraço pra Gisele, gente finíssima, tá ligada sempre com a sintonia. Vai ouvir! Jonathan Pacheco, 16 pras 10.
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1: A festa do Seminário São Francisco de Assis, realizada entre os dias 10 e 13 de setembro em Ituporanga, encerrou a edição deste ano com resultado acima das expectativas. Segundo o tesoureiro Altair Mês, a arrecadação total chegou a R$ 603.478. Descontadas as despesas, o lucro líquido foi de R$ 434.230.37. Somente o leilão arrecadou mais de R$ 97.000. De acordo com o Frei Moacir, parte dos recursos será destinada à reforma do Seminário São Francisco de Assis, principalmente do telhado e das estruturas de madeira atingidas por cupins. O dinheiro também contribuirá para a manutenção da estrutura que acolhe estagiários e freis idosos. A organização agradece aos festeiros, colaboradores, doadores e à comunidade que participou da programação.
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3: Muito bem, parabéns, festeiros, voluntários, né, da festa do seminário, que sucesso. 10:02, abraço pra Josete. Ô Josete, é Marcetel, eu acho que é assim que se fala, se pronuncia, tá sempre nos ouvindo, gosta da rádio, um abraço pra ela, obrigado pela companhia, uma boa semana, uma boa segunda-feira, viu Josete? Tudo de bom pra você. Bom dia, Isolde Bogo, também nossa amiga e ouvinte. Alusão pra família, amigos, ouvintes, especial pra Régia. Ontem a Régia fez aniversário, parabéns. Alô, Eduardo Alain, lá do Rio Bonito, mandando música para a prima, a Jaqueline Machado, que hoje está de aniversário. Onde tem fogo e fumaça e churrasco hoje? Alain Leoberto Léo. Alô, Adriana Garcia de Leoberto Léo. Tá estreando o kit churrasco que ela ganhou da Sintonia, né? Tábua, velho, bonita. Tem, mas tem um filézão aí em cima, hein? Tá bonito o negócio. Abraço, obrigado. Bom dia aí pra Adriana Garcia, pessoal em Leoberto Leal, Sonir Hassi, pra toda a família também. Tem alô? Tem sim. Tudo de bom. 10:04.

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1: 10:06.
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11: A Associação do Câncer, a ABAP Samai, completa 18 anos e está convidando a todos, jovens, mulheres e homens, para a palestra nesta terça-feira, dia 22, com a doutora Lisiane, especialista em oncologia, que irá falar sobre a prevenção do câncer do colo do útero, das mamas e da próstata. Nesta terça-feira, às 19 horas, no Salão Frei Arthur. Também em comemoração ao seu aniversário, haverá nesta semana, do dia 21 até o dia 25, uma liquidação no brechó de 50% de toda a mercadoria acima de R$5.

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0: na Veneno. Bom dia! Abraços para a Julita Dama da Barra Nova, mandando para os netos, três netinhos, o Cauê Dama, o Enzo Gabriel Dama do Braço Perimbó e a Maísa Dama da Barra Nova. Vovó ama demais os netinhos, tá mandando beijão pra eles, que beleza. Janete Becker, Staloc, Antas Gordas, Vidal Ramos, bom dia Adriano. Abraço, Josimar, filho Josimar, cunhado Augustinho e o Moacir, as amigas Luzia e Silvia e o Edmundo, todos da nossa comunidade, são aniversariantes, hein? Essa galera toda, hein? Parabéns, felicidades. Bom dia, Andréia Zentes, mandando para a Marlise Nascimento Lemonir, que mora na Vila Nova, também com carinho. Tudo de bom, feliz aniversário. Vamos trazer aqui os classificados de hoje, direto do site sintonia.fm.br.
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0: Começamos com pessoas procurando serviço. Procuro serviço para costurar em casa, máquina overlock. Procuro serviço na lavoura. Procuro sítio para cuidar, fazer roçada, limpeza em geral. É um homem procurando emprego, né? Procuro serviço de pedreiro, faço reforma, muro, calçada. Procuro serviço de cuidadora de idosos em residência ou hospital. Procuro serviço de servente pedreiro ou serviços gerais. Procuro serviço na lavoura de fumo. Procuro serviço na beterraba, qualquer outra coisa na roça. São 20 pessoas. Procuro serviço de cuidadora de idosos ou acompanhante hospitalar. Procuro serviço na limpeza meio período com urgência. Procuro serviço de diarista. Tudo isso são pessoas procurando trabalho com contato lá no site da rádio. Oportunidade de emprego também temos. Contrata-se estoquista, vaga para homem. A Revitaliza Estética e Saúde Integrativa contrata recepcionista. Contrata-se mecânico de máquina industrial, assistente de produção, tecelão e operador de máquina industrial. Contrata-se auxiliar de produção de fundição, operador de caixa, repositor e auxiliar operacional. Procuro casa para alugar em Tuporanga, tem que ter 3 quartos, pelo menos. Pede-se por doação um gatinho, estão pedindo doação de imóveis e estão pedindo doação de um fogão a gás. Para doar, tem 3 filhotinhos de cachorro de porte grande.

Troco sítio em Aurora por casa na cidade ou na região. Troco casa de madeira nova em Vidal Ramos por um sítio. São os recados com os contatos que estão lá no site da Sintonia, no sintonia.fm.br. É só acessar, buscar todas estas informações com contato.

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1: Muito bem, daqui a pouquinho a gente atualiza informações, porque nesse momento a polícia faz abordagem de veículo suspeito em Tuporanga.

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4: Bora curtir Cleiton e Romário. 20 minutos para as 11 horas da manhã.

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0: Bora lá, já de volta, Josué. 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
3: Eu tô meio preocupado com o Diogo tá aqui do lado, querendo fazer cosquice, agora. É o troco, né, Diogo? Eu faço de manhã nele, ele quer devolver agora aqui. 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
1: A coleta de embalagens vazias de defensivos agrícolas continua nesta terça-feira, dia 22, em Ituporanga, com atendimento em 7 comunidades. Pela manhã, a equipe estará no Alto Rio Novo das 8 horas até as 8h30, em Chapadão Santana das 9 horas até as 10 horas da manhã e na barragem das 10h30 às 10h45. À tarde, a coleta passa pelo Braço Perimbó das 2 horas até as 2h15, Lajeado Águas Negras das 14h45 até as 3h15, Alto Águas Negras das 3h45 às 4h15 e Ribeirão Clauber das 4h30 até as 5 horas da tarde. Os agricultores devem fazer a entrega das embalagens nos locais e horários previstos. A última etapa da campanha será no dia 30 na comunidade de Bela Vista.
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0: Bora lá, Josué, hora de voltar à programação. Repórter Economia, presidente.
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0: olha só, Fábio Quaraí. 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
1: Abraço para Maria Elizabeth Brown Creus do Cerro Negro, meu amigo Nick, mandando música para Neuza Brown de Leoberto Léo de aniversário hoje, parabéns, felicidades. Bom dia, minha amiga Maria Elizabeth. Abraço também pro Nick, aí, gente boa. E parabéns pra Neuza. Ô, Landinha, mandando música para a sobrinha Laura Antônia Pereira Dulce. 14 aninhos hoje, parabéns. Bom dia pro Arno Alain. Tá ouvindo alôzão pra família, para os amigos, né? Pros ouvintes da rádio. Gente boa, sempre nos acompanhando. Tudo de bom. Bora com sucesso de Jorge Mateus. 11:18 agora.

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1: 11:22.
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0: casa, Michel Teló. 11:30. 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
0: Vamos saber o que será notícia no jornal. Bom dia.
2: Pois bem, será destaque no Jornal da Sintonia de hoje. Projeto da Praça Coberta e revitalização da Avenida

0: E da Beira Rio avançam em Alfredo Wagner. Empresa refaz asfalto de ruas após a Prefeitura de Petrolândia rescindir o contrato. Escola Monte Alverne reúne alunos e a PAI em atividades pela inclusão. Estudante de Presidente Getúlio avança à fase nacional do concurso de oratória da JCI. A autorização da família inicia o processo que define o destino dos órgãos doados. Ituporanga Mais Verde, projeto em alusão ao Dia da Árvore, envolve mais de 470 alunos em Ituporanga. Seminário em Agronômica vai discutir conservação do solo no Alto Vale. Também Carla Aires defende fundo para produtores atingidos por eventos climáticos extremos e programa leva prevenção à violência contra a mulher para escolas de Rio do Sul. Essas e outras dentro de instantes, a partir do meio-dia 25, no Jornal da Sintonia.
1: Combinado! 11:32 agora, meio-dia tem o horário eleitoral, logo depois do horário eleitoral, as informações pintam aqui no rádio.
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1: 24 pro meio-dia.

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4: Eles já 12 para o meio-dia, já avisos paroquiais.

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0: queridos amigos ouvintes, segue a agenda das atividades da Paróquia Bom Jesus para esta semana. Hoje, segunda-feira, dia 21, o encontro do grupo de oração Frutos da Fé, na Igreja Matriz, a partir das 19 horas. No dia 23, na quarta-feira, o Terço dos Homens, no Estreito, às 19h30. Dia 24, na quinta-feira, Santa Missa na Pedra Branca, às 15 horas. Ainda no dia 24, Santa Missa e novena à Nossa Senhora Desatadora dos Nós, na Matriz, 19h30. Dia 25, na sexta-feira, Santa Missa no São Leonardo. Dia 26, no sábado, Santa Missa nas Demoras, 15 horas, e na Matriz, às 18 horas. No domingo, dia 27, Santa Missa no Estreito, às 8h30. Ainda no dia 27, Santa Missa, com festa em honra ao padroeiro São Miguel, lá na comunidade de Queimados, a Santa Missa às 10h30, e é logo após a Santa Missa, segue os festejos da comunidade. Que tenhamos todos uma feliz e abençoada semana. O Senhor esteja convosco, Ele está no meio de nós. O Senhor nos abençoe e nos guarde. Amém. O Senhor faça resplandecer o seu rosto sobre nós e nos conceda a graça. Amém. O Senhor volte o seu rosto para nós e nos dê a paz. Amém. Abençoe-nos, o Deus Todo-Poderoso, em nome do Pai e do Filho e do Espírito Santo. Amém.
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1: Caríssimos irmãos,

0: a nós. Léo e Rafael, obrigado a todos pelo carinho, companhia e audiência. Estou indo, mas amanhã eu volto, se Deus quiser, a partir das 8 da manhã, um dia especial com a transmissão do debate entre os candidatos ao governo de Santa Catarina aqui no rádio, no Manhã da 94, tá bom? Tô deixando com você o Luan Pereira e o Kaique Felipe e logo depois, bora acelerar com Fidume Jeca e Fernando Sorocaba. Saideiras do programa. Amanhã eu volto. Tchau, tchau!
1: Adriano Coelho. É mais uma do

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10: Boa tarde, 12:25, temperatura em Ituporanga na casa dos 22 graus.
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10: A edição de hoje é uma produção do Departamento de Jornalismo da Rádio Sintonia. Nos trabalhos técnicos, Eronildo de Oliveira, e a apresentação é de Berta Thyssen. Hoje é segunda-feira, 21 de setembro de 2026, e você confere agora as manchetes do Jornal da Sintonia. Pintura do ginásio de Aurora é feita sem custo ao município por garantia da obra. Projeto da praça coberta e revitalização da Avenida Beira Rio avançam em Alfredo Wagner. Empresa refaz asfalto de ruas após Prefeitura de Petrolândia rescindir contrato. Escola Monte Alverne reúne alunos e a PAI em atividades pela inclusão. Empregados da Caixa Econômica Federal retomam suas atividades. Estudante de Presidente Getúlio avança à fase nacional do concurso de oratória da JCI. A autorização da família inicia processo que define destino dos órgãos do ar.

0: E Tuporanga Mais Verde, projeto em alusão ao Dia da Árvore, envolve mais de 470 alunos em Ituporanga. Seminário em Agronômica vai discutir conservação do solo no Alto Vale. Carla Aires defende fundo para produtores atingidos por eventos climáticos extremos. Programa leva prevenção à violência contra a mulher para escolas de Rio do Sul. Você acompanha ainda as informações da cotação agrícola e a previsão do tempo. Essas e outras notícias a partir de agora. Fique bem informado, o Jornal da Sintonia já está no ar.
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1: Meio-dia, 28 minutos.
0: O destaque agora é Ituporanga e as cidades do Alto Vale.
1: O Ginásio Municipal de Aurora recebeu serviços de pintura nas áreas interna e externa. O ginásio recebe atualmente o Campeonato Municipal, que reúne mais de 40 equipes. Confira no boletim informativo com Jean Carlos.
2: O Campeonato Municipal de Aurora entrou na reta final da fase classificatória com mais de 40 equipes. A competição reúne categorias do voleibol feminino e do futsal, com jogos às quartas, sextas-feiras e sábados no ginásio municipal.
3: Estamos finalizando agora a fase classificatória. Temos mais de 40 equipes, desde de base no voleibol feminino, o adulto. Daí nós temos também no futsal, o feminino no futsal, o veterano e primeira e segunda divisão.
2: Além das competições, o município realizou melhorias no ginásio. Segundo o diretor de esportes, a quadra apresentou problemas após uma intervenção anterior e precisou de novos serviços.
3: Vem melhorando o ginásio desde o início da gestão. Quando assumimos, entramos no ginásio, a quadra ela não estava apta pro esporte. A gente teve um custo, né, para trocar a manta que fica por baixo da quadra. E depois a quadra voltou a se abrir e teve alguns problemas. A gente, em contato com a empresa Altipisos, na época, como estava na garantia, ela deu uma quadra totalmente nova para nós. Né? A gente sabe o custo altíssimo, eu acho que é mais de 300 mil uma quadra dessa. E a gente conseguiu ela de graça, digamos assim. E da mesma forma, agora, nessas pinturas, nessas melhorias que foram feitas dentro do ginásio e também fora, né, na fachada, como pode se notar, não teve nenhum custo para o município. A gente, juntamente com o secretário administrativo Chico, prefeito Lila, vice-prefeito Michel, sempre cobrando, né, da empresa que fez a reforma aqui do ginásio, e eles deram esse retorno positivo para nós, por isso que conseguimos toda a pintura do ginásio aí, sem nenhum custo para o município. A reforma estava na garantia, então o nosso único trabalho foi desde o início do ano, né? Cobrando da empresa para que eles tivessem, né, viessem aqui fazer essa pintura para nós.
2: O município teve despesas, no entanto, com a iluminação da quadra. A Fundação Municipal de Esportes identificou a necessidade de melhorar a luminosidade e realizou o serviço em conjunto com a área administrativa da prefeitura.
3: O único custo que a gente teve agora foi na melhoria das questões da iluminação da quadra. Era um pouquinho apagado, então a gente conseguiu aí, juntamente com a secretaria aí da administrativa do município, a gente conseguiu melhorar a iluminação da quadra. Então foi o único custo que a gente teve até o momento nessa reforminha que a gente fez agora pro nosso município aqui no ginásio.
2: Paralelamente ao campeonato municipal, a Aurora mantém equipes em competições realizadas em outras cidades. As participações envolvem desde categorias de base até atletas adultos e do master, além de modalidades como voleibol e judô.
3: A gente, desde o início do ano passado, a gente sempre frisa que a gente leva todas as nossas modalidades, desde as crianças de 6, 7 anos até agora, né, no nosso 50 a mais ali no Master, que tá com o nome da fundação ali também, com os parceiros. Então, toda competição a gente vai levar o nome do município, desde as crianças até os mais velhos. Voleibol também, né, vale se destacar, vale o judô também. Então, a gente tem aí uma participação muito grande na nossa região.
2: Uma das competições em andamento é a Copa Atalanta. A Aurora chegou às decisões com equipes em diferentes categorias. Conforme o diretor, o sub-20 e o master estão nas finais, enquanto outras equipes encerraram a participação nas etapas anteriores.
3: Com o sub-20 na final, com o master na final, o veterano ficou em quarto, o livre teve uma boa participação também, caiu ali nas quartas de finais, se eu não estou enganado, oitavas, quartas de final.

0: finais. As bases, a gente teve agora a base que ficou, acho que vice-campeão agora nessa, no dia de ontem. Então, sempre sendo muito bem representado através aí dos nossos professores também, o Eduardo, o nosso auxiliar Jossi. Então, a gente só tem a agradecer pelo trabalho prestado e a gente sabe também que o trabalho está vindo dando resultado.
1: Com o Campeonato Municipal chegando às fases decisivas e equipes disputando competições regionais, a Fundação Municipal de Esportes pretende manter a participação de Aurora em torneios de diferentes categorias. Para a Sintonia, Jean Carlos.
2: Em assembleia realizada na manhã de hoje, os empregados da Caixa Econômica Federal das agências de Rio do Sul, Ituporanga e Itaió decidiram pelo retorno imediato ao trabalho. Uma nova assembleia está agendada para a noite de hoje, onde a categoria vai votar a nova proposta apresentada pela Caixa. A paralisação havia acontecido em meio às negociações nacionais entre os funcionários e a Caixa. A categoria rejeitou a proposta apresentada para a renovação do acordo coletivo de trabalho, ACT, específico dos empregados da instituição. O boletim informativo da Prefeitura de Alfredo Wagner traz informações sobre o projeto da Praça Coberta e a revitalização da Avenida Beira Rio. Também estão entre os assuntos as condições das estradas do município e a previsão de fortes chuvas para esta segunda-feira. A Defesa Civil permanece em prontidão para atender possíveis ocorrências e prestar apoio à população. Confira com Jonas Alves.
3: Hoje então, segunda-feira, dia de boletim informativo aqui do Executivo de Alfredo Wagner. Converso com o prefeito Gilmar Sani. Prefeito, iniciamos com as estradas, a agenda desta semana. Prefeito, muito boa tarde.
4: Boa tarde, Jonas, boa tarde, ouvinte da Rádio Sintonia. Quero desejar a todos os alfredenses, quem estiver ouvindo a Rádio Sintonia, uma ótima semana, uma semana abençoada. Final de semana estava nos preocupando bastante, Jonas, com para vir temporal de novo essas notícias, mas graças a Deus, Alfredo Wagner se foi mais controlado também as chuvas e hoje tem previsões de trovada, então bastante chuva também, mas a gente está no aguardo. E final de semana teve uns estragos, caiu alguma coisinha de barreira, também teve, cavou umas cabeceiras de ponte, que nem a ponte Pinguirita ali, é uma ponte alta, até passou água por cima, mas a gente já foi limpada as pontes também, tem umas cabeceiras de ponte que vão ser arrumadas, a gente já tá fazendo isso hoje, também estão fazendo algum melhoramento, algum ponto assim que deu um problema, encalhamento, alguma coisa rápida a gente tá fazendo ainda, trabalhando hoje. Depois, durante a semana, a hora que o tempo firmar, a gente vai dar continuidade nos trabalhos com as caçamba diretamente nas estradas geral, mas no momento a gente se tá fazendo aqueles pontos críticos que tá incomodando, agora que nem cabeceira de ponte, arrumando as cabeceiras de ponte, uns bueiros entupidos, desentupindo uns bueiros, hoje até tá para ir uma reta lá para a comunidade Barrinha também, tem uns bueiros entupidos ali, a gente vai dar continuidade nos nossos trabalhos.
3: Prefeito, como o senhor mesmo disse, hoje tem previsão de ainda de chuva forte aqui na região. A Defesa Civil de Alfredo já está também à prontidão por aqui, né, prefeito?
4: Isso, já tenho conversado com o rapaz da Defesa Civil, Juliano, ficar atento também às demandas, mapear todas as nossas demandas, se tiver problema com bueiro, com ponte, a gente sabe que nós temos, Jona, muitos bueiros no nosso município e muitas pontes, então às vezes nos preocupa, mas a gente vem trabalhando diretamente junto com a Secretaria de Infraestrutura, então hoje tem previsão de temporal, é importante, eu até peço a população também, às vezes tem um bueiro que é fácil de desentupir, às vezes próximo sua casa, residência, uma água que atravessa na estrada, próprio com a enxada a gente consegue às vezes tirar essa água para não ficar fazendo valo nas estrada, compreensão dos moradores também, que a gente tem que trabalhar juntos, senão é prejuízo do município e o gasto que sai, o dinheiro sai do município e onde a gente poderia colocar lá no hospital, na saúde, para atender a demanda.
3: Prefeito, fala um pouquinho também do projeto da Rua Coberta aqui no município de Alfredo Wagner. Tem notícia boa chegando também. São obras importantes aqui para o município, né, prefeito?
4: Isso, Jonas. Agora na parte da manhã já tinha uma reunião sobre o nosso projeto da Rua Coberta. A Rua Coberta e também uma revitalização nessa avenida que vem aqui para a prefeitura. É um projeto que a gente vem conversando já junto com o governo do estado. Ele já disponibilizou R$500.000, mas é uma obra que vai sair mais. A gente vai sentar junto com o governador para discutir também dessa grande obra que vai avançar no nosso turismo aqui em Alfredo Wagner. O projeto ficou pronto, a prefeitura pagou o projeto, entregaram hoje. Tenho certeza que é um projeto assim que é o meu sonho também, entregar a população ao turismo de Alfredo Wagner, onde vai gerar emprego, vai gerar mais arrecadação também.

0: também, onde o nosso jovem vai ter mais oportunidade de emprego. Ah, é importante passar a população de Alfredo Wagner também no ranking do estado do turismo. Nós ficamos agora em 11º lugar, isso é um avanço muito grande enquanto turismo no município de Alfredo Wagner, e nós temos, sempre digo que nós temos um caminho certo, por isso que a gente vem trabalhando, o governador do estado vem trabalhando junto, ajudando a parceria aqui no município de Alfredo Wagner, e a gente vai dar continuidade no nosso trabalho aí.
1: Prefeito, falar também aqui da Avenida Beira Rio, também vai passar por uma revitalização, além do asfalto, mais melhorias também, né, prefeito?
0: Isso agrega também, esse projeto agrega essa Avenida Beira Rio toda, né, Jonas? Onde a gente tem projeto fazer com um quiosque também, aqui, né? Onde eles fizeram aquele deck, a gente vai arrancar, que aquele deck agora tá todo podre, a gente vai fazer uma estrutura boa, metálica, ali, para não tá dando problema de sem madeira, apodrece, é problema pra gente, e fazer uma obra ali, depois a gente tentar, assim, uma parceria com alguma empresa, mas quero dizer assim, que o projeto é muito lindo, é uma obra que eu, a primeira vez que eu já sentar depois da eleição, com o governador, agora passando a eleição, a gente já vai sentar e vai tratar essa obra, tenho certeza que nós vamos conseguir junto ao governo do estado.
1: Conversei com o prefeito aqui do município de Alfredo Wagner, Gilmar Sani, com mais um boletim informativo aqui da capital das nascentes, para Sintonia, Jonas Alves.
2: Informações lá de Alfredo Wagner, a Casan realiza hoje a limpeza do reservatório de água de Alfredo Wagner, o serviço que começou às 8 da manhã e segue até às 18 horas, podendo provocar alterações aí no abastecimento durante o período. Segundo a companhia, a recuperação do sistema vai ser gradual ao longo da noite e imóveis que possuem caixa d'água adequada não devem sentir essa interrupção. A orientação é para que os moradores economizem a água durante a realização desse serviço. Meio-dia e 39, vamos a Petrolândia. Ruas próximas ao portal da cidade estão passando novamente por obras de pavimentação. A empresa responsável precisou refazer os trechos após problemas no serviço executado anteriormente. Mesmo com o contrato rescindido pela prefeitura, a empresa continua responsável pela obra por causa da garantia. Mais informações com Diogo Maciel.
3: As informações das ações da administração municipal de Petrolândia, agora no Jornal da Sintonia. E uma obra executada há mais de um ano, a pavimentação asfáltica de ruas próximas à entrada da cidade está sendo refeita. O trabalho ocorre após problemas na execução dos serviços que foram realizados em maio de 2025. De acordo com o prefeito de Petrolândia, Rodrigo de Souza, do MDB, por conta da cláusula de garantia firmada no contrato, a empresa que executou o asfaltamento das ruas segue responsável, mesmo após a administração municipal de Petrolândia rescindir o contrato com a empresa. O prefeito Rodrigo também pede desculpas à população pelos transtornos provocados pela nova intervenção das ruas.
4: Passar para o pessoal que tem observado, né, aquelas três ruas de asfalto na entrada da cidade, ali próximo ao portal, né? A empresa está refazendo as ruas, né? Então, como a gente já tinha conversado lá atrás, uma obra com garantia, né? É responsabilidade da empresa entregar o serviço dentro da qualidade projetada e cumprir o projeto. A gente fez o rompimento de contrato, né, com a empresa, então ela não possui mais contrato com o município de Petrolândia, porém uma obra que ela tem garantia. A gente também fez um termo de rescisão, onde nesse termo de rescisão tem a cláusula de multa, várias cláusulas, né, que ocasionam prejuízo para a empresa, né, pela não entrega da obra. E com isso a gente está assegurado, né, que essa obra vai nos ser entregue na qualidade que ela deveria já ter sido entregue, né? O transtorno que ela tem causado aí durante esse mais de ano aí que está com problema, né? Então, nossa responsabilidade, né, a fiscalização, nosso engenheiro está acompanhando, né, todos os dias praticamente, né, a evolução do trabalho deles, e com certeza a gente não vai aceitar que essa obra seja entregue de uma maneira que não for a maneira correta. Então, só para passar para os ouvintes, né, que deu transtorno novamente, né, arrancaram a rua inteira, né, e voltam a fazer o serviço, né, de base, subbase, vão vir com a capa asfáltica nova por cima. Então, basicamente, estão refazendo toda a parte da rua, né. Pedir desculpa, né, mais uma vez à população, porque querendo ou não, gera um transtorno, né, muito grande, como se a obra estivesse sendo executada novamente. Porém, a gente acredita que agora a empresa está utilizando materiais de melhor qualidade e também vai conseguir

0: entregar a obra dentro do padrão que a gente espera, né? Que seja entregue. Mais uma vez pedi desculpa à população, mas em breve a empresa já vai terminar a obra e entregar ela para a prefeitura.
1: Com informações da Administração Municipal de Petrolândia para a Sintonia FM, Diogo Maciel.
2: E hoje, dia 21 de setembro, é o Dia Nacional da Luta da Pessoa com Deficiência. E por isso, a Escola de Ensino Fundamental Monte Alverne promoveu um dia diferente para enaltecer a inclusão. Josué Eger conversou com a professora Isadora Hengel, do Atendimento Educacional Especializado, que fala sobre a programação completa do evento.
3: A Isadora Hengel, que é a professora responsável pela educação especial aqui no Monte Alverne, teve à frente de um projeto bem bacana. O que foi apresentado, então, nessa segunda-feira de diferente aqui na Escola Monte Alverne?
4: Então, a ideia foi pensar em viver a inclusão na prática, né? Então, celebrar esse dia não como apenas a luta em si, mas também como um momento único para todos nós da comunidade em geral. Nós iniciamos o dia com uma conversa, relatando as potencialidades, as habilidades, valorizando todas os seres e todas as suas histórias, com uma conversa com as psicólogas, tanto com os anos iniciais, como com o ensino fundamental 2.
3: Atividades esportivas também e muito mais do que esportivas, integrativas, inclusive chamou muita atenção não só de quem participou na quadra, no tabuleiro, mas também de todos os alunos aqui hoje.
4: A gente fez equipes mistas, né? Com os estudantes do Monte Alverne e também da APAI, para celebrar essa equidade, essa inclusão. E também valorizamos os estudantes que vêm no meu atendimento. A seleção foi mais por esse lado, pois a nossa escola possui muitos diagnósticos e todos não poderiam jogar nesse primeiro momento, mas tem a oportunidade de celebrar.
3: Pelo que pode se observar já, nos momentos de palestra, dessa integração, realmente eles começam a ter um olhar diferenciado mesmo a respeito desse tema?
4: Sim, eles dá pra ver assim o olhar brilhando, a euforia. Então tudo começou na semana passada, quando eu fui informar os estudantes que teria esse jogo de futebol, esse jogo de dominó da integração. Aí muitos já vieram me procurar que não estavam mais dormindo, aquela ansiedade para participar. Então tá sendo um momento bem legal que movimentou todos os professores e os estudantes. Deu para ver a euforia deles quando os nossos estudantes e os da APAI entraram em quadra. O ginásio foi a loucura, né? Celebrando e comemorando essa integração.
3: E se engana quem acha que, por exemplo, no futsal foi um jogo amistoso, o pessoal vai deixar os alunos da APAI jogar. Não, é disputa mesmo. Inclusive, os alunos da APAI mostrando muito potencial também, né?
4: Com certeza. E até no dominó, né? Então, aqui no ar livre, a gente tá com 5 mesas de dominó com mesas profissionais, também com equipes mistas, né? Participantes da APAI, estudantes e também do Monte Alverne. E lá dentro, o futebol, dá para ouvir aqui fora que a euforia está bem grande.
3: Obrigado, professora Isadora, então, responsável por desenvolver esse tema. E nós temos também outros atrativos, temos oficinas também durante o dia por aqui?
4: Isso. Aí, após terminar esses amistosos, a gente vai ter uma oficina onde os estudantes da APAI, eles vão mostrar na prática como eles fazem os doces, a rotina deles, né? E também a rotina que eles fazem nas oficinas de sabão e pano de prato. Então eles vão explicar tudo como funciona para os nossos estudantes e depois vai ser liberado a comercialização.
3: É um dia de integração, então, comemorando o 21 de setembro, que é o Dia Nacional de Luta da Pessoa com Deficiência aqui na Escola Monte Alverne. Para a Sintonia, Josué Eger.
2: A torcida forte no fundo da reportagem aí de Josué Eger. Meio-dia e 46, nós vamos ao intervalo e já já você acompanha. Ituporanga Mais Verde, projeto em alusão ao Dia da Árvore, envolve mais de 470 alunos em Ituporanga. E seminário em agronômica vai discutir conservação do solo no Alto Vale.
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16: Meio-dia e 51.
17: O Núcleo de Enfrentamento e Apoio às Vítimas, o NEAVIT, com sede em Rio do Sul, é uma iniciativa do Ministério Público de Santa Catarina que trabalha com escuta humanizada, qualificada e sigilosa para acolher mulheres em situação de vulnerabilidade. Executado pela equipe do NEAVIT, em parceria com o NEPRE, o programa Catarinas por Elas promove palestras voltadas à igualdade e ao enfrentamento da violência de gênero no ambiente escolar. Marcela Silveira Roeder, residente de direito, explica que o programa já passou por várias instituições de ensino de Rio do Sul.
18: Então, o programa trabalha para conscientizar, prevenir e capacitar jovens a identificar e romper ciclos de violência, promovendo uma cultura de respeito, autonomia e construção de relacionamentos saudáveis. Foi um programa instituído pelo Estado de Santa Catarina. O NEAVIT, né, em promoção desse programa Catarinas por Elas no Eixo Educacional, em parceria com o NEPRE, que é o Núcleo de Educação, Prevenção e Atenção e Atendimento à Violência nas

0: escolas, já percorreu 11 escolas, né? A primeira foi a escola Paulo Zimmermann, na data de 10/6/2026. Depois fomos na escola Willy Ehring, Francisco Navarro Lins, Alfredo Dalfovo, Luiz Ledra, professor Henrique da Silva Fontes, Nuceja, Francisco Altamir Wagner, Paulo Cordeiro e a nossa última escola de atuação na escola João Custódio da Luz.
1: O projeto também já passou por escolas de toda a região. O NEAVIT tem sede em Rio do Sul, porém existem núcleos da mesma natureza em vários locais. A mudança no corpo escolar é sentida na prática.
0: No início eles acabam sendo um pouco tímidos, nós fazemos até uma dinâmica de verdadeiro ou fake. E nessa dinâmica a gente coloca algumas perguntas do mundo deles ali, né? Mas depois eles acabam se soltando e conversando, falando até sobre vivências dos pais, avós, tios, vizinhos ou situações que eles mesmos passaram, né? E até ao final alguns nos procuram no privado para pedir ajuda, para pedir um direcionamento.
1: Entre os assuntos tratados, os tipos de violência, como buscar ajuda e os detalhes sobre medidas protetivas. Marcela explica como os abusos podem ser notados no cotidiano.
0: Entramos de fato ali na Lei Maria da Penha, explicando para os adolescentes ali os 6 tipos de violência previstos na lei. Então, a violência física, que são agressões, como tapas, chutes, socos, empurrões. A violência psicológica, que configura humilhação, ameaças, controle e manipulação emocional. Então, qualquer situação que cause um dano emocional à vítima. A violência sexual, qualquer ato sem consentimento ou por coação. A violência moral, que é os crimes contra a honra, então calúnia, difamação, injúria. A violência patrimonial, que é o controle ou destruição de bens, dinheiros e documentos. A violência vicária, que é quando o agressor atinge filhos ou familiares, né, pais ou alguém da rede de apoio da vítima ali, justamente para ferir emocionalmente a mulher.
1: Outra teoria trazida para a sala de aula é o ciclo da violência, também chamado de espiral da violência.
0: Então, a fase da tensão, da explosão, da lua de mel, que são fases que compõem o ciclo da violência. A fase da tensão começa com agressões verbais, crises de ciúme, destruição de objetos. Depois evolui para a fase da explosão, que é quando acontece de fato a violência física de uma forma muito aguda, ou a psicológica, ou a sexual de uma forma muito grave. E depois evolui para a fase da lua de mel, que é o arrependimento aparente do agressor. Então, ele promete que vai mudar, leva flores, chocolates, presentes, e às vezes a mulher acaba se prendendo nesse ciclo e ele continua acontecendo.
1: O projeto deve ter continuidade. A ideia do Ministério Público é seguir visitando instituições de ensino para conscientizar os jovens e ficar mais próximo da comunidade, se transformando em um elo entre a população e os setores de segurança na hora de criar medidas mais efetivas de proteção à mulher. O agressor ou abusador prospera no isolamento, ou seja, o silêncio precisa ser cada vez mais quebrado. Para a Sintonia Aberta Tisa. Meio-dia 55. Uma estudante de Presidente Getúlio garantiu vaga na fase nacional do concurso Oratória nas Escolas, promovido pela JCI. A classificação veio após Érica Fabielle Lach conquistar o primeiro lugar na etapa estadual na categoria Ensino Fundamental. Confira os detalhes com Jaciara Oliveira.
2: Uma estudante do Alto Vale garantiu vaga na etapa nacional do projeto Oratória nas Escolas. Érica Fabielle Lach, aluna da Escola Municipal de Educação Básica Tancredo Neves, de Presidente Getúlio, conquistou o primeiro lugar na categoria Ensino Fundamental durante a etapa estadual em Florianópolis. Quem explica como funciona o projeto é o coordenador do Oratória nas Escolas da JCI Ibirama, Jean Richard.
3: Bom, o Oratória nas Escolas é um projeto de abrangência nacional promovido pela JCI Brasil. E compreende 4 etapas. A primeira etapa acontece dentro da escola e é a fase que a gente entende como a mais importante, é onde as maiores transformações acontecem. A segunda etapa tem uma abrangência municipal daquela cidade ou até regional, como é o caso da JCI Ibirama. A etapa seguinte é uma etapa já de âmbito estadual. E por fim, a última etapa, então, é a etapa nacional, onde todos os ganhadores das suas regiões, dos seus estados, são convidados a fazer o seu discurso. Esse ano o tema foi projeto de vida sustentável, pessoas, planeta e propósito. E em cada uma dessas etapas, os alunos são convidados a montar o seu discurso.

0: e apresentar para uma banca de jurados.
1: Para a Érica, o caminho até a classificação nacional começou como um novo desafio. A estudante conta como viveu essa experiência e a expectativa para a próxima etapa.
2: Desde o começo, quando me convidaram para participar do projeto, eu fiquei muito contente, mas eu realmente não tinha muita experiência no assunto, então eu procurei muito para saber sobre. E enquanto eu fui me preparando, eu fui ficando muito empolgada com o projeto, muito contente com o poder que podia ter, o que eu iria falar, como poderia afetar outras pessoas. E foi realmente muito empolgante, né? Ainda para explicar como que foi a felicidade quando eu ouvi que eu tinha conseguido ganhar aqui na regional e também na estadual. E eu tô realmente com as expectativas muito grandes, eu espero que dê tudo certo e já tô muito feliz de estar podendo representar tantas pessoas e com o apoio de tanta gente.
1: A trajetória de Érica também foi acompanhada pela JCI Ibirama desde as primeiras fases do projeto. Jean Richard conta o que chamou a atenção nas apresentações da estudante.
0: Se eu fosse escolher uma palavra para avaliar a condução do discurso da Érica, desde a fase interna na escola dela até na etapa estadual lá em Florianópolis, eu diria confiante. A Érica sempre conseguiu conduzir o seu discurso com bastante serenidade, tranquilidade, fazendo contato visual com o público, usando os gestos de forma adequada ao seu discurso e mostrando bastante ânimo e entusiasmo na sua fala. O resultado que a Érica teve lá em Florianópolis há algumas semanas não é o único mérito desse projeto. A grande conquista para a JCI Ibirama foi a participação massiva das escolas do Vale Norte, que levaram para a nossa etapa local 18 alunos para competirem entre si, o que revela uma consciência de toda a comunidade escolar a respeito da importância da oratória.
1: Na Escola Municipal de Educação Básica Tancredo Neves, professores e colegas também acompanharam esse caminho. O diretor Rodrigo Nats conta como foi a preparação dentro da escola.
3: É uma alegria muito grande para nós, enquanto escola, poder falar sobre esse momento que a nossa aluna está vivendo, né? Um orgulho enorme, não só pela conquista dela, mas por todo o processo que aconteceu para chegar até aqui. A Érica é uma aluna do 8º ano 2, ela é uma aluna de destaque, muito organizada, dedicada e comprometida com tudo que faz, né? Uma aluna que se envolve, que leva as responsabilidades a sério, que sempre demonstra muita dedicação. Desde o início houve muito envolvimento de todos. A Érica escreveu o próprio texto, colocou as ideias dela, os professores foram ajudando nesse processo, dando orientações, sugestões, trabalhando questões como postura, entonação, segurança e a forma dela como se comunicar ao público também. Então, dessa forma, toda a escola acabou vivenciando um pouquinho dessa conquista junto com ela, né?
1: Agora, a preparação entra na reta final. A etapa nacional do oratório nas escolas será realizada no dia 11 de outubro em Lajeado, Rio Grande do Sul. Érica vai representar a JCI Ibirama e Santa Catarina na categoria Ensino Fundamental. Para a Sintonia, Jaciara Oliveira.
4: Agora a gente fala da segunda reportagem da série sobre o Setembro Verde. E a Sintonia vai mostrar o que acontece depois que uma família autoriza a doação de órgãos. A escolha de quem receberá cada órgão segue critérios que variam conforme o tipo de transplante. A reportagem é de Vanessa Montebeller.
5: Assim que a família autoriza a doação de órgãos, começa uma operação coordenada pela SC Transplantes. O hospital envia documentos, exames e informações do paciente para que o sistema identifique possíveis receptores, como explica Thiago Leitz, que é gerente de enfermagem do Hospital Regional de Rio do Sul.
6: E somente este paciente, depois de passar por uma série de exames que comprovem esta morte, de fato se torna um potencial doador. É a partir deste momento, depois de uma série de exames que comprovam essa morte, que a gente fala com a família e dá a possibilidade da doação. A gente tenta tudo para salvar aquele paciente, mas quando nada mais é possível por ele, a gente faz de tudo para salvar até 8 outros pacientes que estão em fila de transplante. Então, as pessoas podem ter muita tranquilidade nisso. O sistema brasileiro de transplante, ele é extremamente seguro. O processo de diagnóstico é extremamente seguro. E todas essas questões relacionadas a tráfego, a matar a pessoa para ter os órgãos, ou qualquer outra coisa que a gente pode estar ouvindo por aí, realmente deveria estar bem ultrapassado, embora ainda se fale bastante. Então, o sistema logístico, ele é bem complexo, né? E ele é todo coordenado pela SC Transplantes aqui no nosso estado. Família autorizando a doação, a gente encaminha os documentos de autorização, né, o termo de autorização da família para SC Transplantes, e junto com isso, todo o rol de exames, todo o rol do prontuário do paciente, para que eles tenham as informações que são necessárias ao caso. Feito isso, eles jogam essas informações num sistema, e esse sistema determina quem são os receptores compatíveis e possíveis.
5: Os critérios mudam conforme o órgão. No caso do rim, por exemplo,

0: entram em consideração o tempo na fila e a compatibilidade. Já em situações envolvendo o fígado, por exemplo, a gravidade do paciente pode definir a prioridade.
1: Essa fila funciona de formas diferentes, né? Então, alguns órgãos, como é o caso do rim, segue nu e cruamente fila, né? Então, o paciente que tiver mais tempo na fila e que for compatível é o primeiro que será chamado para receber esse órgão. Para alguns órgãos, como é o caso do fígado, por exemplo, o principal critério é o critério de gravidade, né? Uma pessoa que, por exemplo, entrou em insuficiência hepática, ela tem 24, 48 horas para receber um fígado, senão ela morre. Então, esta pessoa sim é colocada como prioridade na frente da fila, tá? Mas tudo isso o sistema identifica de acordo com os dados que são cadastrados nele.
0: Após a decisão dos receptores, equipes especializadas seguem até o hospital para realizar a retirada dos órgãos. O procedimento pode envolver mais de uma equipe e levar cerca de 6 horas.
1: Se faz contato com os receptores, né? Alguns vão estar no hospital em condições mais graves, outros vão estar em casa, como é o caso do receptor de rim, por exemplo. Se faz esse contato, se convoca esses pacientes aí para os hospitais transplantadores e junto a isso, a gente recebe aqui as equipes que são equipes de receptores. Esse paciente é encaminhado para o centro cirúrgico, equipes que podem ser uma, duas ou três, de acordo com o número de órgãos, vem até o hospital e faz o processo de captação, né? Esse processo, ele leva em torno de 6 horas, mais ou menos. Por que 6 horas? Porque não é simplesmente ir lá e tirar um órgão, né? Cada vaso sanguíneo, enfim, tudo precisa ser minuciosamente retirado para que a gente consiga ter sucesso no transplante também. Feito isso, né? O corpo é encaminhado e todos os processos de velório, enfim, podem acontecer exatamente da mesma forma que aconteceria numa pessoa numa outra condição.
0: Com informações de Rio do Sul para a Sintonia, repórter Vanessa Montebello.
2: Agronômica recebe no dia 23 de setembro um seminário regional sobre conservação do solo. O evento é promovido pelo Núcleo de Engenheiros Agrônomos do Alto Vale e terá palestras pela manhã na unidade de agronômica e demonstrações práticas à tarde no CETRAG. Segundo o engenheiro agrônomo Osney Molinari, a programação vai discutir plantio direto, cobertura do solo, impactos das chuvas, períodos de estiagem e a construção de um projeto regional de incentivo aos agricultores.
3: Hoje, quando se fala em conservação de solo, nós falamos principalmente do plantio direto, porque ele vem a beneficiar a minimização das cheias em período de muita chuva, porque um solo coberto de palha, ele vai infiltrar esta água no solo. E também os períodos de estiagem, porque futuras secas vão acontecer. E o solo que estiver coberto de palha, certamente ele vai transferir essa umidade para as plantas. No dia 23 de setembro, vamos ter então lá na unidade em agronômica e no CETRAG este dia de conservação de solo, aonde vamos ter às 8 horas da manhã abertura com todas as lideranças regionais, especialmente do setor agrícola e lideranças ambientais, e também da cidade, porque isso vai trazer muito benefício para todos. E a partir da abertura vamos ter uma palestra sobre plantio direto no Alto Vale. Na sequência teremos outra palestra com a Casan, onde vai falar dos sedimentos no tratamento de água. E vamos encerrar com a Defesa Civil falando de proteção e mitigação. Porém, o objetivo maior desse seminário, envolvendo todas essas lideranças, é para que se discuta um projeto regional a fim de se buscar incentivo ao nosso agricultor para que ele tenha também um projeto voltado para o Alto Vale no que tange a preservação e conservação do solo. A gente está convidando a todos para se fazer presente no auditório, então, lá da Unidade em Agronômica. É aberta a palestra, é simplesmente chegar e se inscrever no horário e participar deste evento. Após o meio-dia, haverá no CETRAG uma demonstração de plantas de cobertura de solo e máquinas de plantio direto. E também estão todos convidados a ir no CETRAG.
2: 6. Agricultura, saúde, enchentes e infraestrutura entraram na pauta durante a passagem da candidata a deputada federal Carla Aires, do PT, pelo Alto Vale. Ela defendeu mudanças na distribuição das emendas parlamentares e falou sobre as necessidades da região. Na agricultura, Carla propõe a criação de um fundo para atender produtores que perdem lavouras por causa de granizo, enchentes e outros eventos climáticos. A candidata também foi

0: E questionada sobre a crise enfrentada pelos produtores de cebola, Jean Carlos.
1: A candidata a deputada federal do PT, Carla Aires, defende mudanças na forma como as emendas parlamentares são distribuídas. Para ela, os recursos precisam seguir critérios de planejamento e considerar as necessidades apontadas pelos municípios, prefeitos e vereadores.
2: Dificulta muito qualquer governo, né? Eu hoje sou da base do governo Lula, mas dificulta qualquer governo a fazer planejamentos de médio e longo prazo. Nós precisamos acabar com o modelo de emendas PIX. Nós precisamos, se não acabar com as emendas, minimamente criar um critério em que as prioridades da aplicação dela seja efetivamente aquilo que as pessoas precisam. A gente faz isso primeiro pegando o plano de governo de quem está no executivo, olhando quais são as prioridades, planejando efetivamente as deficiências de serviços, de políticas públicas em cada estado e em cada município, e faça essa construção também com os poderes locais, ou seja, com vereadores e prefeitos.
1: Ao falar diretamente sobre o Alto Vale, Carla colocou saúde e prevenção às enchentes entre as demandas que pretende levar para Brasília.
2: Sei que a questão da saúde é algo que pega muito aqui pela falta de hospital regional, dois hospitais filantrópicos que não têm dado conta de atender a demanda integral do Alto Vale. Sei que essa região é muito afetada com a questão das chuvas. E a minha perspectiva é que isso não é um problema da natureza, isso é um problema da ocupação urbana, isso é um problema dos homens, de como as cidades são planejadas. Ter recurso, ter projeto, ter planos de contingência é extremamente fundamental, dialogada com o Ministério do Meio Ambiente.
1: Na agricultura, a candidata defendeu ampliar as condições de crédito para produtores familiares e criar um mecanismo específico para atender propriedades atingidas pelo granizo, enchentes e outros eventos climáticos extremos.
2: Nós precisamos constituir, se não pelo Pronaf, em outro modelo, um fundo de recuperação de lavouras degradadas pelos eventos extremos, pelo granizo, pela chuva, pela enchente. Nós tivemos uma perda só no oeste de Santa Catarina, por exemplo, nos últimos 2 anos, de R$2 bilhões de lavouras que foram degradadas por esses eventos extremos. Mas o próprio Pronaf não dá conta disso. Nós precisamos criar um fundo à parte, um fundo que seja financiado muitas vezes com multas ou até mesmo com incentivos internacionais do clima.
1: Questionada especificamente sobre a cebola, após uma safra marcada por alta produção e queda nos preços, Carla afirmou que as respostas precisam ser construídas ouvindo os produtores.
2: Quando isso acontece, são os produtores que precisam ser ouvidos por todos os lados e a gente levar a demanda dos produtores para uma ação efetiva, em que a gente tenha incentivo de produções de entre safra, né, para que isso não aconteça. Muito da falta de escoamento de produção tem a ver com as nossas rodovias que são deficitárias.
1: A candidata defendeu ainda melhores condições de infraestrutura logística do estado e citou a BR-282 entre as rodovias que, na avaliação dela, precisam entrar na discussão sobre a ampliação da capacidade de transporte.
2: Hoje nós temos apenas a BR-101 duplicada, a finalização da 470 só está acontecendo porque o presidente Lula voltou ao governo, porque ela estava parada há 6 anos, mas nós precisamos também melhorar outras vias. A discussão sobre a duplicação da 282, por exemplo, ela é fundamental e ela ajuda, né, que essas superproduções possam ir não só para os portos, não só para a região, como também para o Paraná, para o Rio Grande do Sul, para outras regiões da América Latina.
1: Carla Aires disputa uma vaga de deputada federal pelo Partido dos Trabalhadores durante a passagem pelo Alto Vale. A candidata também falou sobre jornada de trabalho 6x1, combate à desinformação e transparência na utilização de recursos públicos. Para a Sintonia, Jean Carlos.
0: E ações de educação ambiental foram escolhidas para lembrar o Dia da Árvore em Ituporanga. Neste 21 de setembro, lembra-se o Dia da Árvore. E por isso, Ituporanga lançou o projeto Ituporanga Mais Verde, voltado para alunos de 1º a 5º ano. A ideia é que as ações se estendam por mais momentos do ano. Maiara de Freitas, diretora de Meio Ambiente, explica a proposta.
3: Então, o projeto ele vai contemplar todas as escolas municipais, a princípio, né? E de 1º ao 5º ano. A gente vai fazer palestras, né? A gente vai estar com educação ambiental nessas escolas. A gente escolheu as turmas, né? Na verdade, nós, juntamente com os diretores, escolhemos as turmas. E serão 30 turmas ao total, né? Contemplando 475 alunos. A gente vai ter palestras falando sobre a conscientização, né, da preservação.

proteção das árvores, a importância também, né? E depois a gente também vai ter um plantio de mudas, né? Mudas nativas já. A gente vai plantar elas, cada turma vai ter uma mudinha sua, né? Vai acompanhar também o crescimento, então a gente vai plantar dentro da

0: exemplo, o plantio será identificado com placas dentro das instituições de ensino. No caso do Centro Educacional Bom Pastor, o plantio ocorre na praça do bairro. A programação já está montada e vai ter até um teatro da Guarda Mirim de Rio do Sul.
1: Agora, dia 23 de setembro, a gente vai ter a abertura desse projeto. Então, a gente vai trazer o teatro da Guarda Mirim de Rio do Sul, né? O teatro Amigas da Natureza. E aí, todas as escolas que participarão do projeto e também os alunos estarão presentes, estão convidados.
0: Uhum.
1: Como a gente vai ter a palestra também, então a gente tem agendado já os dias das palestras. Vai ser a partir do dia 24 de setembro, então depois da abertura. E aí, cada colégio ficará um dia, né? A gente precisará de um dia, como vai ter de manhã e à tarde também a palestra. Então, é um dia inteiro para cada colégio. E acontece a palestra e logo depois acontece também o plantio das mudas.
0: Para a Sintonia Aberta Thyssen.
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3: Agora 1:13 e eu te convido a acessar o site sintonia.fm.br, onde fica disponível o caderno de esportes dessa segunda-feira, destacando que o Moitas Pro Aço venceu a equipe de Rio das Antas por 17-4 nas oitavas de final da Liga Catarinense de Futsal. Também lá no sintonia.fm.br tem as informações de segurança pública. Um dos destaques: homem morre após ser esfaqueado durante briga no Alto Vale, e também tem outras informações, claro, para você. A cotação agrícola é baseada na pesquisa de mercado da Cravil e a Pagricepa. Lembrando que ela também está disponível na íntegra para você consultar e compartilhar a qualquer momento no seu dia. Eu destaco alguns produtos. O milho seco, a saca de 60 quilos, varia de R$61 a R$64. Também a soja em grão, saca com 60 quilos, de R$133 a R$143. O brócolis de R$1,80 a R$2,50. O maço, couve-flor grande, R$30 a dúzia. O leite, de R$2,15 a R$2,60 o litro. O suíno vivo para produtores independentes, R$4,20 a R$4,80 o quilo. Já para produtores integrados, segue na casa dos R$4,80. Boi gordo, de R$370 a R$382,50 arroba. E a vaca gorda, de R$345 a R$349,50 arroba. Lembrando, então, todas as informações em sintonia.fm.br.
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3: 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Vamos à Climaterra em São Joaquim, Ronaldo Coutinho, boa tarde.
4: Boa tarde. É, o tempo segue aí com chuva e trovada agora no período da tarde e noite. Não dá para descartar alguma coisa mais forte pontual. Ela atrasou um pouco a entrada da chuva, mas tem condição de alguma chuva ou trovada entre a tarde ou a noite de hoje na região. E a temperatura segue em queda a partir da noite. Na terça tem chuva na madrugada e início da manhã, melhora, dá uma esquentada e volta a esfriar à noite. Quarta, tempo bom entre nublado, períodos de sol, talvez uma garoazinha ainda possa ter, tá mais para passar em branco. E fica frio, já pode amanhecer abaixo de 7, 8 graus e não passa dos 15. Mantém a tendência de tempo bom na quinta e sexta, com frio de manhã esquentando um pouco à tarde. Então ainda pode ter alguma instabilidade, alguma coisa forte agora à tarde e noite. É bom ficar atento. Aqui Matéria Ronaldo Coutinho.
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3: 1:16, termina aqui o Jornal da Sintonia, e na edição de hoje você ouviu: pintura do ginásio de Aurora é feita sem custo ao município por garantia da obra. Projeto da praça coberta e revitalização da Avenida Beira Rio avançam em Alfredo Wagner. Empresa refaz asfalto de ruas após Prefeitura de Petrolândia rescindir contrato. Escola Monte Alverne reúne alunos e a PAI em atividades pela inclusão. Empregados da Caixa Econômica Federal retomam suas atividades. Estudante de Presidente Getúlio avança à fase nacional do concurso de oratória da JCI. A autorização da família inicia processo que define destino dos órgãos doados. E Tuporanga Mais Verde, projeto em alusão ao Dia da Árvore, envolve mais de 470 alunos em Ituporanga. Seminário em Agronômica vai discutir conservação do solo no Alto Vale. Carla Aires defende fundo para produtores setores atingidos por eventos climáticos extremos. Programa leva prevenção à violência contra a mulher para as escolas de Rio do Sul. Todas as reportagens na íntegra ficam disponíveis em sintonia.fm.br. Também te convido a acessar o @sintonia.notícias no Facebook e também no Instagram. Para você, uma boa tarde. Muito obrigada pela audiência.

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1: Boa tarde, amigo ouvinte. Hoje, terça-feira, o tema da nossa reflexão é Nos Ombros de Jesus. Com base em Lucas capítulo 15, versículos 4 e 5. Se algum de vocês tem 100 ovelhas e perde uma, por acaso não vai procurá-la? Quando a encontra, fica muito contente e volta com ela nos ombros. Talvez uma das atividades mais comuns de pais que têm filhos pequenos é colocá-los nos ombros e sair caminhando. Pode ser que isso aconteça depois de seu filho se machucar ou apenas porque está cansado de caminhar. Porém, um pai e uma mãe sentirão sempre a alegria de poder carregar seus filhos nos ombros. Na parábola da ovelha perdida, Jesus perguntou: se algum de vocês tem 100 ovelhas e perde uma, por acaso não vai procurá-la? Assim deixa no campo as outras 99 e vai procurar a ovelha perdida até achá-la. Quando a encontra, fica muito contente e volta com ela nos ombros. Jesus é o bom pastor, que após encontrar a sua ovelha perdida, coloca-a nos ombros, talvez toda ferida e machucada, levando-a para casa com alegria. Na parábola, percebemos que a ovelha não faz nada para ser encontrada. Da mesma forma, nada podemos fazer para sermos resgatados, a não ser pelo amor do Pai, que bondosamente enviou o seu único filho para vir ao encontro das ovelhas perdidas. Jesus também carregou em seus ombros o peso dos nossos pecados. Ele fez isso a fim de que as nossas feridas fossem saradas e os nossos pecados fossem perdoados. Jesus é o bom pastor, que em seus ombros, como pequenas crianças, nos carrega a longas distâncias. Ele nos carrega até a morada celestial, lugar em que teremos o pleno e real descanso. Pai celestial, obrigado por me encontrares e colocares em teus ombros, cuidando de mim e restaurando todas as minhas feridas com o bálsamo do perdão. Por amor de Jesus. Amém. Tenham todos uma boa tarde e fiquem com Deus.
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1: Deixa com a gente então. Boa tarde, boa tarde, boa tarde, boa tarde pra você que tá ligado com a gente em sintonia, né? Rapaz, tarde de segunda-feira, amanhece com sol aqui em Poranga, inicia a tarde com chuva, dizer o que então, né? Já deu aquela pegada, aquela pancada forte de chuva aqui na parte central do Poranga, agorinha mesmo. Agora deu aquela acalmada por aqui. Como é que tá aí na sua região, na sua cidade? A chuva já chegou? Ah, nada, nem chance, nem nuvem no céu não tem? Então, rapaz, seja bem-vindo à nossa Sintonia FM. Estamos chegando no seu rádio na melhor programação, né? 94.7. A partir de agora, eu, Josué Eger, te faço companhia nas tardes da nossa Sintonia FM. Seja aquela tarde abençoada, aquela tarde especial para curtirmos juntos, né? Muita música, alegria, descontração, tem informação, tem muita coisa boa pra rolar por aqui, né? Mas eu não vou sozinho não, hein? Uma equipe especial preparada pra levar a melhor programação de rádio pra você. São aí praticamente 30 profissionais que estão prontos pra auxiliar aí nessa programação do nosso Comando Sintonia nessa tarde, né? Seja bem-vindo, seja bem-vinda. Você que acompanhou o Jornal da Sintonia com a gente, ficou bem informado. Te convido a partir de agora a colar o ouvido no radinho e ficar sintonizado em 94.7. Muito boa tarde pra você! Seguimos firme.

juntos pra trazer o melhor da música. Pra começar, tá chegando o Michel Teló. Aí a roça vence, né? 1:27. Boa tarde pra você.

Michel Teló, aí a Roça Vence. A Roça Vence também conosco em sintonia. Aliás, aquele abração especial para todos que estão na roça nesse momento já, né? Tô aí na agricultura, que é o braço forte da nossa economia aqui da região da cebola. Sejam todos bem-vindos, né? Tá na lida do fumo, tá na lida da cebola, tá lidando com gado, com os frangos, aí com as codornas, independente do que você esteja na lida hoje e tá conosco em sintonia. Toda a linha de hortifruti também, muito obrigado pelo carinho da sua audiência. Obrigado por estar conosco por aqui na melhor programação. A partir de agora, tá liberado o nosso WhatsApp. Quer participar com a gente, mandar sua mensagem especial? 479-9192-0947. 9192-0947. Participa com a gente. Você manda sua mensagem. Conta aí como que você tá. Manda aí o seu alôzão. Estaremos aqui prontos para atender com você com o maior carinho, com certeza. O prazer é enorme em ter a sua audiência, também ter a sua participação conosco ao longo dessa tarde, tá? É só ficar ligadinho, mandar seu alôzão, que a gente já consegue transmitir aqui pelas ondas do rádio, tá bom? Hoje é dia 20 de setembro, 21, né? 21 de setembro de 2026. 21, segunda-feira, já se foram aí 264 dias do ano, ó. 72% do ano já foi pra banha. Hoje é dia de São Mateus, dia internacional da paz. Também é dia aqui, é dia do dia mundial da gratidão, dia nacional de conscientização das doenças, da doença de Alzheimer e também da luta contra as deficiências, né? Contra o preconceito contra as deficiências, né? Então, são dias, datas aí comemorativas lembradas no nosso calendário nessa segunda-feira, 21 de setembro de 2026. Você é convidado a estar conosco na melhor programação. Seja bem-vindo, seja bem-vinda, tá chegando mais sucesso, Edson e Hudson, apaixonado, é a moreninha linda, na Sintonia FM, ótima tarde, segunda-feira pra você, a semana tá só começando, tem muita coisa boa reservada, eu tenho certeza, né? Liga o rádio, aumente o volume, fique conosco na melhor programação, 94.7 FM, é a sua sintonia, 45 anos.

Sonhuts, apaixonado, moreninha linda, na nossa sintonia FM. Muito bom estarmos juntos por aqui nessa tarde gostosa de segunda-feira, né? Tarde da semana só começando, tem muita coisa boa para acontecer conosco ainda nessa semana em sintonia, né? Deixa eu um boa tarde especial aqui a Andréia Zeitz. A Andréia tá mandando um feliz aniversário para Marlise Nascimento Lemonier. A Marlise, que mora na Vila Nova, tá de aniversário hoje. Parabéns para Marlise, então, muitos e muitos anos de vida. Um abraço para Andréia Zeitz, que tá mandando um recadão por aqui. Quem também tá mandando recado, quem tá mandando alusão aqui é o Diego, rapaz. O Diego da Silva tá lá na Embuia. Esse barulhinho aí, eu tô achando muito interessante a ferramenta aqui, homem do céu. No meu tempo de botar aí, eu acho que ele tá botando um salitre aqui no tabaco, né? Um salitrão. E tá, tem uma ferramenta já, como as coisas vão evoluindo, né? Vão facilitando a vida, rapaz. No meu tempo tem que pegar um bardinho e aqui, né? Mãozinha, pezinho por pezinho, né? Hoje tem a ferramenta aí que parece um vaporizador. E daí vai com um caninho lá na ponta, parece uma bengala, rapaz. Aí tu vai no ladinho do pé, ele vai descarregando aí certinho a quantidade de adubo ou de salitro, salitrão que ele tá colocando lá agora, rapaz. Achei interessante, hein? Achei interessante, como diziam os antigos no meu tempo. Não tinha essas tecnologias, essas facilidades aí. Valeu, Diego. O Diego da Silva tá lá na Embuia, tá ligadinho com a gente em sintonia. Bom trabalho pra vocês aí, tá boa lida. Lá, ó, a terra tá bem molhada e tô vendo aí que eles estão aí botando uma comida no fuminho aí, botando aí um nitrogênio também pra aproveitar o tempo molhado, né? Valeu, gente. Um abraço e a tecnologia tá chegando no campo e não volta mais, né? Um grande abraço pra todos. Vem com tudo. 1:36. Tem Bruno e Marrone por aqui. Amor não é jogo de azar.

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norte da região da cebola. Quantas e quantas histórias vividas juntas, você e a sintonia, né? Uma ótima tarde por aqui, abraço pra todos da rádio, a Paulinha, aqui de Ituporanga, valeu Paulinha, aquele abraço super especial, e a Cristiane da Silva lá no Rio Engano, Alfredo Wagner também, né? Manda um alô especial pro filho, João Vitor, parabenizar os meninos do Atlético Serrano, de Alfredo Wagner, que foram campeões da Copa Sub-15 Atalanta no sábado, bacana, hein? Abraço Cristiane, um abraço pra todos os meninos, então, do Atlético Serrano, de Alfredo Wagner, campeões aqui do Sub-15 em Atalanta no sábado. Parabéns pra vocês aí, parabéns pela conquista dos meninos, tá bom? Bora em sintonia, tá chegando mais sucesso. Fido Mijeca, se o meu chapéu faz

se o meu chapéu falasse, né? Pido Mijeca na nossa sintonia. 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É, chegando no celular aí o alerta de tempestade, né?

diz aqui, alerta de tempestade severa com granizo, né? Quando começa a chover de novo aqui na parte central de Ituporanga, e leva a crer que mais uma vez o sistema antigranizo deve estar agindo aqui na região, né? Realmente trovada forte, sendo observada aí na parte central aqui de Poranga, já hoje, antes do meio-dia, estava se formando, né? O meio-dia também, agora vindo o alerta também, e chovendo aqui na capital nacional da cebola, chovendo aqui em Ituporanga. Boa tarde especial pro Carlos Eduardo, manda os parabéns pro pai, o Célio Miller, que está de aniversário hoje, que seja muito abençoado por Deus, tudo de bom, muito dinheiro no bolso, né? Só alegria no coração e paga uma pizza hoje à noite, né? Para de ser palmeirense, vira flamenguista igual o filho, Carlos tá mandando aqui. Carlos, que é isso, homem do céu? Tu não virou palmeirense que nem o teu pai? Não, um abraço pro Carlos, um abraço especial então pro Célio Miller, o aniversariante de hoje, aquele abraço super especial. Vamos juntos, na sintonia, faltando 12 para as duas, tá chegando o sucesso, Chilo Kid, com os novos garotos, o Made in Grota.

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7: Faltando 7 minutos para as 14h. Tem Silverson, mais uma noite sem você.

Som na sintonia, mais uma noite sem você, faltando 3 minutos para as 2 da tarde, 3 para as 2, um abraço pro Sérgio Batista, o Paraná, tá ligadinho com a gente, tá mandando aqui aquele abraço especial, é para o Paulinho aqui da garagem de carro na frente do Machadinho, o pessoal tá ligadinho com a gente na sintonia, né? Alô Paraná, alô Paulinho, aquele abraço especial, sejam bem-vindos à nossa Sintonia FM. Tá chegando o Chitão e Chororó com Traia Véia, Caipira Eu Sou. Na sequência tem notícias e informações por aqui.

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2: A Secretaria de Estado da Saúde apresentou na Assembleia Legislativa a prestação de contas dos dois primeiros quadrimestres de 2026. Entre janeiro e agosto, foram destinados R$ 9,6 bilhões à saúde de Santa Catarina. Segundo o relatório, a atenção especializada concentra a maior parcela dos recursos, incluindo hospitais, medicamentos, transplantes, telemedicina e cirurgias eletivas. No mesmo período, o SUS registrou mais de 23 milhões de atendimentos ambulatoriais sob gestão estadual e cerca de 80 mil autorizações para internações hospitalares. A prestação de contas foi apresentada durante a audiência pública da Comissão de Saúde da Alesc.
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3: Às 2 horas e 5 minutos.
4: Antônio Gabriel.
3: Antônio Gabriel.
4: Agora.

Anthony Gabriel. Os guri da catequese. Sou bom e novo, né? Às 2:07. Vem com a gente em sintonia aqui. 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

0: 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Vou trazer algumas informações aqui na programação do nosso Comando de Sintonia, que aqui em Santa Catarina, hoje pela manhã, o litoral foi atingido por uma espécie de um tsunami, né? Chamado aqui de tsunami meteorológico, né? É claro, as pessoas vão se remeter ao pensamento lá, ao tsunami que aconteceu anos atrás, mas é claro, o fenômeno é parecido, mas é com menores proporções, né? Mas tivemos aí ondas consideráveis, né? A Defesa Civil, inclusive, confirmou esse avanço rápido do mar, que assustou pescadores e invadiu inclusive um restaurante no litoral sul catarinense. O fenômeno inclusive foi registrado em Laguna e Jaguaruna. De acordo com o órgão estadual, a situação ocorreu pela quantidade de nuvens carregadas e fortes ventos avançando sobre o mar. Em Laguna, a força d'água invadiu a praia Cardoso antes das 6 horas da manhã. Inclusive, um pescador lá foi tentar salvar o barco e, enfim, foi projetado contra um restaurante, invadiu um restaurante também. Um fenômeno aí raro, mas que a água levantou rápido o mar, não foi só como uma onda, né? Veio e não baixou mais. Então acabou destruindo aí barcos, invadindo restaurante e assustou aí moradores lá no litoral sul catarinense, né? E também é uma informação que vem do Rio Grande do Sul. 4 pessoas estão desaparecidas, mais de 600 pessoas fora de casa e imóveis destruídos por conta de fortes chuvas e tempestades, né? 20 cidades registraram ventos acima de 80 km por hora. Observando antes aqui, até uma carreta acabou tombando, o vento derrubou uma carreta, o vento derrubou aí uma construção, um prédio. É. Essa tempestade e ventos chegaram a passar de 100 quilômetros em alguns locais e chuva se aproximar a 150 milímetros de ontem para hoje, né? 4 pessoas estão desaparecidas na Serra Gaúcha. Mais de 650 mil pontos sem energia lá no Rio Grande do Sul. Inclusive, em Pelotas, por exemplo, um prédio desabou lá na rua Marcílio Dias, na área central, né? O imóvel estava desocupado, uma loja de departamentos já funcionando no local, mas atualmente o espaço estava vazio, né? Inclusive, desabou esse prédio, tá? Tivemos bloqueios na BR-116 devido a quedas de postes de energia, situação realmente que chama atenção lá no Rio Grande do Sul. Lá em Nova Santa Rita, cerca de 400 casas foram destelhadas, fortes ventos aí, fortes tempestades também no Rio Grande do Sul, né? Outros municípios também registraram problemas lá no Rio Grande. A gente segue acompanhando, né? Aqui do Porango, tempo fechado, bastante chuva também nesse momento aqui na capital nacional da cebola. Vamos juntos na sintonia, 2:11. Boa tarde pra você que vai ligadinho com a gente, curtindo a programação. Um alô aqui pras meninas lá da Me Leva Estopas, a Valquíria, a Milena e também a Lorena, estão na melhor companhia aqui em sintonia. Trazendo Menos é Mais e a Matadinha de Saudade.
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0: É menos é mais. Mata dia de saudade junto com o Xande Avião na programação do nosso comando Sintonia. 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Chama! Pra trazer Diego e Arnaldo com Mariana Fagundes.
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1: Vamos juntos na sintonia, 2:20, 2:20. Ó, recebemos informações aqui, um vídeo, inclusive, ó, cuidado, aqui em Lajeado, Águas Negras, tá muita água na pista, ali entre a igreja e o depósito, tá? Tem um depósito de cebola lá, a Gabriela que mandou aqui, inclusive mandou um vídeo, não sei se ali tem um bueiro entupido, são águas que vêm da roça, choveu muito forte ali, muita concentração de água em pouco espaço de tempo, né? E acabou ali a água ficando acumulada ali, atravessando, né? Passando por cima do asfalto novo ali, possivelmente um bueiro que não conseguiu dar conta na vazão de água ali. Então, entre a igreja ali de Lajeado, Águas Negras, e aquele depósito de cebolas que tem ali, atenção, atenção, motoristas. Muito bem, tá dado o recado por aqui, simbora com mais participações do ouvinte. Quem manda recado, participa com a gente. Boa tarde pra você. A Simone e Ara da Silva de Chapadão do Lajeado tá participando do sorteio. Marcionei Ló do Girassol também. Alô, Marcionei, boa sorte pra você no sorteio. A Dilene Prups Reif do Rio Antinhas também participa do sorteio com a gente. Aquele abraço. Sejam bem-vindos à programação da nossa Sintonia FM. Tem mais alusão do ouvinte por aqui. Muito boa tarde.
2: Boa tarde, Josué. Zuleide Pepper Mello.
1: Ô, Zuleide.
2: Bonito.
1: Aham.
2: Ficamos em casa agora, tava plantando fumo, corremos por causa da chuva.
1: Tiveram que correr.
2: Enfim, ofereço o programa para todos que estão ouvindo.
1: Aham.
2: E quero participar do sorteio do lá da mecânica Weber lá. Balanceamento e geometria.
1: Beleza, então.
2: Abraço a todos.
1: Valeu, Zuleide Bebler Melo, obrigado pela participação aqui em sintonia, tá concorrendo, tá bom? A participação aqui também, Marley Aparecida Vargas, de Itajaí Mirim, Vidal Ramos, tá participando com a gente, já mandou mensagem aqui, então, boa sorte pra você no sorteio dos prêmios também, muito, muito boa tarde. E também o Denirso Felizbino, participa do sorteio, oferece pra todos que estão ouvindo a sintonia, obrigado, se for atendido, já tá atendido, aquele abraço especial, então, Denirso, lembrando, já tarde tem sorteio de uma geometria, balanceamento e rodízio dos pneus aqui da Mecânica Weber. Já já trago mais participantes. Agora tá chegando. Sucesso especial em sintonia. É um popurri.

0: às 2h25, Pupurri, coração apaixonado, mais umas modas boas aí pra gente recordar, bacana demais da conta, né? Alô, Eunice Krause Klettenberg tá participando com a gente do sorteio, alôzão pra Vanessa Martendal, manda um abraço pra todos que estão ouvindo, pra todos da sintonia, pra família, pra equipe lá da Agropecuária Girassol, tão na lida, e também pro sogro, o Virgílio Horstmann, a Lita Horstmann, eles que estão se preparando pra tomar aquele chimarrão. Ah, rapaz, hoje à tarde vai bem um chimarrãozinho, né? Uma chimarreada boa é bom demais, né? Alô, Vanessa Martendal, obrigado pelo carinho da audiência aqui na nossa sintonia, tá bom? O Valdori Martendal, também do Chapadão Santana, tá participando com a gente do sorteio por aqui, aquele abraço. Rosane Erte, Israel da Bela Vista, também já mandou recado, e também, Josué, a Nelita da Silva Steinhauser, do bairro Boa Vista, participando do sorteio com a gente por aqui. 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
0: Boa tarde, aqui Vanessa Pedro da Ilha Grande Becker, tá participando do sorteio com a gente. Hoje à tarde tem sorteio aqui, é de uma geometria e balanceamento lá da Mecânica Weber, mais alôzão do ouvinte.
2: Boa tarde, Diogo.
0: Opa.
2: Tudo ouvindo?
0: Fala, Dalvino.
2: Quer participar do sorteio aí da geometria aí da Weber, tá bom? Um abraço aí pra vocês tudo aí, tá? Tá chovendo bastante aqui, tá bom? Pra nós aqui tá dando bastante chuva. Tá certo mesmo?
0: Beleza.
2: É, isso agora tá se cobrando o tempinho. Mas é assim mesmo.
0: É assim, né?
2: Um abraço aí pra vocês tudo, tá?
0: Valeu, Idalvino. Um abraço, obrigado por estar com a gente aqui na nossa sintonia. Valeu, valeu, valeu. Também tem alusão especial por aqui. É, quero mandar o boa tarde aqui, é pra Maria Salete Santana da Gabiroba, tá participando conosco do sorteio. Jaime Krause também, e uma ótima tarde aqui, o Clóvis Reif no Rio Antim, hein? O Clóvis tá participando com a gente, aquele abraço.

passou. E o Diego já manda lá que já teve que abandonar a lida lá do garrafão pra tá vindo aí pra luta enfrentar a chuva, né? Começando a chover ali na Embuia também. Alguns vídeos aqui da tempestade se formando também. O Délcio Mário, muita chuva. Um abraço para todos da rádio. Valeu, Délcio. Obrigado aí pelo carinho da audiência. Também tá trazendo informações conosco por aqui. Às 2:28. Zezé e Luciano com Ana Castela. Você vai ver. Ótima tarde para você.

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1: 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Morre em sintonia, às 2:33, 2:33. Deixando boa tarde pra você que tá ligadinho com a gente, curtindo a programação, né? É Eliane Zaitz Gulini, no centro de Vidal Ramos, participando com a gente do sorteio. Valeu, valeu, aquele abraço. Eliane, tá participando, tá bom? O Davi Ferreira também tá participando do sorteio com a gente. Alô, Lagiana!
2: Boa tarde.
1: Boa tarde.
2: Aqui é a Lagiana, quero oferecer uma música pra enganar a Fabiana Kreis, que hoje está de aniversário, a minha número 3.
1: Opa!
2: Uma música bem bonita aí pra ela.
1: Parabéns.
2: Desejando então muita saúde e muita paz.
1: Muito bem, parabéns então, felicidades pra ela, né? Número 3, tá de aniversário hoje, que beleza. Também o Alôzão por aqui, Vilmar Vaz da Águas Frias, Vidal Ramos participa do sorteio também com a gente. É, lá direto de Águas Frias. O Marcelo Camilo da Silva, do Rio das Pedras, tá participando do sorteio também. A Elaide Coelho, participando do sorteio, tá tomando aquele chimarrão e curtindo a sintonia. E ainda nesse bloco, a alusão da Regiane Ribeiro, oferecendo música pra mãe Isolde Bogo e participando com a gente do sorteio, valeu. Alô, Regiane, um abraço pra ti, um abraço também pra Isolde Bogo, tá sempre ligadinha conosco aqui na nossa sintonia FM, né? Trazendo o grupo Carisma, Agora ou Nunca Mais.

0: Nunca Mais, 2h37. Uma ótima tarde pra quem tá ligadinho com a gente. Tá curtindo a programação, né? Seja bem-vindo, seja bem-vinda. Ó, vamos aqui trazendo o alôzão do ouvinte também por aqui. Boa tarde.
1: Boa tarde, Diogo. Tudo bem? É Eva Rosane, do Alto Rio Novo.
0: Ô, Eva.
1: Tem muita água na estrada aqui descendo das roças. Meu Deus do céu. Diogo, eu queria participar do sorteio da mecânica Weber. Um abraço para todos.
0: Beleza, então, valeu. Oh, um abraço. Obrigado aí por estar com a gente. Muita água estão vindo das roças, né? Como eu mencionei antes, né? Muita chuva em pouco tempo, o que acaba aí trazendo muita água indo para os córregos, né? Aí nas beiras.

0: estrada, então quem tá na estrada, bastante cuidado também, né? Alô, seu Arnolaine, boa tarde, campeão.
1: Boa tarde, garotinho. Arnolaine aqui do centro. Quero oferecer a música para toda a minha família, pros netos, Tavo, Joaquim, Pastilha, Trostelaine, Adriana, Eliane, todos os amigos, para toda a equipe Centania. Um abraço, só de duas voltas e meia.
0: Ou mais ainda, né? Valeu, um abraço, eu Arnalain. Também um alôzão aqui a Erika Garcia, lá em Vidal Ramos, com a gente. Tá ligado com a gente, tá participando do sorteio também. Sejam bem-vindos aqui à programação, todo o pessoal lá de Vidal Ramos. E boa tarde pro Edson também. Já mando um recadão especial por aqui. Alô, Edson! Aquele abraço! É, boa tarde, o Daniel Schmidt do Rio Antinha, Petrolândia, participando do sorteio. Fala, Santista, tá feia a coisa, né? Vou te falar, rapaz, pro nosso Santos a coisa tava mais feia já. Tá melhorando um pouquinho. E o que que tá acontecendo com o Parmeira? Deixou o Flamengo escapar, rapaz? Agora não sei se pega mais. Não sei se pega mais, hein? Valeu, grande Daniel Parmeirense, demais da conta, acompanhando também a nossa sintonia. Valeu, Daniel. Um abraço, campeão. Bom trabalho!

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10: É a nossa Sintonia FM, às 2:46, né? Já tem notícias e informações, lembrar mais uma vez, né? O Instagram exclusivo de notícias lá pra você, Sintonia Notícias. Boa tarde pra quem tá chegando agora, ligando o rádio, seja bem-vindo, né? A tarde de chuva, de trovoada aqui na região da Cebola e a gente segue juntinho por aqui, firme e forte, né? Fala Josué, Alberto e Alu de Salete, ligadinhos na melhor do sul do mundo. Aqui passou longe a chuva, hein? Passou longe, que bom pra vocês aí. Valeu, Beto, alô, Lu. Agora ligadinhos com a gente lá em Salete, muito obrigado. Josué Tadeu Coelho, ligadinho na sintonia, participando do sorteio. Abençoada semana pra todos nós, né? O Lindolfo Reis, ô Lindolfo, participa também com a gente do sorteio por aqui. Hoje à tarde é uma geometria e balanceamento mais rodízio de pneus aqui na Mecânica Weber. Participe com a gente, quem sabe você pode ser o nosso contemplado especial na tarde de hoje. César Menotti e Fabiano, lado esquerdo.

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4: 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Vamos juntos na nossa sintonia, né? Faltando agora 8 minutos para as 3 horas da tarde, 8 para as 3. Boa tarde especial para Eliane Fiber da Vista Alegre em Buia, pediu música, oferecendo para toda a família, participando do sorteio nessa tarde, valeu. Bora na sintonia também, tem alusão do ouvinte. Quem tá com a gente por aqui, boa tarde.
9: Sou Maria Elita Nascimento, moro no bairro Nossa de Fátima. Quero participar do sorteio do brinde. Abraços a todos da rádio.
4: Beleza, então valeu, boa tarde também. Ivone Nicoteiro do bairro Santo Antônio participa do sorteio com a gente, valeu Ivone. Aquele abraço super especial. Bora com Country Beat.

0: faltando 5 minutos para as 3 da tarde. Bora na sintonia, tem mais alusão? O Marcos de Lima tá aqui no Frei Jerônimo participando com a gente, né? O Ademar Quinoto, Tenta as Gordas, Gidal Ramos também, boa tarde. A Margarida Cachoeira também no Rio das Pacas participando do sorteio com a gente. Valeu, valeu, valeu. Boa tarde. Vem com tudo na sintonia, tem alusão? Boa tarde.
1: Boa tarde. Aqui é a Paulina Coelho Cunha do Braço Perimbó.
0: Ô Paulina!
1: Quero oferecer uma música a todos os ouvintes da sintonia.
0: Aham.
1: Uhum. Principalmente pro Grupo Alegria, Grupo de Idoso Alegria da Vila Nova.
0: Muito
1: e
0: bom.
1: E oferecer uma música a todos que estão ouvindo pra ele.
0: Beleza, então, valeu. Paulina, aquele abraço especial pra ti, pra todo o pessoal ali do Grupo Alegria da Vila Nova, né? Todo o pessoal da Obra Coping também, que já quero aqui estender, deixar um grande abraço, porque estive almoçando muito bem ontem ali na Vila Nova, naquele almoço especial. Teve o almoço, teve a formatura também dos cursos ali da Obra Coping, né? Também teve a tarde dançante depois com o Dini Cavaldetti. Um almoço super especial aí em prol da Obra Coping, com apoio também lá do Grupo de Idosos da Vila Nova, né? Deixar aquele super abraço pra todos vocês, tá bom? Sejam sempre bem-vindos aqui à nossa Sintonia FM. E eu vou trazendo o Carmé de Chocolate, Diego e Vitor Hugo com Pedro, Paulo e Alex. Na sequência tem notícias por aqui.

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1: O Hospital Regional Alto Vale, em Rio do Sul, completou 32 anos de atividades com projetos para ampliar os serviços oferecidos à população. Entre os investimentos estão a ampliação do centro cirúrgico, a construção de 10 novos leitos de UTI e a implantação do serviço de radioterapia, que deve começar a atender pacientes em 2027. Atualmente, a ocupação dos leitos do hospital chega a cerca de 80%. Por isso, a FUSAV também planeja a construção de uma nova torre com foco no crescimento da demanda nas próximas décadas. A expectativa é ampliar os atendimentos de maior complexidade no Alto Vale e reduzir a necessidade de deslocamento de pacientes para outros centros.
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Minha tarde de segunda-feira, a semana tá só começando, tem muita coisa boa pra gente curtir juntinhos por aqui, né? É só ficar ligadinho, seja bem-vindo, seja bem-vinda, né? Deixa eu mandar um abraço pro Chico, alô Chico! Chico tá lá na Petrolândia fazendo arte, né? É, tá lá fazendo arte com madeiras, tá lá transformando nó de pino em artigos de luxo, né? Rapaz, esse tempo ele fez aí uma cuia pro meu amigo Haroldo, que foi coisa velha de tirar o chapéu, né? Alô Chico, um abraço campeão. E aí choveu, não dá pra ir pra obra, tá aí na lida, tá trabalhando lá no torno, fazendo aí artigos diferenciados com madeira. Alô Chico, aquele abraço super especial, campeão, boa tarde. Vem também conosco aqui na nossa sintonia. O recado que vem é da Raquel Caroline. A Raquel tá pedindo auxílio aqui, inclusive, na rádio, porque, ó, a Raquel disse assim, ó, quero saber se vocês têm alguma informação sobre um cachorrinho. Ele tá perdido aqui no Santo Antônio, tá? É um shih tzu branco com preto, responde pelo nome de Duque. Ontem, no meio da tarde, ele acabou fugindo do cercado e desde então não conseguimos encontrá-lo. Já procuramos por todo o bairro, pelas proximidades, mas ainda não tivemos nenhuma notícia. Ó, se alguém tiver alguma informação aí por perto do bairro Santo Antônio, um cachorrinho shih tzu branco com preto, então, atendo por Duque, chama Duque. Eu não sei assoviar, né? Mas chama o Duque ali, ó. Duque, se alguém tiver alguma informação, entre em contato aqui com a rádio, então. Ou então já no WhatsApp aqui, 479-9625-4155. 9625-4155. A Raquel tá pedindo aqui o auxílio pra encontro aí do cachorrinho deles que fugiu, o Duque, tá bom? Boa tarde, quem participa com a gente é o Thiago Ferreira e também a Jaqueline Reis de Santa Teresa Aurora. O Thiago Ferreira, que tá lá em Barro Branco, Alfredo Wagner, e a Jaqueline em Santa Teresa Aurora com a gente. Boa tarde! Já já tem versões, sintonia com Charles Burgo. Agora tem Eduardo Costa.

0: 8 minutos 38. Chamando a mais alôs aqui na programação, né? Um alôzão especial aqui do Natalino Steinhauser, do bairro Boa Vista e Tuporanga. Participa do sorteio por aqui, valeu. Seja bem-vindo. E detalhe, né? Essa tarde estamos sorteando uma geometria em balanceamento, mais o rodízio dos pneus aqui na Mecânica Weber. Teu carro tá meio puxando pra um lado, tá olhando os pneus, tá gastando mais de um lado que o outro, tá dando aquele trimilique quando tá andando. É, quem sabe aí você tem a sorte nessa tarde de resolver isso, mandando a mensagem, participando do nosso sorteio por aqui, tá bom? 3 horas e 8 minutos. Você continua mandando mensagem, participando conosco por aqui. Porque agora tá chegando o Charles Bogo na programação, às 3:09, com o nosso Versões Sintonia.
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2: Tem músicas que atravessam décadas e não perdem a graça, não perdem o poder de mandar em nossas emoções. Algumas canções são realmente donas de nossos corações. É o caso dessa aqui, ó.
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2: Um grande sucesso gravado em 1985 pelo Roupa Nova, Dona entrou na trilha sonora da novela Roque Santeiro, como tema da personagem principal, a viúva de Roque Santeiro, Porcina, interpretada pela grande atriz Regina Duarte.
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2: A história de Dona com Roupa Nova foi assim. A música já existia. Bem isso, Dona não é original do Roupa Nova. Mas já já eu conto e mostro a versão original. Serginho, a voz de Dona com Roupa Nova e a banda não queriam regravar a música. Mas por insistência do cara que assinava as trilhas de novela na época, Máriozinho Rocha, e pelo fato de Máriozinho ter dado o nome à banda Roupa Nova, eles acabaram cedendo. Foi um favor, na verdade. Regravaram e virou um karma na vida dos caras. Máriozinho afirmou depois de colocar a música na novela. Duvido que hoje eles façam um show sem cantar Dona. E dito e feito, até hoje, depois de 40 anos, eles continuam cantando.

linda demais. Vamos à verdadeira história da música, então? Dona foi gravada originalmente 3 anos antes do Roupa Nova lançar a música na novela, pela dupla Sai Guarabira, que apresentou a canção no Festival da Música Popular Brasileira em 1982. Pela

Sandy Dona, uma mulher, uma musa na vida de Guarabira, uma estudante de veterinária que organizava festivais e herdeira do grupo Band de comunicação, Marisa Saad, com quem Guarabira teve um intenso caso de amor que durou cerca de 10 anos. Então é ela, a verdadeira dona, Marisa.

0: Sarabina até afirmou que Marisa sentia ciúmes da espanhola, lembra?
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0: Outra musa inspiradora de canções de Guarabira. Vou te contar, safadinha esse moço, hein? Mas que bom que elas apareceram na vida dele e inspiraram essas lindas canções. Em 2025, Dona foi parar no mundo sertanejo, com as vozes dos irmãos de Catanduva, no Paraná, Jades Paulo Alves dos Santos e Jadson Alves dos Santos. E é com eles que a gente ouve agora, Dona, Jades e Jadson na sintonia.
2: Vê

Madonna, tá aí versões, sintonia dessa segunda-feira com Charles Bogo. 3:15. Boa tarde aqui para o João Paulo Schmitz, o Joãozinho do bairro Gabiroba, tá participando com a gente do sorteio. Quem também participa? Um abraço para todos da chapeação da ES Automóveis, o Elias Costa e toda a equipe com a gente. Abraço! Sejam bem-vindos à nossa sintonia. Boa tarde para vocês. O João Vitor Steinhauser também tá lá em Ribeirão Matilde, Atalanta, participando com a gente do sorteio. Também a Ivonete de Andrade participa, tá lá tomando chimarrão com a mãe Alaide Coelho e tá participando do sorteio por aqui. Valeu, valeu, valeu, aquele abraço. Clube Made in Roça, já já tem notícias de esporte por aqui.

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0: horas e 20 minutos. 3:21. Vamos juntos na melhor programação, hein? Ó, já tem informações do esporte por aqui.
1: Ai, meu coração.
0: Agora tem Jorge Mateus, Henrique e Juliano. Não, não.

0: Magnus.
1: É a Shoney, na sintonia, 3:23, 3:23, é hora de falar de Chega Mais por aqui. 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
1: E a hora de trazer informações do esporte pra você. Eronil de Oliveira tá com a gente por aqui pra trazer informações. Alô, Eron. Boa tarde, campeão.
3: Boa tarde, meu amigo Josué Eger. O nosso representante aí no futebol profissional Santa Catarina perdeu a liderança ontem e o jogo pro Figueirense. Figueirense venceu aí a segunda partida seguida e a liderança agora é do Marcílio Dias, 2-1 pro Figueira ontem contra o Santa Catarina lá em Rio do Sul. Pela Série C, o Brusque, segunda fase, perdeu na terceira rodada lá em Araraquara, Ferroviária de Araraquara, interior de São Paulo, 3-2 para a equipe do Brusque. Na Série B, o Avaí, pelo visto, teremos clássico ano que vem na Série C entre Avaí e Figueirense, porque ele perdeu de novo, perdeu pro Goiás 2-1 e tá cada vez mais perto aí, porque agora já é o retorno da Série B, não tem mais que dizer, ah, nós temos mais o turno inteiro, não, já está na 29ª rodada, então quer dizer, tá se aproximando cada vez mais para a Série C no ano que vem. E o jogo que teria hoje, o Josué até em off que informou para nós, em Criciúma, às 8 horas da noite seria o jogo contra o Operário lá do Paraná, devido às chuvas, foi cancelado esse jogo, transferido então para outra data, Criciúma e Operário, o fantasma lá do norte do Paraná, estaria jogando em Criciúma. E o Criciúma que começou bem, estava na liderança um bom tempo e agora já despencou para a terceira colocação aí, inclusive já ia para os playoffs, né? E na Série A, tivemos ontem no dia do Gaúcho, a equipe do Grêmio empatando com o Palmeiras em 0-0. Tivemos ainda também no sábado o Santos vencendo o Remo lá em Belém do Pará e o Vasco aplicando uma goleada de 5-0 em cima do Coritiba. E com essa vitória do Vasco, ele deu uma melhoradinha no saldo de gol, mas continua ainda namorando ali a zona de rebaixamento. E o 18º treinador, o José, tá sem emprego, que era o comandante do Internacional, Pesolano, não é mais treinador, estão aí tentando o Barbieri do Juventude e também o Zubeldia, que era treinador de São Paulo, poderá comandar o Internacional. E para fechar, tivemos ontem no Maracanã, o Flamengo venceu o Red Bull Bragantino por 2-1 e agora está 3 pontos à frente do Palmeiras, 60-57. Lembrando que teremos um jogo aí dia 2 de outubro, jogo atrasado São Paulo e Santos no Morumbis, às 8 da noite. E depois agora então voltará só dia 8 de outubro, porque tem data FIFA e essa é bem grande. Enorme, né? Que são 3 jogos contra a fortíssima seleção da Austrália, os homens dos cangurus, e contra a Índia. O Brasil vai fazer esse amistoso dia 25, na próxima sexta-feira, dia 29 e dia 3 de outubro, véspera inclusive das eleições aí no primeiro turno, então o jogo da seleção brasileira aí, essas 3, por isso que é data FIFA. Para alguns times vai ser data fofa, né? Porque vai dar tempo para treinar, tipo o Corinthians aí que conheceu, fez a mega cena aí, 6ª derrota no Brasileirão e também tá já olhando assim, não querendo olhar, mas
1: a 3 pontos da zona.
3: Uma rodada, vamos dizer assim, né? A próxima quando voltar, se não ganhar, dá ruim. Daqui a pouco nós voltamos aí pra falar. Título inédito de Chapadão, inclusive, e ida pros jogos regionais lá em Videira também da CME de Chapadão do Lajado, né, Josué?
1: Muito bem, até já então. Valeu, Eronil de Oliveira, trazendo informações do esporte por aqui. 3:28. 3:28, eu quero falar com você direto da Gold Car. 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

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Muito bem, na sintonia também, alôzão especial, um abraço pessoal de Bom Retiro, o Douglas tá retornando de Rio do Sul para Bom Retiro, aquele abração especial, valeu Douglas, seja sempre bem-vindo aqui à programação da Sintonia Douglas Santos, aquele abração. Bora na melhor programação, alô, Vilmar Vaz tá com a gente lá em Águas Frias também, tá participando do sorteio, dizendo que choveu bastante lá em Águas Frias também, vai já mandar imagens que de fato a água causando estragos também lá em Águas Frias, e observe pela janela que o tempo fechado ainda aqui na capital nacional da cebola. 3:30 da tarde, Lauana Prado.

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1: De volta aqui na programação da nossa Sintonia FM para trazer informações, para trazer notícias também. É, o ouvinte está já ligadinho com a gente, vai trazendo informações a todo tempo, né? É, a informação que vem lá de Vidal Ramos, né? De Águas Frias, Vidal Ramos. O Vilmar vai estar tá aqui informando granizo, né? Bastante granizo. O tamanho, vamos dizer, né? De pequeno para médio, né? Bastante incidência de granizo agora, de tarde, lá em Águas Frias, Vidal Ramos, né? E também veio a informação aqui, a Vanessa Pedro, da Ilha Grande, dizendo também, ó, na Ilha Grande agora, tendo granizo agora em Ilha Grande. Deixa eu ver, chegou também aqui agora, direto de... Esse aqui é o vídeo que chega agora também, granizo considerável aqui, granizo no Rio do Norte, Elf Weiss Schlemper, Elf Weiss Schlemper informando também granizo no Rio do Norte, tá? Os ouvintes estão aqui encaminhando informações, então, e a gente vai já trazendo então, né? Então aqui, Rio do Norte, Águas Frias e também Ilha Grande, registros de granizo nesse momento aqui nessa tarde, aqui na região de Ituporanga. Daqui a pouco a gente traz mais informações por aqui. Continue ligado em sintonia.

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Nós seguimos por aqui, tarde em sintonia, mais informações que vem chegando, né? A Alto Ivaí Imbuia também, Alto Ivaí Imbuia, a informação de granizo também, tá? Obrigado às pessoas que estão aí sendo, digamos assim, os nossos repórteres, né? Informando aqui a situação, né? Érica Garcia, lá em Mulungu, quem mandou aqui antes foi a Nina, né? Ô Nina, obrigado, tá? Obrigado. A Érica Garcia, lá em Mulungu, Vidal Ramos, também umas pedrinhas, diz ela aqui, ó, graças a Deus, foi pouca coisa, mas lá então, em Mulungu, Vidal Ramos, também a presença de granizo nessa tarde. Realmente, uma trovada muito forte se armou aqui em Ituporanga e nessas regiões, já que a gente tem aí o registro de granizo nessa tarde. 3:38, vem com tudo na sintonia, quem também participa conosco, concorrendo aos prêmios dessa tarde, Maria Maijara Sesc de Águas Frias, Vidal Ramos, aqui nas Águas Frias, bastante granizo, diz ela também, né? Bela Vista também deu um pouco de granizo, a informação que vem aqui do ouvinte também, né? Dizendo que Bela Vista também deu um pouco de granizo agora nessa tarde. Centro de Imbuia com granizo também, o recado que vem chegando aqui do ouvinte lá da cidade de Imbuia também. Vista Alegre também, granizo considerável também lá em Vista Alegre, Imbuia. Já já a gente traz mais informações.

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1: Sintonia 3:44. Seguimos juntos na melhor programação do seu rádio. Você segue por aqui participando conosco, Dalvin dizendo aqui, ó, fazenda Rio Bonito, né? Deu um pouco de pedra também, miúda, mais branqueou de pedra, com pedras miúdas, né? Pode informar na rádio, sistema antigranizo, tá ligado? A Berta tá conosco, já foi buscar mais informações, já a gente vai ter aí o contato também com os representantes para falar a respeito do sistema antigranizo. Granizo, tá bom? Também na nossa sintonia, participação por aqui, a Vale Steinhauser de Garrafão, Embuia, dizendo também tem granizo lá no Garrafão Embuia, Alfredo Wagner também, né? Informando aqui que Alfredo Wagner também teve a incidência de granizo, Itajaí, Mirim, Vidal Ramos também com granizo, Campestre, Vidal Ramos também com granizo, né? Granizos aí, um pouco menores do que a gente já viu em algumas épocas aqui, só que com bastante incidência, né? E bastante acumulação de granizo, então já a gente tem mais informações a respeito do sistema antigranizo também. 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Berta conosco aqui na programação da Sintonia. Berta, essa é a pergunta, né? O início da tarde, eu comentava por aqui que imaginava que o sistema antigranizo estava em operação. Veio a formação de forte chuva e o registro aqui de granizo na região aqui de Vidal Ramos, Embuia e Ituporanga e Alfredo Wagner, né? Nessa faixa aqui, então, vindo aqui da região Rio do Norte, também Ituporanga aqui, ali para Águas Frias, aqui pro Rio Bonito, Embuia, até Alfredo Wagner. E o questionamento é do ouvinte, né? O sistema de granizo está em operação? Você foi buscar informações também com a empresa responsável, Berta. Berta, seja bem-vinda, boa tarde.
2: Boa tarde, Josué. Ouvintes, pois é, a gente acaba recebendo várias mensagens, né? A gente falou com o João Rolim, ele é meteorologista da AGF Antigranizo Fraiburgo, que é a empresa responsável, né, pela instalação do antigranizo. Lembrando, gente, como é que funciona o antigranizo, ele já vai explicar pra gente, mas toda essa operação do antigranizo, ela é feita remotamente, baseada nas previsões. E como a gente viu um alerta da Defesa Civil, inclusive pulou na tela do celular, esse alerta era muito severo, e essa chuva de pedra, ela acabou vindo. E até o que o João vai explicar pra gente é que o antigranizo, ele tá aí, ele vem pra minimizar os impactos, mas que talvez, né, em casos mais graves, ele não desfaça 100% essa pedra. Vamos acompanhar o que o João tem pra dizer pra gente. O João Rolim, meteorologista da AGF Antigranizo Fraiburgo.

Boa tarde a todas. Bem, o sistema antigranizo com iodeto de prata, bem como outro sistema, como por exemplo a tela antigranizo e alguns outros sistemas que existem pelo mundo, nenhum deles tem uma eficiência de 100%. Quem disser que existe algo que vai ser colocado, até mesmo a tela, que é um meio físico, né, que impede o granizo de chegar até o solo, quando você tem um granizo muito forte, ele derruba a tela e machuca a planta. Ou seja, não existe nenhum método no mundo que seja

0: 100%, ou seja, que impeça o granizo de cair. E isso a gente tem deixado bem claro desde o início de quando a gente colocou o sistema, porque a gente já trabalha aqui na região de Fraiburgo há 37 anos. Então, o gerador de solo com o iodeto de prata, o que ele faz é diminuir o tamanho do granizo e a intensidade do granizo. Então, em certas regiões até vai parar de cair. Mas, quando se tiver uma intensidade muito forte de granizo, ele vai diminuir o tamanho, vai diminuir a área, mas ainda nós vamos ter incidência de granizo. E isso é normal, né, para qualquer sistema que exista, mesmo a tela e o iodeto de prata, que é o método mais difundido no mundo hoje, porque é o que tem melhor resultado. Beleza?
1: Tá aí o João Rolim, né? Ele é meteorologista da AGF Antigranizos, explicando um pouquinho de como que funciona, né? O que esse iodeto de prata faz, afinal. A gente conversou várias vezes com ele. Ele entra na atmosfera e ele quebra. Então, provavelmente, essa chuva de pedra que acabou dando hoje, ela seria aquela chuva de pedra...
2: As pedras seriam maiores, né?
1: Do tamanho de um ovo pra mais.
2: Consideravelmente maiores, é.
1: E hoje a gente até tava conversando aqui com algumas meninas aí, e falando, né, que as pedras são do tamanho de quilicas.
2: Isso,
1: né?
2: Uma bolinha de gude daquela, né?
1: E que elas estão vindo lisas. Nas outras vezes elas vinham com uns galinhos, assim, elas vinham mais deformadas.
2: Áspera, com algumas arestas, assim, né?
1: Isso.
2: E elas vêm lisinhas, é o que a gente tá observando das imagens que estão mandando aqui. E ela parece estar no mesmo tamanho em todas as regiões aqui, né?
1: Uhum.
2: O pessoal mandou agora lá em Samambaia, em Buia também, teve as pedras aqui, Campestre, Vidal Ramos também. E até o próprio alerta meteorológico colocava para o pessoal da AGF, que foi o enfrentamento mais severo até então. Em outros momentos já havia entrado em operação, mas com incidência de repente de não tanta formação, não sei especificamente como se fala, mas digamos assim, dessa vez era o granizo mais forte que veio se formando então para o sistema antigranizo trabalhar. O Luiz Eduardo Pasquim manda imagens aqui, de fato, que o sistema estava aqui em operação, né? Queimando o iodeto de prata, então, para mandar para a atmosfera. Ó, esse é o barulho que faz lá dentro do canhão, como se diz, né? Que possivelmente é lá na Embuia, esse aqui, né? Mas estava em funcionamento, tá trabalhando, né? Enfim, né? Não, já falava anteriormente, né? Que isso. Não que nunca mais vai acontecer granizo, vai diminuir o impacto,
1: o
2: né?
1: E claro, né, José, a gente sabe que causa estrago, né? Por menor que seja, essas coisas podem causar estrago. A gente só tá aqui informando que sim, ele está ligado, ele está funcionando, o sistema de granizo desde o meio-dia já tá ligado. Então ele tá jogando aí pra atmosfera, minimizou, mas é aquela coisa, às vezes ainda causa algum estrago mais pontual, lembrando que a gente também tá à disposição aí pra tirar dúvidas sempre.
2: Isso mesmo, obrigado, Berta, pelas informações aqui, a sintonia em busca da notícia, em busca da informação sempre. 3:52.
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2: Faltando 5 para as 4. Bora de Rio Negro e Solimão.

beira da lagoa, Rio Negro e Solimões. Emílio Eduardo na nossa sintonia. Já já tem notícias e informações. Agora tem Corpo e Alma. Perigosa e Linda.

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1: Vidal Ramos está com inscrições abertas para curso gratuito de eletromecânica básica. São 25 vagas destinadas a moradores do município com 18 anos ou mais e ensino médio completo. As aulas serão realizadas na Casa Coping a cada 15 dias, aos sábados, das 8 da manhã às 5 da tarde. A capacitação começa em outubro e segue até janeiro. As inscrições são gratuitas e ficam abertas até quinta-feira, dia 25. Mais informações podem ser obtidas pelo WhatsApp 47 992 37 14 94.
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bem na sintonia, às 4:05. Boa tarde pra você que tá ligadinho com a gente. Ouvindo o Sandro Coelho, eu tô com saudade de tu. Bora, última hora da programação do nosso comando, sintonia, boa tarde pra você.

Eu tô com saudade de tu, Sandro Coelho, na nossa Sintonia FM. 4:07, 4:07. Deixa eu mandar um abraço especial que passou batido aqui antes ainda, né? É a Valquíria, manda música aqui pro esposo Agostinho Ferreira e pra filha Thalito, genro Alex, a neta Alice. Aquele abração especial pra todo esse povo querido, né? A Gisele Mária lá do Alto Garrafão Embuia, pra irmã Traude, pro cunhado Márcio da Embuia, que sempre ouve a sintonia. Pra amiga Nair Scheidt lá na Fazenda Boa Vista, pra todos que estão ouvindo a maravilhosa sintonia, aquele abraço! 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

Vamos juntos na programação especial da nossa Sintonia FM. Ainda dá tempo de você mandar mensagem aqui e participar, concorrer aos prêmios, tá bom? Uma geometria e balanceamento, mais um rodízio de pneus aqui na Mecânica Weber em Ituporanga. É pura ousadia, Guilherme Benuto. Sim.

0: essa nossa sintonia, né? Às 4:12, tarde especial de segunda-feira, a gente vai junto por aqui, né? Isabela Luísa Vicente do Cerro Negro participa do sorteio por aqui, um forte abraço pra todos, boa semana, valeu, obrigado. A Catarina Schmitz de Lorena do Alto Rio Novo também tá participando conosco, valeu, valeu, valeu, aquele abraço especial, boa tarde por aqui.
1: Meu nome é André Garcia. André Garcia, pô, de Petróleo, que eu tô fazendo sorteio.
0: Ô, André Garcia Portou, um abraço, obrigado por participar com a gente, tá concorrendo, tá bom? E também o João Lopes, do bairro Boa Vista, tá também participando com a gente. Boa tarde! Os Agroboy, DJ Cris no beat e a Fera Mansa.

0: Na sintonia são 4:15, 4:15. Jonas Alves está chegando conosco, direto de Alfredo Wagner. Jonas, tem informação importante. Incêndio que aconteceu aí na cidade de Alfredo Wagner. Jonas, as informações direto da capital das nascentes com você. Boa tarde.
1: Olá, Josué. Boa tarde para você. Boa tarde para os ouvintes do nosso Comando Sintonia desta segunda-feira. Chegando com informações aqui de Alfredo Wagner, nosso plantão Sintonia. Nesta tarde, mais ou menos cerca de uma hora atrás, aconteceu um incêndio aqui no centro da cidade, em uma borracharia, aqui próximo à Ponte do Sapo, no centro de Alfredo Wagner. Logo, a população já viu bastante fumaça aqui no centro da cidade e, rapidamente, o fogo consumiu toda a parte aqui do estabelecimento, que era feito de madeira. Por isso, o fogo pegou muito rápido e também muito rápido já consumiu toda a estrutura. Felizmente, não temos relatos de nenhuma vítima, apenas os danos materiais mesmo dessa borracharia. Dentro da borracharia tinha equipamentos também, né? Toda parte do trabalho nessa borracharia. Infelizmente, bastante prejuízo financeiro ao dono deste estabelecimento. Para quem conhece, é a borracharia aqui perto do Bar do Sapo, da Ponte do Sapo, aqui em Alfredo Wagner. Estamos aqui com 3 caminhões de bombeiros que veio de Rancho Queimado e também de Bom Retiro para ajudar a fazer agora esse rescaldo desta construção. Como eu disse, felizmente nenhuma vítima, apenas danos materiais, além do susto também. Consumiu novamente muito rápido a estrutura, devido a ser de madeira também, uma construção um pouco mais antiga também, mas agora toda a parte de rescaldo sendo conduzida aqui pelos bombeiros. Com informações aqui de Alfredo Wagner para Sintonia, Jonas Alves.
0: Obrigado, Jonas. Obrigado pelas informações. Qualquer nova situação pode intervir conosco. Toda a equipe Sintonia pronta para levar a melhor programação de rádio para você.
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0: 4:17.
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6: É, em tudo que até lugar só da Sintonia, né? Muito bom estar com você por aqui. Mas recente tá bombando lá, né? A Berta fez um trabalho legal lá, um vídeo sobre as abelhas sem ferrão. Vai lá acompanhar. Além disso, tem todas as transmissões em Sintonia. Era pra ter ontem à noite, né? Mas vai ter amanhã. Daqui a pouco o Herô fala mais do esporte por aqui. Já tem informação importante pra você do agro. Tem importante encontro lá na Leão Agropecuária. Já a gente vai fazer um bate-papo aqui pra falar desse momento, tá bom? Agora eu quero mandar um alôzão especial pra Janice Foz. Janice Foz está logo de São Martim Aurora. E também quero ouvir música. Queria mandar para o marido Marcelo, pras filhas. Sou Lilian do Girassol. Pediu aqui de música do Leoberto Leal. Valeu, Lilian. Aquele abraço especial. Obrigado por estar com a gente em sintonia. É encerradas as participações aí pra concorrer aos prêmios, tá? Daqui a pouco eu trago aí quem foi contemplado, então, nessa tarde com o prêmio aqui na nossa Sintonia FM. Agora tá chegando o Gustavo Lima e a bala alojada. Já tem informações por aqui.

0: Muito bem, agora é hora de falar com você, amigo agricultor. Para tudo que tá fazendo, presta atenção no rádio. Estou aqui na Leão Agropecuária, vou conversar com o Ramon, porque a Leão tá preparando uma semana especial, inclusive com um momento, um bate-papo especial, uma conversa especial com os agricultores. Ramon, tem momento aí preparado para essa quarta-feira? Conta pra gente um pouco mais.
1: Sim, Josué, a gente sempre buscando aí trazer novidades, informação para os clientes. Nessa quarta-feira, dia 23, às 7 horas da noite, aqui no galpão da Leão Agropecuária, nós vamos ter uma reunião, onde vai ser um bate-papo, onde nós chamamos aí o Daniel Schmidt, vai falar um pouco sobre perspectivas de mercado para a safra 2026. Então, acho que é um momento importante. A safra, ela tá no meio do caminho. Tem produtor que em 50 dias começa a colheita, tem produtor que terminou o plantio agora. Então, informação nunca é demais. Então, é um momento para tirar dúvidas, conhecer um pouco mais como tá as outras regiões, para poder fazer um planejamento pensando lá na frente na forma de fazer as vendas, para tentar aproveitar ao máximo aí essa questão do mercado.
0: O Takeshi também está conosco aqui, direto da Corteva também, para falar, né? Nós estamos aí no desenvolvimento da safra, questão climática, El Niño ainda incidindo, e nós temos ferramentas aí para esse enfrentamento também?
2: Sim, José, isso mesmo. A Corteva aí conta aí com uma das principais ferramentas aí para o controle da principal doença da cultura da cebola, que é o miújo, né? Então, a gente tem o Zorvo Quincantia, né? Um produto que não é lavado pela chuva, é sistematicidade diferenciada e o produto com poder mais acumulativo do mercado, né? Então, a ferramenta que vai contribuir pro produtor nessas condições adversas aí de clima, contando aí com a produção aí mais elevada e qualidade na hora de venda também.
0: Ramon, e é uma semana diferenciada também, os produtores podem procurar aqui a loja também para tirar dúvidas?
1: Isso, Josué. Essa é uma semana, então, como a gente está no pico de desenvolvimento aí das lavouras, algumas um pouco atrasadas, mas a questão de manejo de doenças, eu acho que é o carro-chefe desse momento. 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

0: Essa é a Morena, Grupo Gurizada, Banda Elite, Sonho de Morena, na Sintonia FM. Alô, Edmir Lutemberg, tá ligadinho com a gente. A Rosane Prindi, São Martinho, Aurora também tá conosco. Já já trago quem ganhou aí, quem faturou o nosso prêmio de hoje à tarde. E agora tá chegando Euronildo de Oliveira com mais informações do esporte. Rapaz, não deu liga ontem lá em Atalanta, Euronildo de Oliveira.
1: Não deu liga, na verdade deu quase tombo, né?
0: É, verdade.
1: E será amanhã, final do continuidade do Sub-20, que tava jogando antes o pessoal da JMK lá de FMD Aurora contra a DME de Ituporanga. E na sequência o jogo que nós estaríamos transmitindo, o Mais 50, o pessoal de Atalanta contra a equipe lá do supermercado Marcos, FMD Aurora, o jogo que nós estaremos transmitindo amanhã, terça-feira, devido a muita umidade relativa do ar ontem, então foi transferido esse jogo. E no sábado nós tivemos rodada dupla, né? Transmissão da sintonia, a vitória maiúscula da equipe do Moitas 17-4 ali no Henrique Rollet, depois lá em Atalanta, vitória aí, conquistando o primeiro título, bateu na trave algumas competições aí, parabenizar a equipe lá de Chapadão do Lajado e todas as equipes que disputaram aí a Copa Atalanta de Futsal na categoria livre, jogão de bola com transmissão da sintonia, vencido por 6-4 a CME de Chapadão do Lajado contra a SME de Petrolândia, inclusive Chapadão do Lajado estará indo também para os Jogos Regionais, quarta-feira começa, jogará às 19h contra a equipe de Ervaldo Oeste e tentando uma vaga para ir para Rio do Sul nos Jogos Abertos. Chapadão do Lajado, Ervaldo Oeste, Lages e Tangará é a chave da equipe comandada aí pelo David. Pessoal aí, parabenizar a todos lá de Chapadão do Lajado que estão indo aí para os Jogos Regionais. E também a equipe aqui de Ituporanga, Ituporanga, Joaçaba, Caçador e Catanduvas é a chave da equipe de Ituporanga. O pessoal também na quarta-feira jogará às 16h, pessoal. E no mesmo dia estarão indo lá para Videira, tanto Chapadão do Lajado quanto ir a delegação de Ituporanga. Ituporanga joga às 16h de quarta-feira, dia 23. E Chapadão do Lajado joga às 19h lá na cidade de Videira. Boa sorte para as duas equipes, dois municípios aqui, inclusive. Bastante tempo que Ituporanga não volta aos Jogos Abertos e pela vez primeira equipe de Chapadão do

0: Lajeado brigando por uma vaga para Rio do Sul, que será o JASC em novembro, Josué.
1: Muito bem, né? Parabéns ao pessoal da administração, né? Deixar um abraço aí pro secretário Rafael Hertz, que está aí à frente, né? Mas não faz nada sozinho, como ele menciona, né? Tá lá o Kleber, o Rafinha também, o David, o Tavinho que foi o reforço, veio lá da cidade de Embuia, né? Também auxiliando lá, é claro, o prefeito Eugênio, o vice-prefeito André Seboldi e toda a equipe da administração também, parabéns aí pelo empenho também, por estar dando esse incentivo especial ao esporte, ao futsal lá de Chapadão do Lajeado. Obrigado, Miro, pelas informações por aqui. Vem com tudo na sintonia, pra você que tá ligado conosco, que seja uma ótima tarde de segunda-feira especial pra você. Levando a boa música, alegria, descontração, informação, o que há de melhor, você já sabe, né? É conosco aqui na nossa sintonia F.

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0: 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Ó, vamos lá, vamos trazer quem foi contemplado aqui na promoção especial de hoje. Hoje tinha sorteio aqui de uma geometria, mais balanceamento, mais rodízio de pneus lá na mecânica Weber. Atenção, atenção, atenção, foi contemplado, quem foi? Deixa eu pegar aqui, rapaz, como é que eu vou anunciar sem saber quem é que foi aqui? Deixa eu pegar aqui, como é que é o nome? Eu tenho que saber aqui pra te falar, né? Vamos de novo, bota os tambores ali. Ganhador Natalino Steinhauser. Alô, Natalino, parabéns. Natalino Steinhauser foi o contemplado de hoje aqui, da programação. Natalino Steinhauser foi o ganhador de uma geometria, mais balanceamento, mais rodízio de pneus lá da mecânica Weber. É, Billy SP com Tiaguinho em busca da minha sorte.

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7: 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Nesta terça-feira, às 19 horas, no Salão Frei Arthur. Também em comemoração ao seu aniversário, haverá nesta semana, do dia 21 até o dia 25, uma liquidação no brechó de 50% de toda mercadoria acima de R$ 5.

na sintonia, 4h44, né? Uma boa tarde pra você que tá ligadinho com a gente, tá curtindo a programação, seja bem-vindo, seja bem-vinda. A gente recebe aqui a mensagem do Giovanni, né? O Giovanni traz a informação aqui, a mensagem lá da Embuia, e a gente fica triste, né? Fica triste porque ele mandou mensagem aqui e as imagens de uma roça de cebola que foi totalmente aí danificada, totalmente, mas totalmente mesmo, tá? Pelo granizo dessa tarde, né? Em Samambaia, Embuia, o estrago do granizo em Samambaia, Embuia, nessa tarde, realmente trazendo aí prejuízos, o granizo mesmo é, pro agricultor sempre é mais difícil, parece, né, rapaz? Aquela empresa a céu aberto, fica aí o pensamento de solidariedade também, Giovanni, a você e a família aí, pelos prejuízos, então, tidos nessa tarde com o granizo, tá bom? Na sintonia são 4h45, vamos juntos na melhor programação.

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1: 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Valeu, valeu, Giovanni. Grande abraço, tá mandando aqui mensagem de agradecimento também pelo apoio, né? Que vocês possam recuperar aí esse prejuízo, tá bom? 4h47, virava cowboy, Breno e Matheus.
2: Eu tô sabendo de uma exposição que vai ter na cidade do lado, na cidade do lado. 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
6: Já já em sintonia tem Estúdio S. O João Sérgio, Jean Carlos, já já chegando por aqui. Tá chegando mais música. Tá ligadinho com a gente na melhor programação do seu rádio. É tarde de segunda-feira, a semana tá só começando. Tem muita coisa boa pra acontecer por aqui. Vem, vem, vem, vem com tudo. 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

Paulo e Marcelo em sintonia, 4h56. 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Gente, foi um prazer estar com você nessa tarde de segunda-feira. A semana tá só começando, tá? Vai ter muita coisa boa ao longo da semana por aqui em sintonia. Programação especial diferenciada, né? Na sequência tem Estúdio S com o João Sérgio e com o Jean Carlos. Bora na sintonia. Tem o Sabor Cowboy, Marco Brasil Filho, João Nelore Texano, DJ Kevin. Vem com tudo em sintonia. Beijo do coração. Até a próxima. Tchau, tchau.

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5: Vidal Ramos está com novidades no esporte. Estão abertas até quinta-feira, dia 25, as inscrições para o primeiro campeonato municipal de vôlei misto. Podem participar atletas a partir dos 14 anos, com inscrições na Secretaria de Desporto e Lazer. Outra novidade é o campeonato municipal de futsal, que começa no domingo, dia 28, nas categorias veterano, master e sub-16. Os jogos iniciam às 7 horas da noite no Ginásio Municipal Karl Stoltenberg.
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3: Alô você, boa tarde pra todo mundo, 5:02, começando ao vivo aqui direto do estúdio jornalista Gervásio José Maciel, mais um programa Estúdio S. Começamos a semana, segunda-feira, com chuva forte,
4: rapaz.
3: Granizo que trouxe isso? Prejuízos, né? Que coisa, rapaz. Começamos muito mal esta semana para algumas pessoas, né? Principalmente para os nossos queridos agricultores que sofrem, né? Ou com seca, ou com chuva demais, ou com granizo. Não é fácil a vida dos agricultores. Mas a todos eles, o nosso grande abraço e a nossa solidariedade aqui a quem sofreu com os prejuízos. Meu querido Jazinho, tudo na paz?
4: Tudo ótimo, João Sérgio, boa tarde, tudo certinho contigo também?
3: Boa tarde.
4: Coisa boa.
3: Final de semana bacana.
4: Tranquilo, estivemos ontem lá em Campo das Flores,
3: em Buia,
4: agradecer lá o carinho do pessoal, veio conversar com a gente, falando que ouve nossa programação, ouve nosso programa
3: que
4: também.
3: Bom, muito obrigado.
4: É isso aí, fomos muito bem recepcionados lá, rapaz.
3: É, em Buia sempre recebe, todos os lugares.
4: Todos os lugares, realmente.
3: Buia vai, é sempre muito bem recebida.
4: Pessoal, assim, recebe a gente com muito carinho. E o nosso café da manhã, João Sérgio, foi com churrasco já,
3: teve
4: rapaz.
3: Café da manhã?
4: Foi
3: então,
4: especial.
3: Então, recebendo vocês muito bem, Deus, porque cada vez que eu vou lá, eles não me dão nada.
4: mas ó, a gente chegou com moral lá.
3: Acho que a moral alta lá na Buia. Brincadeira, cada vez que a gente chega lá, super bem recebido, né? Em todas as comunidades que a gente vai, as pessoas têm um carinho grande.
4: Com certeza, é muito bacana receber essa energia positiva
3: muito
4: aí da galera.
3: Muito bom. Então, para todos que ouvem a gente, aquele abraço, obrigado pelo carinho, obrigadão pela companhia de sempre.
4: É isso aí.
3: Né? Meu querido Janzinho.
4: Oi.
3: Já tem a melhor de três
4: para
3: vocês. Hoje nós vamos também receber lá no Conversa Aberta.
4: Quem vem?
3: Vem o meu querido

0: Vilmar Schwambach, que é o secretário de planejamento do município.
1: Boa.
0: Você sabe que está sendo construída 20 casas aqui em Poranga, né?
1: Bacana.
0: É, e como é que funciona? As pessoas têm que se inscrever para ganhar essas casas.
1: Isso.
0: Quais os critérios? Aonde que faz a inscrição?
1: Uhum.
0: Quem é que vai dizer se elas podem, se não podem ganhar as casas?
1: Boa.
0: Então, bate-papo, conversa bem aberta com o secretário logo mais aqui no nosso Estúdio S. Tem Ronaldo Coutinho com a previsão do tempo.
1: Atualizando aqui, pra gente.
0: Né,
1: ó, vamos... meu celular apitou aqui agora.
0: Apitou agora. Ai, também o meu aqui, ó.
1: Alerta.
0: Defesa Civil, alerta de tempestade severa com granizo e vendaval na próxima hora. Busque abrigo longe de árvores, placas e postes de energia. Emergência 199 193-190.
1: Isso aí.
0: É, liga pra cagão.
1: Liga, liga. É isso aí, na hora do aperto.
0: Correr a baga dos olhos.
1: Já era.
0: É, eles se comunicam, né?
1: É isso aí.
0: Mas aí o
1: importante é avisar os caras aí.
0: Ela já não sabe se tá escuro lá fora, é pra vir chuva, já que tá na boca da noite.
1: É verdade, né? Mas hoje à tarde ficou escurão,
0: né? Oi, rapaz. Eu vindo pro rádio, confesso que eu vinha com o olho no peixe, eu tô com medo.
1: Sim.
0: Tem que ser medalha, um granizo no caminho aí, que não estão de se abrigar, né?
1: Acabou de trocar o para-brisa, né, João Sérgio?
0: Meu Deus do céu. Mas de toda sorte, graças a Deus, nada, né? Pelo menos aqui no centro não vi ninguém falar de granizo, né? Tomara que não venha também, porque nossos carros estão tudo na rua.
1: Exatamente.
0: Né? Meu querido, começamos?
1: Começamos assim, ó, com Leandro e Leonardo. Cadê você?
0: Eu tô aqui.
1: Ah, eu também tô aqui.
0: E você, ouvinte, quero saber cadê você. Já, olha, já tem a melhor de três, daí você diz onde é que você tá.
1: Boa.

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1: É, Estúdio S para você, são 5:09. 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
3: Isso aí.
2: Do jogador, uma hora do cantor.
3: Eu não sei mais de quem ela é. Eu não sei mais, tô perdido.
2: Também sei.
3: A tigresa. 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
2: 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Aí. Ela faz o maior sucesso, a influência de tal coisa.
3: Com certeza.
2: Coisa e tal. Essas
3: muito
2: negócios.
3: Influenciadeira.
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2: 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Olha, hoje, na melhor de três, nós vamos dar aqui três rodízios. Opa. De sopas.
3: Sopa.
2: Do CT para quinta-feira, agora é dia 24, tá bom, gente? Quinta tem rodízio de sopas, como diz o Dionísio. Enquanto tiver friozinho, nós vamos fazer. Entendeu?
3: Isso aí, o povo pede,
2: mas
3: né?
2: Mas eu falei, pedi. De que eu conheço o Dionísio, o povo pedir, ele quer fazer.
3: Exatamente.
2: Porque não gosta de dizer não pra ninguém.
3: Claro.
2: Então, eu sabia que o Dionísio ia continuar aí com o rodízio de sopas, apesar que o de costela também é o maior sucesso.
3: Nossa,
2: né?
3: Senhora.
2: Mas quinta-feira agora tem rodízio de sopas lá no CT e nós vamos usar três aqui pra você. A palavra-chave é aquilo que ninguém queria que caísse hoje. Granizo.
3: Boa.
2: Tá bom?
3: Show.
2: Então manda o seu WhatsApp 999209047 com a palavra-chave granizo, valendo três rodízios de sopa, e você escolhe uma destas.
0: Se liga aí nas três opções de hoje.
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0: Primeira.
2: Grande Gustavo, lendas e mistérios. É

0: Gana, que eu gosto. Oi.
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2: Conta aí pra gente.
3: Qual você prefere?
2: A

0: Agradeço.
1: Isso aí, João Sérgio. Abraço pro Marcos Antônio Dias, de Agrolândia. Pra ele, a melhor de três é a dois, palavra-chave granizo. Também com a gente, o Simon Bastos, de Ituporanga. Ele mandou que granizo vota na número 2. Também com a gente, a Débora Dunque, do Campestre Vidal Ramos. Ela escolheu a número 3, também mandou aqui a palavra-chave granizo. Também o Fernando Carlos Truppel, de Ato Garrafão Embuia. A melhor de três é a 3. Deu muito granizo aqui na Embuia, disse ele. Pois mandou palavra-chave também. Aquela região lá, Embuia, Vidal Ramos, foi bem atingida hoje aí pelo granizo. Também a Virgínia Alves, da Gabiroba, aqui em Ituporanga. A melhor de três é a 2. Granizo é a palavra-chave. Também o Norberto Reis, do Boa Vista, está participando com a gente. Ele fica com a número 3 e a palavra-chave é granizo. A Tati Zappellini, do Rio Novo, ela mandou aqui, é a melhor de 3 é a número 2, palavra-chave granizo, abraços. O Ademar Quinote, de Antas Gordas, Vidal Ramos, ele escolheu a 3, palavra-chave granizo. Também Elaide Coelho, palavra-chave granizo, escolheu a número 2. E a Ivonete de Andrade, ela mandou aqui que a melhor de 3 é a número 2, palavra-chave granizo. Também com a gente, o Lauro Micaelis, do Rio Antinhas, ele disse que a melhor de 3 para ele é a número 3 e a palavra-chave é granizo. O Daniel Schmitz, de Rio Antinhas, Petrolândia, a melhor de 3 é a 2, também palavra-chave granizo. O Cleidio Machuama, palavra-chave granizo, escolheu a número 3. O Sebastião Conaco, de Campestre Vidal Ramos, fica com a música do Eduardo Costa e a palavra-chave granizo. Também tem recadão aqui no rádio.
2: Boa tarde, sou Marcos de Lima, do Feijerone. A melhor de 3 é a 2 e a palavra de chave é granizo.
1: O Alan Popenga, do Boa Vista, ele mandou aqui palavra-chave granizo. A melhor de 3 é a número 1. Também a Carmen Reis, do bairro Boa Vista, escolheu a número 3, palavra-chave granizo. O Andrei Sebo, de Três Barras, a melhor de 3 é a primeira, palavra-chave granizo. E a Maria Salete Santana da Gabiroba escolheu a número 3, palavra-chave granizo.
0: Muito bem, que vá de rap granizo.
1: Isso aí.
0: Né?
3: Longe de nós.
0: Longe de nós. Caia no mar, é no meio do mato, isso, né? Mas não vem incomodar nós.
1: Isso aí.
0: Meu querido Jean.
1: Bora.
0: Tem moda?
1: Tem. Tinigeno.
0: Ó. Oh. Segura.

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5: Agora 5h com 25 minutos, mudando os ponteiros aqui. 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
1: É isso aí, olha, melhor de três para você. É, a um é Fred e Gustavo, Lendas e Mistérios. A Bruno e Marrone, desde a dois, Eduardo Costa, Me Engana Que Eu Gosto, é a três. Sorteio para você de três rodízios de sopa do CT para quinta-feira, agora dia 24 do 9. É, 24 também conhecido no mês de setembro, né?
3: Isso.
1: É, lembrando que a palavra-chave é granizo.
3: Isso.
1: Pessoal, mandou mensagem pra gente aí?
3: Verdade, o Simon Bastos, que é de Ituporanga, né? Ele tá mandando um alô aqui pro Alemão Pinturas, né? A galera que trabalha junto com o Alemão Pinturas, que estão vindo de Urubici e pegaram granizo na estrada. Estão ligadinhos na Sintonia FM também, João Sérgio.
1: Bacana. E ó, informação, Tribunal Superior Eleitoral forma maioria para barrar candidatura de Deltan. Placar está em 4-1 para suspender a campanha de candidato. Ele concorre ao Senado no Paraná e vinha liderando as pesquisas lá, e que era o promotor da Lava Jato, né? Então daí tu já sabe também que não ia vingar, né?
3: Isso aí. Bom, de São Martinho Aurora, João Sérgio, a Luciana Prim Petri, ela escolheu o número 2, a palavra-chave é granizo. Também a Marley Aparecida Vargas, de Itajaí Mirim Vidal Ramos, a melhor de 3 é a 3, ela disse que lá também deu granizo, viu? E mandou a palavra-chave aqui também. O Clóvis Reif, do Rio Antinhas, escolheu a número 2, palavra-chave granizo. Também Olinda Maier Schwambach, de Petrolândia, escolheu a 2, palavra-chave granizo. Também a Janine Prestes escolheu a número 2, mandou palavra-chave também granizo. A Ivonete Schaefer, de Campestre Vidal Ramos, a melhor de 3 é a 3, palavra-chave granizo. Com a gente também a Dilene Propschi-Reif, do Rio Antinhas, a melhor de 3 é a 3, palavra-chave granizo. Também tem mais recadão no rádio.
4: De Eva Rosane, do Alto Rio Novo, melhor de 3 para mim é Eduardo Costa, Me Engana Que Eu Gosto, e a palavra-chave é granizo.
3: Boa! A Jaine Varmelin Goulart Sebo, de 3 barras, a melhor de 3 é a 1, e palavra-chave granizo. E também a Alzira Boss, do Biela, mandou aqui a melhor de 3 é a 1, palavra-chave granizo, João Sérgio. Você tá aí?
1: Eu tô rindo da Vanessa, porque a Vanessa veio aqui fazer mímica pro outro lado da vida, e ela fez assim, Daniel.
3: Que ela quis dizer com isso?
1: Não, gente, é um elefante, que é que tá vindo aí? Mas eu acho que ela disse que tá vindo um trovadão. Meu carro tá embaixo da árvore ali. Pode cair a árvore. Acho que é
3: amiga
1: isso.
3: Amiga, traduz o que, que a
1: ontem
3: nossa
1: um
3: amiga
1: elefante
3: quis dizer.
1: Chegando aqui na rádio.
5: Tu para de achar que é coisa feia.
1: Não, um elefante.
5: A gente
1: elefante.
5: Tá querendo uma informação bonita pra ti, pra tu não acontecer nenhuma cagada com o teu carro. E daí tu vem falar de elefante, de outras coisas.
1: Sei, trombo,
5: tu acha
1: assim,
5: que eu não sei o que tá querendo falar?
3: Nada disso.
1: É
3: nada.
1: Que a tua cabeça é maldosa.
5: É. Velho grisalho, tu falando essas coisas erradas. É pra tu tirar teu carro, senão a árvore vai cair em cima.
1: Vai, abusada. Não, porque o elefante tá entrando na rádio.
5: Né?
1: Ah, o galho.
3: Ah, tá bom.
1: Tá bom. Vamos de música?
3: Vamos, pra você lá tirar o carro.
1: Vamos lá tirar o carro, o galho não cai em cima.
3: 5:30, Zezé de Camargo.

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1: 5:38, caiu um cacau aí fora que tá louco,
2: né? Verdade, rapaz, que isso, olha só.
1: Já tiramos as nossas limusinas.
2: As nossas máquinas estão seguras.
1: Segura então, agora não sei, não deve estar muito negócio de máquina.
2: Ai, nossas caranguinhas.
1: É, as fumigas, velho. Já estamos ali agora, bacana, tu tirou debaixo de um pé de ar, bota debaixo do outro, cai aquele, né? E deu boa.
2: Esse aqui eu acho que tá mais seguro do que aquele lá.
1: É.
2: Não sei, né? Vamos ver.
1: Tá mais vivo, pelo menos.
2: É mais novinho.
1: Enverga, mas não quebra.
2: É. É.
1: Ai, Jesus amado. 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
0: 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E você continua participando da melhor de três. Fred Gustavo, Lendas e Mistérios é a um. Bruno Marrone, Deixa é a dois. Eduardo Costa, Me Engana Que Eu Gosto é a três. Valendo três rodízios de sopas do CT para quinta-feira, agora dia 24. E a palavra-chave é granizo.
2: Isso aí, João Sérgio. Abraço pro Claudemir Kraus de Leoberto Leal. Melhor de três pra ele é número 2. Palavra-chave granizo. Também com a gente tem recadão aqui no rádio.
3: Boa tarde, sintonia.
2: Boa tarde.
3: Queria participar do sorteio da melhor das três. Okay. Pra mim é a 2.
2: Uhum.
3: E a palavra-chave granizo. Arthur Linkedin.
2: Boa. A melhor de três é a 1, palavra-chave granizo. Quem mandou foi a Silva Capistrano Vermolin de Imbuia. Também o Jonathan Kestrin, Volta Grande Menin Doce, Pedra Nesse Momento. E música é 3, palavra-chave granizo. Também com a gente a Sueli Asper de São Martinho, Aurora, escolheu o número 3, palavra-chave granizo. Também aqui no rádio tem mais recadão.
4: Boa tarde, seus dois bichinhos esquisitos.
0: Oxi. Tua
4: melhor de três seria Eduardo Costa e a palavra-chave granizo, que eu acho que vem de novo, hein?
2: É, rapaz, o Valmir.
0: É. Vem aqui, se tu é homem, o Jean quer falar contigo. Vem aqui, que o Jean quer falar contigo.
2: Não quer nada, não, tô de boa. Ah, bichinho esquisito.
0: Ah, bichinho é tu, bichinho da Luiz.
2: Ah, coragem, me respeita.
0: Bichinho esquisito.
2: A Janete 6 do Rio Antinhas, ele escolheu a número 2, palavra-chave granizo. Também aqui no rádio tem mais recado.
5: Ah, sou Bonil Terezinha Pedro de Lajeado, Águas Negras. Eu queria a melhor de 3, a 2. E a palavra-chave é granizo.
2: Opa!
0: Tá bom, é isso aí.
6: Queria participar do sorteio da sopa André Nascimento Centro e Granito.
0: Granito.
2: Granito.
6: E pra mim a melhor é a 3.
0: Tá bom.
7: Fala, João Sérgio. Fala, Jean. Aqui é o Ricardo Potter.
1: Fala, Ricardo.
7: Tô ligadinho na sintonia do Rio do Sul agora, nesse momento. E pra mim a melhor de 3 é a 2. E a palavra-chave é granizo. Valeu, um abraço.
0: Eu acho que o André Nascimento tá com fome. Louco por comer um granito. Né?
2: Pois é, ele falou granito, né?
0: Granito.
2: É, acho que ele tá pensando em churrasco.
0: Ele tá pensando em carne,
2: é,
0: jaguarão.
2: Tá pensando em churrascão da sintonia.
0: Ora. Ai, Jesus.
2: Coragem. O Thiago Vaz tá participando com a gente. Ele escolheu a número 3. Mandar um abraço aqui para o Marcelo Cantovic. E a palavra-chave é granizo. A Isolde Martendal da Gabira escolheu a número 2. Também mandou a palavra-chave granizo. E tem mais participação que tá chegando aqui na programação no 479-9192-0947.
0: Pode rir, homem.
2: A gente sempre faz a brincadeira.
0: É.
2: Vamos de música?
0: Vamos pra rir.
2: Traia Véia.
0: É tu?
2: Não, é uma banda aqui.
0: Ah, tá.
2: Os guri lá, vamos.
0: Ah.

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8: 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Nós vamos a São Joaquim, a Climaterra com Ronaldo Coutinho, depois de chuva, granizo. E chuva de novo.
9: É.
8: Será que vai mudar o tempo? Vamos ver. Meu querido Ronaldo, boa noite.
10: Boa noite. É, o tempo segue com alguma chuva na madrugada, início da manhã de terça. Vai melhorando, aberturas de sol, primeiro esquenta e depois cai a temperatura à noite. Na quarta, tempo bom, mente nublado, aberturas de sol. A chance de garoa, chuvisco pequena. Se tiver alguma coisa assim, é bem isolada, podendo passar em branco. E a temperatura, ela vai caindo, né? Vamos ter aí condições de tempo assim mais friozinho já nessa terça-feira, onde teremos mínimas aí abaixo de 10, 13 graus. E a tarde começa a ficar quentinho, agradável. Na quarta-feira, sim, pode ficar entre 6, 7, 8 graus. Na quinta-feira também faz frio. E a tarde fica bem agradável. Fica frio praticamente o dia todo na quarta e agradável na quinta e sexta. Fim de semana ainda está indefinido, talvez tenha chuva. Da Climaterra, Ronaldo Coutinho.
8: Valeu, meu querido Ronaldo Coutinho. A Berta já está por aqui no estúdio, já deu B.O. E o secretário de Planejamento, Vilmar Suamba, também já está aqui na emissora.
9: Boa.
8: Para falarmos das 20 casinhas com

0: é que as pessoas podem fazer para se inscrever, para quem sabe ter aí a sua casa própria aqui em Tuporanga, tá
1: bom? Isso aí, fica ligado.
0: Já, já, aqui no nosso Estúdio S.
1: Isso aí, antes disso tem Teodoro Sampaio, Chorar por Amor, Nunca Mais.

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2: Atenção, produtor! 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

0: 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O sistema CNA-FAESC orienta quem ainda não regularizou para providenciar a documentação o quanto antes. 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
10: 6:03, Berta Tizen no estúdio traz os principais B.O.s registrados nas últimas horas. Berta, boa noite pra você.
11: Boa noite, Gia e ouvintes. Olha, a gente começa falando de um incêndio lá em Alfredo Wagner. Na tarde de hoje, um incêndio destruiu completamente uma borracharia localizada no centro de Alfredo, nas proximidades da Ponte do Sapo. Devido à estrutura do prédio ser antiga e predominantemente de madeira, o fogo se alastrou de forma muito rápida. As chamas consumiram toda a extensão do estabelecimento, destruindo também os equipamentos de trabalho que estavam no interior do local. Apesar da proporção do incêndio, felizmente não houve registro de vítimas, resultando apenas em perdas materiais. O combate às chamas e o trabalho de rescaldo exigiram uma rápida força-tarefa também da corporação. Ao todo, 3 caminhões do Corpo de Bombeiros foram mobilizados para essa ocorrência, recebendo o apoio também de equipes das cidades vizinhas de Rancho Queimado e Bom Retiro. E 3 pessoas ficaram feridas após uma carreta sair de pista na BR-470, no trevo de acesso à Agronômica. O acidente aconteceu por volta das 2:10 da tarde de hoje. O motorista, de 66 anos, sentia dores nas costelas. Um passageiro, de 35 anos, sofreu ferimentos no braço e relatava dores também nas costas. A terceira vítima ficou presa às ferragens e precisou ser retirada pelos bombeiros. Ela apresentava ferimento no braço e fraturas na perna direita. As 3 vítimas foram encaminhadas ao Hospital Regional Alto Vale, em Rio do Sul. A Polícia Rodoviária Federal ficou responsável pelo local. A gente também tem informações que a guarnição de Urubici está realizando buscas na região de Vacas Gordas a respeito de uma possível queda de um helicóptero. Devido ao recebimento de uma chamada sobre o desaparecimento da aeronave, as buscas estão sendo direcionadas para o último ponto visto, né, da localização do celular de um dos tripulantes. E não se tem mais informações no momento também, né? Aí o 5º Batalhão de Bombeiros Militar deve retornar com mais informações quando tiver realmente essa confirmação se houve ou não a queda. Agora 6:05 e também a Polícia Militar recebeu, aqui de Tuporanga, né? Recebeu informações de um veículo, que um veículo tinha sido roubado na madrugada de hoje, lá em

0: Barra Velha e que estaria se deslocando em direção a Ituporanga. Por volta das 10 horas da manhã, durante rondas aqui na cidade, a guarnição visualizou o veículo com as mesmas características repassadas e começou o acompanhamento. O veículo foi abordado no bairro Santo Antônio, sendo constatada a presença de 3 homens em seu interior. Durante a abordagem, os envolvidos confessaram a participação no roubo do veículo. Diante dos fatos, os 3 suspeitos foram detidos e conduzidos juntamente com o veículo para os procedimentos cabíveis. Essa rápida troca de informações e atuação da PM resultaram então na recuperação do veículo e na detenção dos suspeitos. Essas as principais notícias, né, até o momento que a gente recebeu.
1: Uhum.
0: E a qualquer novo detalhe a gente volta aqui na programação.
1: Perfeito, minha amiga. Amanhã você volta com mais informações?
0: Deus quiser.
1: Perfeito. Combinado, então. 6:06, mais informações também em sintonia.fm.br. Já já tem conversa aberta por aqui, 6:06. Agora tem Chitãozinho e Chororó.

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1: Agora 18:10. Olha, atenção. O Corpo de Bombeiros Militar de Urubici está realizando buscas na região de Vacas Gordas em respeito a uma possível queda de aeronave, um helicóptero, devido ao recebimento de chamadas sobre o desaparecimento da aeronave. As buscas estão sendo direcionadas para o último ponto visto, localização do celular de um dos tripulantes. Não temos mais informações no momento e retornaremos com o andamento das buscas assim que houver informações, ou tiver a confirmação da queda ou não da aeronave, é que o que informa aqui os bombeiros lá de Urubici. Portanto, uma queda de helicóptero, essa informação eles passaram agora às 18:00 pra gente. Olha, atenção, você que vai pegar a SC-110 que liga Ituporanga a Petrolândia. Ali no trevo da Barra Nova, muita água na pista, uma lâmina de água considerável sobre a pista, com galhos, com pedras. Então, atenção, motorista, tomarem cuidado. Agora há pouco caiu um toró aqui que deve ter aumentado e mais ainda o volume de água sobre a pista na rodovia SC-110, que faz a ligação Ituporanga-Petrolândia. Eu chamo a atenção também para as demais rodovias como um todo, né? SC-350, nós temos vários pontos que, conforme o volume de água, os bueiros não dão conta e a água acaba, consequentemente, passando sobre a pista, né? E também nós temos inúmeras situações aí de que ocorrem quedas de barreira ao longo das rodovias da região.
2: Tem alguns buracos já também. Tem obras acontecendo ali na região.
1: Então as pessoas devem ficar bastante atentas com relação a isso, para evitar algo complicado aí na nossa região, que sofre agora com fortes chuvas aqui na região produtora de cebola.

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3: Bem,
2: é a rua
3: facinho
2: que vai pro seminário. É bem facinho de
3: bem
2: você
3: facinho de
2: achar, tá bom? Agora são 18 horas com 19 minutos. Eu recebo aqui o secretário de Planejamento do município de Ituporanga, Vilmar Schwambach, para a gente falar sobre a construção de 20 casinhas populares, 20 casas populares. Essas casas irão beneficiar, acredito eu, numa lógica, famílias carentes, famílias de baixa renda, secretário. Boa noite, prazer poder recebê-lo aqui. Essas casas estão em construção, aonde que vão ser construídas?
4: Boa noite, João, Jean, agradecer aqui o espaço cedido pela Rádio Sintonia pra gente estar falando sobre a inscrição, então, para as famílias interessadas, né, em serem contempladas com uma dessas moradias. São 20 unidades, né, que o município conseguiu através de um convênio com o governo federal, né, através do governo federal, o programa Minha Casa Minha Vida, né. São 12 unidades sendo construídas ali no bairro Vila Nova, ali naquele loteamento popular do Sinda Sachumache, as casinhas da Defesa Civil, como o pessoal chama ali. São 12 unidades naquele local, já estão em construção com a parte de alvenaria, já algumas chegando já na quase na etapa de cobertura. E outras 8 unidades vão ser construídas lá no bairro Gabiroba, no loteamento Nascer do Sol. Aquelas 8 unidades ainda não iniciaram, né? A empresa está priorizando avançar nessas 12 primeiras unidades para depois iniciar lá. Mas a previsão de entrega dessas unidades é primeiro trimestre de 2027, né, João? Então a gente quer deixar aqui a mensagem para quem tem o interesse em ser beneficiado, né? Como você disse, tem critérios, a preferência são de famílias de baixa renda, né? A renda familiar deve ser de no máximo R$3.200, né? As famílias devem estar inscritas no CAD único, né? Ali do governo federal também. E as inscrições estão acontecendo lá no centro multiuso, no lado do ginásio Henrique Rolitz, das 7 da manhã a 12:30.

0: de segunda a sexta-feira. É importante as famílias que têm interesse acessar o site do município, né? ituporanga.sc.gov.br. Lá vai estar o edital, constando toda a documentação necessária para inscrição, né? E também os critérios de seleção dessas famílias contempladas.
1: Um dos critérios, secretário, é a família ser residente em Tuporanga há pelo menos 5 anos.
0: Isso, além dos critérios estabelecidos pela Caixa Econômica Federal, que todo o dinheiro que vem do governo federal para os municípios é através da Caixa Econômica, né, que é o órgão regulador. Então a própria Caixa Econômica Federal estabeleceu alguns critérios, né, de prioridades, né? Mãe, chefe de família, crianças autistas na família com a pontuação maior e assim, outros critérios também. E o município tentando priorizar as famílias que residem em Tuporanga há mais tempo, porque a gente sabe, né? Quando é divulgado que em Tuporanga está construindo 20 casas populares, tem muita gente de outros municípios para se inscrever aqui para tentar ganhar uma casa aqui. Isso é injusto com quem está aqui, né? No município. Então o município também estabeleceu alguns critérios, como por exemplo, a família reside em Tuporanga há mais de 5 anos, ela vai ter um ponto a mais nessa classificação. Ela reside há mais de 10 anos em Tuporanga, 2 pontos a mais. E reside há mais de 15 anos, vai ter 3 pontos a mais na classificação.
1: Essa seleção, depois dos preenchimentos, quem é que vai fazer essa seleção, secretário?
0: O município possui um departamento de habitação, que é capitaneado lá pelo nosso amigo Tunico Teffen, e infelizmente não tem um quadro técnico só no departamento de habitação, então o município fez uma comissão para fazer essa pré-seleção, né? E o ranking da classificação das famílias. Lá tem uma procuradora jurídica do município, tem uma representante da assistência social, um engenheiro civil e mais um agente administrativo do quadro, né? Que estão fazendo então a classificação após o prazo final das inscrições, que é importante a gente destacar que é até dia 14 de outubro. Não adianta ir lá dia 15 que não vai conseguir mais se inscrever. Então leve a documentação conforme pede no edital, faça a inscrição até dia 14 de outubro. Após isso, essa comissão já iniciou esse trabalho de classificação ali, conferência de documentos, e vai ser feita uma divulgação numa pré-lista dos habilitados, ainda aberto prazo de recurso, né? E então vai ser encaminhado, são 20 unidades. A Caixa Econômica Federal pediu para que as 26 primeiras famílias classificadas sejam encaminhadas lá para a Caixa Econômica, aqueles que vão fazer a classificação final. Por que 26? Porque desses 20 pode ser alguns eliminados e já ter alguém já na reserva, sabe, João? Então tem essa comissão, primeira avaliação será dessa comissão municipal e após da própria Caixa Econômica Federal. Que o município não tem como ver, por exemplo, aqui a renda familiar, no caso. A pessoa declarou que ela ganha isso e apresentou pro o documento para o município com um determinado valor. Às vezes ela. Não estou dizendo que
1: ela ganhou o município. 3.200 reais.
0: Familiar,
1: per capita.
0: Isso. Esses benefícios, tipo Bolsa Família, benefícios temporários, não entram nesse valor, né? Seria mais.
1: Mas se, por exemplo, na casa tem pai, mãe e filho, os três trabalham, cada um ganha um salário mínimo, já passou
0: já
1: da.
0: Já passou da. Do
1: valor.
0: Já não se enquadra nesse programa aqui.
1: Vai ter algum tipo de pagamento para os beneficiários?
0: Esse programa não tem pagamento.
1: Ele é zero custo.
0: Zero custo. Não vai ter custo para os moradores. É uma casinha de 47 metros, né, João? São 2 dormitórios, sala e cozinha integrada, uma lavação, um banheiro e uma varandinha. É pequeno, mas no terreno também tem a possibilidade de ampliação futuramente, né? Para quem precisa de fato ou está começando, já atende bem a necessidade.
1: O tamanho de muitos apartamentos por aí.
0: Exatamente. E material de qualidade, né? As obras estão sendo feitas em alvenaria, no banheiro vai ter laje, tudo, né? Então é bem importante.
1: Vamos repetir aqui, secretário, até quando as pessoas podem fazer a inscrição? Eu sei que pode ser que eu vou estar falando aqui uma besteira, mas acredito que não, secretário. O regulamento está lá no site da prefeitura.
0: Isso.
1: A gente sabe que a maioria do nosso povo nem sequer tem acesso a site, nem entende nada de site, mas o que entende é de ficar no zap zap fazendo confusão. Lá na prefeitura tem alguém que pode imprimir, pode ajudar essas pessoas?
0: No próprio centro multiuso lá, lá tá disponível, já impresso também a relação de documentos, a Laysa que tá fazendo atendimento lá, uma servidora de carreira do município, sempre muito atenciosa, trabalhou muito na área da saúde.

0: ela tem uma facilidade de lidar com as pessoas, e como bem lembrado, João, você disse bem, muitas pessoas não têm acesso à internet ou têm dificuldade em acessar.
1: Internet todo mundo tem, mas não sabe nem os grandes já como é que faz. Não sabe de site, não sabe lá na prefeitura ver onde é que está isso, no site da prefeitura.
0: Pode procurar a Laysa lá nesse período da manhã, então ela vai estar auxiliando, né? Vai estar orientando de que forma você vai obter esses documentos. Inclusive tem termos de declarações que já tem modelo impresso lá, que a pessoa só preenche, né?
1: Até dia 14 de outubro é inscrição.
0: 14 de outubro, não perder esse prazo, né, João? É bom tentar mesmo acessar o edital, porque ali que vai estar bem explicadinho tudo, né? Mas pegar essa relação de documentos e ir lá com nenhum documento faltando, para não precisar fazer mais de uma viagem, né? E fazer a inscrição lá.
1: E não adianta mentir. Porque nós ganhamos só R$1.500 por mês. Aí puxa lá que tu tem um benefício, teu marido tem outro, teu filho tem outro, que já declararam que mora tudo na mesma casa, não vai passar. Então vai lá com a verdade. Porque o programa já é feito para quem é de baixa renda. Essa que é a verdade, né?
0: Até, como você falou, o município talvez não tenha como conferir.
1: Mas o banco tem.
0: O banco tem como conferir.
1: O banco sabe até quanto tu tem, se tem alguma coisinha guardada lá.
2: Não adianta esconder nada.
1: Ele sabe se tu tem para receber, mas sabe se tu tá devendo também. Essa que é a verdade. Meu querido secretário, mais alguma novidade? Como é que estão as pavimentações?
2: Tem bastante.
1: Gente, você lá, eu vi essa semana.
2: Eu vi um videozinho, você viu o videozinho?
1: Eu vi essa semana no
2: marqueteiro, cara.
1: No esquema de divulgação da prefeitura ali, nós temos um monte de rua sendo pavimentada, né?
0: Tem bastante ruas em pavimentação, né, João? Mais 7 obras em andamento aí, e estamos esperando findar esse prazo eleitoral aí, que o município já tem mais muitas obras licitadas, no mínimo 15 ruas licitadas já, só para guardar o repasse do recurso do governo do estado para depois dar ordem de serviço. Empresa já vencedora dos processos licitatórios, né? E estamos aí na expectativa de essa semana, se o tempo colaborar, para ser feito mais um trecho de pavimentação.
1: Eu já vi que eles cavucaram até longe. Falta aquele.
0: Se o tempo ajudar,
1: asfalto.
0: Essa semana sai mais um trecho de asfalto ali.
1: Coisa boa.
0: Ali na rua Tenente Jacó Felipe, a empresa optou em primeiro finalizar os passeios públicos. Também está devagar.
1: Mas eu vou falar uma coisa. Eu passei ali esses dias, porque a gente passa por, porque tá tudo esburacado. O cara passa lá pela outra lá. E ali é muito cheio de panela e buraco. Mas não adianta ficar lambendo também. Rapaz, vai ficar uma das ruas mais bonitas.
2: Vai ficar um troço, hein, rapaz? Vai
1: com
2: ficar lindo.
1: Com a padronização das calçadas, eu tava olhando, poxa.
0: Vai ser uma vitrine pro município aquela rua ali.
1: Aí serve de exemplo para fazer o resto das principais da cidade aí, né? Ali no outro lado do rio também vai ser assim.
0: Nesse primeiro momento, só a pista aqui, né, João? A drenagem, que é muito importante, né? Lá na época do seu Gervásio, inclusive, a gente chegou a licitar os passeios públicos, não sei se você recorda, aqui na margem esquerda.
1: Vocês licitavam tanta coisa que não dava certo.
0: Só que aí, como não tinha drenagem, não era viável tu fazer, porque a água ia ficar empoçada em cima.
1: Depois tinha que desmanchar tudo pra fazer de novo.
0: Então agora um investimento muito grande aqui na drenagem pluvial e na recuperação da pavimentação, com já um projeto pronto para uma segunda etapa, mas o custo é mais R$2 milhões ali para fazer os passeios da ciclofaixa.
1: Agora nesse outro lado aqui, vocês têm que fazer uma bem larga ali pro povo caminhar.
0: Isso, é um passeio público padrão ali também com ciclofaixa.
1: Pra não precisar ficar andando no meio do asfalto.
0: Vai ficar muito legal também.
1: Bacana. Então tá bom, secretário querido, obrigado por ter vindo aí, sem precisar.
0: Obrigado,
1: dá um alô,
0: João,
1: que...
0: Jean, o espaço cedido pela sintonia, muito importante a audiência da sintonia, né, João? A gente comunicar as pessoas interessadas. Então, só reforçando que até 14 de outubro, prazo de inscrição, pessoal de fato que precisa não perder esse prazo, que é uma possibilidade difícil de acontecer novamente, né, João? O programa habitacional de esporte, o município teve já lá atrás Coab, a própria Defesa Civil, mas assim, da Minha Casa Minha Vida é o primeiro programa habitacional no município. Reforçar aqui também o agradecimento ao Departamento de Habitação, à Comissão de Reurb, que tem trabalhado bastante, inclusive com a entrega da titulação das propriedades, né, João? Através do Reurb, do Lar Legal, o próprio Irmã Paulina, que há tanto tempo pronto, o pessoal não tinha as escrituras ainda. Finalizou, tá, entrega as escrituras, outros núcleos lá na Bela Vista, na Gabiroba, no Rio Batalha, que já foi entregue, e outros que estão acontecendo também, logo o pessoal do Salto, ali embaixo, também, o bairro Salto Grande, lá embaixo, todo mundo sem escritura, daqui a pouco vão estar todo mundo com a escritura na mão, então, o Departamento de Habitação tá trabalhando bastante em Tuporanga.
1: Bacana, parabéns, eu sempre digo, o cara tem a casa, não tem a escritura, é a mesma coisa que ter filho, não ter certidão de nascimento.
2: Verdade. Bem assim mesmo.
1: É a coisinha. Obrigado, meu querido Vilmar Suamba, secretário de Planejamento, amanhã tem mais bate-papo por aqui.
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0: Agora são 18:45. E olha, atenção, uma aeronave com a marca do ecossistema Neymar Júnior, empresa do jogador de futebol do Santos, está desaparecida nesta tarde de segunda-feira. A última localização se dá numa área rural de Urubici, na Serra Catarinense, ao lado da SC-370. E atenção, entre os ocupantes do helicóptero estaria Rick, da dupla sertaneja Rick e Renner, e um empresário. O helicóptero do modelo PPMGR possui marcas da empresa Jetta Empreendimentos e

0: Urbanismo, que possui parceria com a empresa de Neymar em Porto Belo. Ele saiu com o piloto, o copiloto e três passageiros de Balneário Camboriú às 10:30 rumo a São Joaquim, na região serrana. Segundo a apuração, moradores da região viram a aeronave em voo baixo, próximo à última localização vista por radar. Equipes particulares e serviços de emergência da região são deslocados por terra. Nós informamos por volta de 18:10 de que os bombeiros de Urubici receberam chamados e que estariam se deslocando. O 5º Batalhão de Bombeiro Militar confirmou o recebimento de um chamado envolvendo um helicóptero na região. Os trabalhos são realizados neste momento, mas são dificultadas pela forte chuva que cai em toda a região. E a gente fica aí no aguardo para trazermos qualquer outra informação ao longo da nossa programação. Fato lamentável, né? Ficamos na torcida, porque não se pode falar ainda em sobreviventes, né? Ou óbitos. Exato. Né? Só que o Rick, da dupla com Rick Renner, estaria a bordo desta aeronave que, em tese, caiu ali na região de Urubici. Uma outra informação: rodovia C-350 em Cerro Negro, trecho interditado por quedas de árvores nas proximidades ali da Igreja Evangélica do Cerro Negro. Atenção, motoristas, quedas de árvore na região ali da Igreja Evangélica de Cerro Negro e o trânsito está interditado.
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0: Agora 18:48, a melhor de três.
2: Bruno Marrone, deixa.

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3: Agora são 18h57. Quem faturou os prêmios?
4: Os três rodízios de sopa no CT, a Josiane Ribeiro Popenck, também a Janice Kraus e Nisolete da Cruz. Tem que vir aqui na rádio pegar o bolche.
3: Verdade. Gente, um abraço, obrigado pelo carinho, pela companhia. Vem aí eu e elas. Hoje é uma fera.
4: Especial, né? DJ.
3: DJ.
4: Essa é fera, essa manda bem.
3: Essa aí manda bem. É, meu filho, um abraço.
4: Amanhã é nóis.
3: Amanhã é nóis de novo.
4: Show.
3: Se Deus quiser, tchau, gente.
4: Valeu.

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0: moçada, hoje o programa Eu e Ela vai se transformar em uma balada. E pra ficar profissa, chamamos uma DJ que promete agitar a pista da sintonia. Fala aí, Tati.
1: Oi, oi, gente. DJ Tati Ave, passando pra te fazer um convite muito especial, hein? Nessa segunda-feira eu estarei participando do programa Eu e Ela, onde eu vou contar um pouco da minha trajetória pra vocês, de como eu entrei, né, no mundo da música, dos bastidores da minha vida, enfim, toda essa loucura que a gente encontra, né, no meio do caminho. Então, nessa segunda-feira, eu te aguardo no programa Eu e Ela, porque eu vou adorar dividir um pouquinho da minha história com vocês.
0: Bora pra essa festa com a gente, então? É hoje, às 7 da noite.
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0: Mentira, 7 da noite, mentira. 7:03 entrou.
4: 7:03, tu para de fazer.
0: Já chegamos mentindo, né?
4: Jeitinho.
0: Em ritmo de campanha. Boa noite pra você que está curtindo a sintonia 94.7 Tuporanga, Santa Catarina. Hoje é dia 21 de setembro de 2026. E aí, Stephanie Klotenberg, como está você?
4: Tudo bem, Charles? Tudo bem, povo?
0: Estou bem,
4: passamos
0: bem.
4: Uma semana assim, vir aqui, né? Duas,
0: dia 7 de setembro a gente não veio porque a gente não quis. Porque a gente é filho
4: não,
0: de Deus.
4: Não, porque tinha alguém
0: feriado.
4: Na praia, pegando um bronzezinho, fazendo
0: pra
4: a marquinha de fita.
0: Só...
4: Ficou feio, aliás.
0: É, ficou a marquinha da sunga. É, tá escrito assim, é Nike a marca da sunga.
4: Uhum.
0: Eu só fui pra praia porque eu tava de folga, né, nega?
4: Senão
0: eu tava aqui trabalhando, né?
4: Aham, sei, aham. Fui de que
0: E a praia fica logo ali também, né? A gente
4: sim,
0: pega o busão
4: de estoque, né?
0: De estoque. Estoque, é. Engata a terceira já tá lá, entendeu?
4: Então o nosso TBM, nosso Tubac Monday.
0: Vai ser do dia 31 do Dilva.
4: Meu Deus, né?
0: Bora lá?
4: Bora.
0: Bora, vamos curtir aqui então o Dilva Erknis. O nosso ex-programa de sexta. Bora aí ouvir esse rapaz.
5: Já tive o prazer aí de visitar várias rádios, mas esse é muito futurístico, cara.
0: É
5: legal demais.
0: Tuporanga, né? Santa Catarina, meu brother.
5: E Tupo Vegas, né? O meu primeiro emprego foi uma fábrica de gaiola. Eu fazia taquara.
0: Peraí, não. Tu prendia os passarinhos?
5: Não, eu fazia era gaiola. Aí eu botava a película na época e era do lado da Polícia Militar. Do lado, eu dividia assim. Eu botava, eles tiravam. Botava, tirava.
0: Ah, era um negócio em conjunto.
4: Que
0: ódio, mãe. Tu é muito esperto,
4: nisso.
0: Né, cara?
5: 21, brother.
0: 21 anos namorando.
4: Mentira.
5: Sim. Normal.
4: Ah, normal.
0: Dilva aí foi pra NASCAR, né?
5: Duas possibilidades. Você acelerar o carro, você dirigir, ou você ir de copiloto. E quando eu sentei, ele falou se eu queria rapidez com emoção ou curtir a pista. Eu falei, acelera o que dá. Igual.
4: Tá, e se bate? Tchau, né?
5: Aí tu vai subindo lentamente. Claro, para isso.
0: Toda essa essa vira uma calmaria.
5: Uma calmaria.
4: E com uma música, testou o grave dos altos falantes.
0: Olha, rapaz, isso é um grave ou é um cavalo?
4: É. Agora os agudos.
5: Agudos. Qual a roupa preferida do macaco? É o macacão, velho.
0: Esse é o Dilva Erknis, né? Sempre com aquela... com aquele bom humor, aquela inteligência toda no humor.
4: Muito bom.
0: Que fez dele um sucesso durante 10 anos no programa de sexta lá, né?
4: Agora então ele não é mais sucesso.
0: Não, agora não.
4: Ah, então tá bom.
0: Agora ele tá fora do ar.
4: Entendi.
0: Agora ele é só o Dilva aí. Não só é mais o Dilva.
4: Tá bom.
0: Bom, ele mandou aqui um feedback pra nós.
4: Então lê pra nós.
5: Ah, salve, Chalico. Passando aqui pra agradecer o convite. Foi bom demais participar aí do Eu e Ela. Programa divertido, bacana. Pô, teve até jogralzinho, hein? Coisa legal pra caramba. Grande abraço aí, sucesso, vida longa ao programa. E Charles, como

0: É que o nome da moça ali mesmo que participa? Ah, Stephanie, né? Lembrei. Abraço, hein? Até uma próxima. E aquele ditado, né? Tô na vitrine. Ah, bom demais, né? Vitrine. Abraço, rapaziada.
1: Tá na vitrine, modelinho.
2: Qual é o nome daquela moça lá mesmo?
1: Ele te chamava de Jennifer, né?
2: Aham. Todo mundo me chama de Jennifer. Eu tenho cara de Jennifer.
1: Tu tem cara de Jennifer.
2: Cara, todo mundo. Se não me conhece, eles falam que sou Jennifer.
1: E o nome dela é Stephanie.
2: Não, deixa quieto.
1: Vamos,
2: deixa
1: como quieto. Cantora, eu sou um ótimo, não sei nem o quê. Bora apresentar a nossa convidada, que
2: então
1: já está
2: bora.
1: Aqui há 6 minutos, perdendo o tempo da vida dela, precioso, esperando a gente para falar um pouquinho dela. Quem que é a nossa convidada de hoje?
2: Ela, muita gente conhece, ela já foi daqui, daí agora era de Aurora, e
1: era
2: daí...
1: dali, depois de lá,
2: de lá
1: da onde,
2: e daí tava em 1500 lugares, mas no final agora mora em Rio do Sul.
1: É uma ave que virou pinto, um pinto que virou ave.
2: É, isso aí é loucura. Assunto delicado, né? Tati Ávia, DJ, mais famosa e badalada aqui da região, é isso?
3: É isso, boa noite. Ouvintes da Rádio Sintonia, isso mesmo, agora DJ Tati Ávia. Quem diria que quem me conhece há mais tempo sabe que eu já fui professora de dança, fui bailarina de palco, digital influencer e agora DJ do nada.
2: Do nada.
3: Do nada.
2: Faz quanto tempo?
3: 10 meses.
2: 10 meses, nem um ano, gente. Nem
1: já, tá
2: um.
1: já tá abalando as estruturas que estão abaladas.
3: Amém, amém, graças a Deus.
1: Abalou.
2: Que chique,
1: abalou,
2: né?
1: Abalei.
2: Qual que é o teu nome completo? Tatiave só?
3: Tatiane Ave.
2: Tatiane Ave.
3: Isso.
1: Tati é pra ser Tatiane, né? Tatiana ou Tatiane?
3: Uhum.
1: Não tem muito longe disso, né? Tem alguma Tati que seja outra coisa? Não tem, né?
2: Tati Svelda, sei lá.
1: Tati Svelda. Tati Svelda. Seria legal, Tati Svelda. Vou botar o nome de uma filha, se tiver mais uma.
2: Pelo amor de Deus.
1: Tati Svelda.
2: Tati, você é de Aurora? Não, você é de Rio do Sul agora.
3: Isso.
2: Mas antes você é da onde? Onde você nasceu?
3: Eu era de Aurora, mas nasci em Rio do Sul porque em Aurora não existia maternidade, tá, né? Só isso.
2: Sim.
3: Mas morava em Aurora, cresci em Aurora.
1: Aurorense.
3: Estudei em Aurora, me formei em Aurora e fiquei em Aurora até os meus 23 anos.
2: E depois foi pra onde?
3: Depois fui pra Laurentino.
2: Laurentino.
3: Aí, Laurentino, minha família inteira, assim, basicamente.
1: Casou,
3: né?
1: Foi primeira dama e
3: Laurentino.
1: Isso, aham.
3: Tá
1: bom.
3: Laurentino.
2: Até primeira dama foi,
1: meu
2: foi.
1: Deus.
3: Foi primeira dama da cidade.
2: E depois de Laurentino?
3: Rio do Sul.
2: Rio
3: agora
2: do
3: eu
2: Sul.
3: Tô 2 anos morando em Rio do Sul. Uhum.
2: E como que tá a vida ali?
3: Ai,
2: tá bom?
3: Tô adorando, aham. Uhum.
2: Tá, agora calma lá, eu quero saber. 10 meses sendo DJ.
3: Sim.
2: Antes disso, eras o quê?
3: Antes disso, eu tava trabalhando como digital influencer, né?
2: Uhum.
3: E como professora de dança em academia. Professora de fit dance, que eu acho que você sabe o que é fit dance, né, minha filha?
2: Muito bom, muito bom.
1: A Stephanie, ela pratica, entre aspas, essa fit dance.
3: É, professora de fit dance, mas dou aula de dança desde os meus 17 anos.
1: Caramba.
2: Meu Deus.
1: Isso faz muito tempo, né, já que tu tá com 40 aí.
3: faz alguns aninhos, estou com 33 anos agora.
1: 33.
3: Uhum. Mas comecei a dançar com 5 anos de idade, né? 5 anos, profissionalmente com 13.
2: Olha só.
3: Kaique Kainan. Foi a
1: sério? Primeira.
3: Sim, fui bailarina do Kaique Kainan.
1: Olha aí.
3: E daí, logo depois, com 15 anos, entrei na Banda Coringas.
1: Banda Coringas.
3: Que é que provavelmente muita gente lembra,
2: muito
3: né?
2: Famoso.
1: Não existe mais, né?
3: Agora sim, agora eles voltaram com a formação de novo. Muito legal, inclusive.
1: Olha aí.
3: Faz não sei quanto tempo, mas faz meses assim que eles voltaram novamente com a formação.
1: Uhum.
3: Inclusive, vários músicos ali da minha época. A Flavinha, o Fernando, aham. Uhum. E agora é a banda de novo da Dona Elge do Seu Ivo lá, né? Que foi onde eu comecei a minha história com.
1: Fernando, que é parecido comigo?
3: O Fernando Gaiteiro?
1: É.
3: Ah, pior que...
1: Todo mundo acha que
3: é parecido mesmo.
1: Outro dia uma mulher ali no CTD, ela passou por mim, tava almoçando, do nada chega uma senhora assim, oi, tu dá aula pro meu filho? Eu não sou professor de nada, como é que eu dou aula pro filho da senhora? Mas não, a senhora deve estar me confundindo com o Fernando. Na hora já matei, porque ele aí dá aula de música, né?
3: Uhum.
1: E ele é um excelente músico, né?
3: Sim, sim. A banda inteira, assim.
1: Mas
3: nossa,
1: o Fernando é feio.
3: Excelente.
1: Eu sou bonito.
3: Tu é a versão premium.
2: A controvérsia.
1: Alô, Fernando, um abraço pra ti, meu querido.
2: Casada, tem filhos? Não, sim.
3: Não, não tenho filhos do coração, né? Tenho um neto.
2: tipo um neto.
1: Tá, mas peraí, não tem filho, mas tem neto.
2: Gente, tá bem complicado.
1: Essa mulher veio aqui pra complicar.
2: Ah, Deus,
1: pra deixar as coisas como tava, ela nem viria.
2: Se vocês acham a vida de vocês complicada e conturbada, é porque vocês não sabem da história.
1: Sabe aquela do é prima do tio, do meu irmão, do sobrinho? Meu Deus, vai longe o negócio com a Tati.
3: Basicamente isso.

0: É até engraçado, porque ele tem 6 anos, ele é uma comédia, né? Quem me acompanha nas redes sociais vê de vez em quando eu tô postando ele. E daí também a gente tá por aí, e daí ele fala, ô vó. E a galera olha, vó? Não, ela não é.
1: 33 anos, vó? Como
0: vó,
1: assim?
0: Vó, como assim? Daí ele fala, sim, é minha avó.
1: Tá, mas você não tem filhos?
0: Não, filhos meus não, é porque fui casada, né? E os filhos dele até hoje são como fossem meus filhos,
1: então,
0: né?
1: São, então, são, é um neto do coração.
0: Do coração,
1: É, vai ser avó, não tem jeito.
0: Sim, sou avó. Teu
1: véia,
0: hobby.
1: Véia.
0: Meu hobby.
1: Ah, é um cinza, olha, adoro, tem bolinhas.
0: Olha.
1: Meu, né?
0: Inclui, será viajar?
1: Ah, óbvio.
0: Nossa. Viajar, aventuras, gosto de saltar de paraquedas, de
2: meu
0: pular, de pêndulo, de... Adoro esse tipo de aventura, tá?
2: Não
0: deixa
2: tem
0: minha
2: medo.
0: Mãe quase louca.
2: É, então.
0: Não.
2: Não, quem nunca. Sofre é a mãe, né?
0: Quem sofre é a mãe, mas ela só descobre depois que eu fiz, entendeu?
2: É que nem hoje, né?
0: Que nem hoje.
2: Filha, não sair de casa,
0: tá chovendo.
2: Eu mostrei
0: o áudio pra Stephanie. Filha, tu recebeu o aviso, não sai de casa. Eu mandei, mãe, já tô aqui na Rádio Sintonia. Me acompanha daqui a pouco às 19 horas.
2: Ai, cara.
0: É assim, a minha mãe é bem, bem preocupada, né?
2: Já tá acostumada com essa loucura. Assim,
0: já
2: tá
0: acostumada.
1: Mandou ficar em casa e ela já tava longe, né, cara?
2: Ela tava bem longe.
0: Não, às vezes também vou viajar, eu só falo, mãe, só pra te avisar que amanhã de manhã eu estou embarcando, tô indo viajar e volto daqui tantos dias.
2: Um beijo.
0: É, a gente tem que... Não tem criança assim que tu tem que falar, ah, vai viajar no fim de semana, só fala perto pra que eles vão ficar, tá, mas quanto... Assim, a minha mãe é a mesma coisa, minha mãe eu tenho que falar pra ela não ficar preocupada, então ela se preocupa ali no momento e isso, não é muitos dias de preocupação, assim,
2: é
0: menos dias.
2: É mais
0: dias.
2: Boa, né?
0: Mas já se adaptou com a filha que ela tem, né? Assim, tem vontade, eu vou, eu faço, eu...
2: Tá tudo certo.
0: Tudo certo.
2: O importante é que chega vivo e tá tudo certo.
0: Isso, é.
2: Mas teu hobby, então, é se aventurar.
0: Adoro me aventurar. Isso aí. Conhecer lugares, né? Viajar, conhecer estados, conhecer gente nova.
1: Eu já vi uns vídeos de viagem sua.
0: Sim, eu viajo sempre.
1: Não,
0: que eu
1: não
0: posso,
1: sigo ela,
0: assim,
1: mas
0: né?
1: Eu vi com uma amiga nossa.
2: E tu gosta de viajar sozinha, acompanhada?
0: Não, geralmente eu vou acompanhada, assim, né? Com uma amiga, com a minha mãe. Viagem.
2: Sério?
0: Esse ano eu levei minha mãe pra Natal, já fui com a minha mãe pra Maceió, já fui com a minha mãe também pra Buenos Aires.
2: Meu Deus,
0: então,
2: do céu.
0: É que a gente faz aniversário. A gente faz aniversário próximo, né? Então, eu faço aniversário dia 11 de maio. Uhum. A minha mãe faz aniversário dia 17 de maio. E entre
2: Nossa.
0: Meio tem o Dia das Mães. Então,
2: pronto.
0: A gente já comemora.
2: Fechou o caixa,
0: tudo,
2: né?
0: Sozinha, né? Tudo junto, assim, né?
2: Tudo junto e misturado.
0: Tudo junto.
2: Então, tu já foi influencer, dançarina.
0: Professora de dança.
1: Quando você era influencer, DJ. Qual que era o teu tipo de conteúdo? Tinha a ver com a dança?
0: Também.
1: Uhum.
0: Eu comecei de bobeira também, como depois eu vou contar como foi a... Tipo, quase tudo na minha vida foi, tipo assim, nada muito planejado.
1: Sonhei,
0: né?
1: Pá! Como foi
0: tipo
1: como
0: assim,
1: DJ?
0: Dançar também, dançava desde pequena, mas nunca imaginei que eu ia entrar numa banda e ia trabalhar por tanto tempo em uma banda. E na pandemia, o meu neto morava comigo, né? Ele nasceu na pandemia, né? Nasceu dia 12 de fevereiro de 2020.
2: Nossa,
0: umas semanas depois ali já trancaram tudo. Uhum. Graças a Deus que a gente conseguiu acompanhar no hospital. E coisa que depois já começaram a trancar as visitas, né? Então a gente ficava eu, a mãe dele, em casa, trancados com ele. E era isso, ficava com ele. Ele era bem, dormia, comia coisa. E daí eu com o celular comecei a gravar uns videozinhos de... bobeirinha,
1: é,
0: assim.
1: Onde começou muita gente, né?
0: Muita gente, aham. Uhum. E daí, o primeiro vídeo que eu fiz mesmo pra uma loja foi a minha amiga pegou, tinha umas t-shirts pra vender. Ela disse, tá, será que tu não consegue fazer um videozinho assim? Nunca fiz, sabe que fazia aquelas transições?
2: Uhum. Sim.
0: Eu pensei, olha, nunca fiz, mas eu posso tentar. Ela disse, ah, faz que eu te dou uma t-shirt de presente. Oh, eu quero.
1: Já veio remunerado.
0: Veio remunerado, uma
2: achei
0: t-shirt.
2: Chique.
1: Eu já fiz um monte e até hoje não veio nada.
0: E daí, topei, olhei, né, as referências na internet, tentei fazer, consegui, postei, deu certo, já veio outras lojas. Ai, Tati, quanto que tu cobre fazer? E daí, já
1: falei.
0: Comecei.
1: Sinal de que
0: e foi
1: bom.
0: Assim.
2: Uhum.
1: Bem comunicativa você é, né?
0: Sim, sempre fui.
1: Fala pelos cototés de origem italiana, ave, né?
0: Italiana.
1: Italiana fala pelos cotovelos.
0: Falo,
1: e tem que mexer os braços, né?
0: É verdade.
2: Ah, não,
1: tem que ter aquela boca no italiano, segura os braços. Eu sei como é que é. Eu sou filho de italiano, meu filho. Segura os braços dos italianos, eles ficam tudo assim, ó.
2: Não consegue, né? Não consegue, é difícil demais.
1: Reunião de família, a gente não consegue falar, cara. Não consegue se ouvir, é uma
2: meu
1: coisa
2: Deus
1: de louco.
2: Deus. Bem assim.
1: Ai, ai.
2: Ô, vamos pra sonoplastia?
1: Bora.
2: Tá tudo muito bonito, ela não tá passando vergonha.
1: Não, tá muito bonitinha a história de vida dela. Né? Tá. Então vamos ao nosso quadro de todas as segundas-feiras quando não tem futebol. Sonoplastia.
2: Ó, seguinte, aqui eu vou contar uma historinha, tem que fazer o som pra ela.
0: Ai, tá.

0: pode, tá? Pode usar o teu corpo, tá? Lembrando que se for som de pum, não pode. É, tem que ser não com a boca.
1: Ah, tá.
0: Tem que ser com a boca. Tá,
2: tá? É um pouco mais segurado.
0: Aqui, para os benefícios de todos que estão nesse estúdio.
2: É o estúdio.
0: Inclusive da Thay, né? A Thay que está aqui com a gente também.

0: isso?
1: A batida, faz a batida. Tuts, tuts, tuts, tuts, tuts, tuts, tuts,
2: tuts, tuts, tuts, tuts, tuts, tuts. E vai piorando, né?
1: Só piora.
2: Foi quando ela mete um...
0: scratch.
2: Scratch. Pra dar aquela vida.
1: Já tá antenada nessas paradas, nessas vibes?
0: No scratch. Fiz curso na outra semana.
1: É mesmo?
0: É. Comecei a tocar, sem, depois a gente conta, né? Mas comecei a tocar sem saber tocar. Porque foi assim, pá, fui aprendendo sozinha. Agora fiz curso. O scratch é aqui, ó. Jogzinho e... que todo mundo sobe e quer fazer na mesa do DJ. Que é
1: tá a gente bom. Fazia no disco. Na minha época era no disco.
0: Ah, no vinil?
1: Entendeu? Era outra parada. Era outro
2: solta
1: tempo.
2: O som e chama a galera pra palma da mão. Chama a galera, chama a galera.
1: Ela tá fazendo gestos do
0: rádio. Imagina, gente, eu tô fazendo o que é, porque eu falo com a mão.
1: Acontece muito isso, quase, muito bom.
2: Enquanto rodava um som, ela pega o celular e faz um vídeo falando onde está e convida todos pra vir pra balada.
0: Oi, gente, aqui ó, a balada na Rádio Sintonia. Bora, vem com a gente. Ó, e aqui com o celular. Então, galera, a gente tá pelo menos ouvindo ali. Então eu não tô sozinha.
1: Quem tá acompanhando pelo Instagram tá vendo.
2: Ai, meu Deus do céu. Foi então que a música para e volta no drop, com uma batida super forte e animada.
1: Tá melhor que o Dilvaí naquele dia, né?
2: Ok. Sim, horrível. A galera vai à loucura com tanta energia.
0: Uau!
1: Tati!
2: Tá, foi bem.
1: Não, nem pagou tanto mico assim.
0: Foi tão ruim assim.
2: Tem piores, então tá tudo certo. Ótimo. Qual que foi o lugar mais longe que tu já tocou?
0: Lugar mais longe? Toquei quase tudo só aqui por perto, né? Uhum. Deixa eu pensar, lugar mais longe... Porto Belo? Toquei numa lancha no Caixadaço.
2: Nossa!
1: Eu já não serviria, né? Pra
2: chique
1: esse tipo de balada.
2: Que chique.
1: Eu enjoo.
0: Ah, é?
1: É o DJ que eu vou ficar vomitando.
2: Não. não ia ser tão legal assim. Então conta, da onde que surgiu essa tua virada pra ser DJ?
0: Então, trabalhei na Coringas, né? Palco quase 9 anos. Aí depois fiquei só como professora de dança e tal. Até que senti saudade de palco. Sempre fui acostumada com isso, né? E pensei, cara, eu acho que eu quero voltar pro palco de novo. Mas agora, com uma idade assim, eu pensei, pô, será que eu vou aguentar viajar ônibus, dormir dentro de ônibus e parar e tomar banho aqui? Eu pensei, não sei se eu. Não sei se isso ainda é pra mim. Aí fazia aula de voz e violão, tocando violão e coisa, eu pensei, vou tocar barzinho.
2: Paula Fernandes.
0: Cantar.
1: Mais louca que o Batman.
0: Cantar, galera, que a puta merda, cara.
2: Tira ela daqui, né?
0: Sai fora. Como cantora, ela é uma ótima dançarina. Sim. Aí tava fazendo, né? Pensei, vou cantar barzinho e tal. Até tinha falado com o meu professor, ele super me incentivando. E daí, pra eu tocar barzinho, então eu teria que treinar mais. E comecei a treinar. Arrebentou tudo os dedos. Eu pensei, o quê? Ficar...
1: Não era pra ti o violão.
0: Acho que ainda não é aí o caminho. Até que peguei, fui direto pensando naquilo e coisa, acordei DJ. E se eu for DJ? E eu sempre, foi uma profissão que eu admirei, mas eu nunca pensei um dia em ser DJ, né? Naquele dia eu acordei e eu sou assim, eu boto o negócio na cabeça e eu já quero resolver na hora. Mandei mensagem pro meu professor de violão. Eu falei, conhece alguém que ensina, tem aula aqui de DJ e tal? Ele disse, então, tem um menino que ele ensina como toque e tal, se tu quiser eu te passo contato. Passou o contato, falei com ele e já marquei pro outro dia, pra ver se era isso que eu queria.
2: Cheguei lá muito rápido, pouco ansiosa.
1: Tá muito na moda, né, cara, a mulherada. Quando eu tocava em discoteca, não tinha mulher DJ. Eu nunca vi, eu não conheci. Até no final dos anos 2005, por aí, 2006, eu não conheci nenhuma mulher na balada tocando. Nenhuma, nunca vi. Aqui, por aqui, não. E hoje é muito comum.
0: Hoje tem umas mulheres estão dominando.
1: Então, matando a pau, estão fazendo show. Agora, deixa eu te perguntar, tu leva a dança também pra esse mundo do tocar na balada à noite? Porque seria um diferencial teu, né?
0: Sim.
1: Uma coisa que tu tem experiência, né? É a dança, certo? Tu tá aprendendo a tocar ainda, tu tá pegando as pegadas ali e tal, mas obviamente tu tá fazendo a

0: galera contigo, senão tu não seria chamada pra voltar nos lugares como você tá indo.
1: Tem muito pra aprender ainda, né?
0: Não, mas o DJ tem muito da energia.
1: Sim.
0: A virada não é tudo, tá? Uhum. Como virar uma música na batida? Eu não virava música na batida quando era DJ.
1: Uhum.
0: Não tinha nem equipamento pra isso. Tocava com disco, com fita cassete.
1: Ai, era muito mais difícil, né?
0: Nossa. Então, assim, você tinha que fazer a galera dançar, né? com a programação musical. Tipo assim, na época que eu tocava-se pop rock. Aí veio depois a pegada do axé, que foi o mais...
1: Nossa,
0: o mais popular, assim, que eu toquei foi o axé.
1: Tipo Ivete Sangalo?
0: Antes de Ivete.
1: Ah, é?
0: Antes de Ivete Sangalo. Cheguei a tocar.
1: Época.
0: Não, ali a galera lá das antigas é o Tchan, entendeu?
1: Ah,
0: é o Tchan, era o canal dos canais. Eu tocava o Tchan, todo mundo dançava. Mas eu não gostava muito de tocar. Eu gostava de tocar pop rock e alguma coisa da dance music, anos 90, né? E o pop, anos 80, internacional, assim. Mas era uma outra pegada. Agora, eu imagino que você... fazendo uma boa programação musical, tocando o que a galera quer ouvir e virando as músicas certinhas ali e também chamando, dançando, sendo um atrativo a mais, né? Tipo uma, não tem o showman, ela é a showgirl, né?
2: Assim, é a cereja do bolo, né?
0: A cereja do bolo.
1: Então essa foi a minha meta desde que eu quis entrar. Eu fui lá, fiz a primeira aula, já me identifiquei, pensei, não, é isso que eu quero, já comprei um equipamento, comprei
2: meu
1: uma DDJ 400. Uma DDJ 400 pra eu ficar treinando em casa, né? Então eu fiz três aulas. Fiz três aulas pra entender como que era o equipamento ali, e depois fui treinando sozinha em casa, né?
0: Não tem muito segredo, né?
1: Tem muita coisa pra aprender. É isso, tu quer ser... tocar a música.
0: Tá, mas tem muita coisa pra aprender pra fazer firula, né?
1: Isso, pra fazer isso.
0: Não,
1: vou
0: tocar
1: isso
0: bem tocadinho, só virando na batida, tá de bom tamanho, essa música ficou boa.
1: E daí o que eu queria? Porque, como. E às vezes em casamento e coisa. Não criticando, cada um trabalha de uma forma, sim, mas eu gosto dessa interação, assim, dos DJs que vêm, interagem,
2: sim,
1: porque
2: sim,
1: muda totalmente a vibe da festa, né?
0: Só que tem uma linha. É um fio de navalha essa coisa da interação. É entre você se tornar um atrativo e fazer a galera se animar ou se tornar chato, né?
1: Uhum.
0: Porque tem o cara que força a barra.
1: Uhum.
0: Que acha que tá abalando e acaba sendo chato.
2: Uhum. A pessoa meio do só quer escutar música, sai daí do meio.
0: Cala a boca e toca a música.
1: Ah, isso. Uma coisa que eu não faço também é usar microfone. Agora eu consigo, não querendo me gabar assim, mas eu consigo animar a galera, interagir com a galera sem o uso
0: sem
1: de microfone.
0: Mas eu acho que tu devia tentar.
1: Eu tô adaptando
2: pra ver o que acha, né?
0: Mas aí você coloca no bom tom, né? Aquela coisa de fazer de vez em quando.
1: Mas eu vira falar, acabou, né? Já era.
2: Ela fica na frente assim do palco, galera. Então, vamos lá.
0: O DJ não pode ser mais importante do que a música que ele tá tocando.
1: Isso.
0: Entendeu? Não pode.
1: Então, o foco foi tentar interagir dessa forma e era o que eu queria, o diferencial, assim, de fazer a galera se animar, porque eu e a minha família, a gente tinha ido num local, curtir uma festa e a gente querendo dançar e coisa. E daí eu percebia que a gente não tava curtindo o momento e daí não tinha uma troca, assim, que tu tem que ter uma leitura de pista se a galera não tá curtindo, tu tá tocando, que às vezes pode acontecer, né? Uma música que tu pensa, vou tocar essa. A galera não curte, tu tem que saber trocar e ver o que a galera tá curtindo, né? Então era a minha meta, pegar e tocar pra galera gostar do meu som, do que eu tô tocando, se divertir, esquecer dos problemas e aproveitar a festa.
2: Aproveitar
1: e graças a Deus eu tô conseguindo, assim. E daí agora, então, depois de... Eu comecei em novembro, dia 1º de novembro do ano passado, por um acaso, né? E daí agora é que eu fiz 30 horas de curso, meu primeiro curso de DJ.
2: Uau!
1: Depois de começar. Então eu comecei a tocar sem saber. Fui aprendendo ali, né? E agora que eu tenho um entendimento maior, né?
2: Sim.
1: De tudo agora. E aperfeiçoando e mantendo o que eu já fazia.
0: De agora pra frente é experiência.
1: É experiência, é isso.
0: Que é o mais legal. Daqui a um ano você vai ver que muita coisa evoluiu e assim você vai sempre
1: e tudo
0: buscar
1: assim,
0: mais.
1: É tudo assim na nossa vida, né? Quando eu comecei a dançar também, dançava, às vezes nervosa, mas mais
2: meia torta e
1: isso.
2: Certo.
1: Errando coreografia e com medo de entrar no palco. E daí depois, com o passar do tempo, a gente vai aperfeiçoando, vai ficando mais tranquila. E é isso que tá acontecendo agora.
2: Assim. Tem uma quantidade de shows que tu faz no mês? Como que funciona?
1: Olha, geralmente, assim, sexta e sábado, geralmente eu tô tocando.
2: Sempre fechado.
1: Sempre fechado.
2: Que loucura.
1: E foi isso, assim. E eu não tava divulgando ainda muito pra fora, justamente por não ter o curso e não ter a confiança, né? Que é isso, vai ganhando experiência, a gente vai ficando mais confiante.
2: Sim.
1: Então, até falava pra Thay, né? Que a Thay às vezes fechava alguma coisa, eu falava, tá, mas já tem equipamento.

0: na casa, já tendo. Entende aquela insegurança, sim, assim?
1: Tudo
0: então
1: tem.
0: É tudo. Então é algo que
1: e é bom
0: tem
1: também.
0: Passar.
1: Tem claro. Um pouco de insegurança pra tu se soltando aos poucos e cada vez ficando melhor, né?
0: E pra. Nunca tive medo de nada, nunca fui nervosa com nada. Sempre enfrentei tudo, tudo que eu tinha pra fazer. Mas como DJ foi algo que eu tive muito medo e até hoje eu não entendo porque eu tinha medo disso. Tanto que a primeira festa que eu toquei foi aniversário de 18 anos do meu afilhado,
1: foi,
0: né?
1: Foi a primeira.
0: Isso, a primeira, e um amigo dele também tava fazendo a festa junto, que foi lá em Trombudo Central, e daí ele disse: não, então tu pega e tu lança na minha festa de aniversário.
1: Nossa Senhora.
0: E daí, quando ele me falou isso, sei lá, era em maio, que ele já tinha programado a festa dele. Ah, não, tranquilo. Porque eu já tinha feito aula ali, coisa. Não, tranquilo. Até que chegou perto da data, eu falei: Vitor, cancela. Que daí já tinha dois DJs contratados, né?
1: Entendi.
0: Eu falei: cancela, eu não tô preparado. Daí ele falou: mas tu vai cancelar até quando? Tu tem que enfrentar.
1: Não adianta empurrando com a barriga.
0: Não adianta, tu tem que enfrentar. Quando eu pensei, não, beleza, eu vou lá. E ele disse, é porque vai ser só os meus amigos e tal. Ninguém vai te criticar se tu errar.
1: São pessoas
0: só os meus amigos,
1: né?
0: São, é. Ele disse, é melhor tu começar aqui do que começar já numa… E eu falei, não, é verdade. Peguei e fui, mas fiquei nervosa pra caramba antes, assim, né? Fiquei bem nervosa. Mas quando eu subi
1: os trejeitos ainda, né, cara?
0: Aí subi no palco, eu esqueci o nervosismo, né? Claro.
1: Sério?
0: Esqueci total, assim. Nossa, fiquei bem tranquila. Toquei e tal. E aí a galera filmou, me marcou, né? Porque a minha meta era… Tá, vou tocar na festa dele, dia 1º de novembro. E daí, lá em janeiro, eu começo a criar material, começo a… Essa era a minha meta.
1: Tem um portfólio, né?
0: Isso. Então, em janeiro, eu pego e me lanço como DJ. Essa era a minha meta. E daí, o que aconteceu é que a galera me filmou. E daí, eu compartilhei, né? Nas minhas redes sociais. E daí, já veio… Tati, quanto que tu cobra pra tocar o encerramento? Não sei o que… E daí?
1: Surgiu,
0: e daí, eu precisava…
1: Assim.
0: Tu já tá preparada? Tu já tá… Não, eu tô preparada. Não tava. Não tava, mas eu tinha que enfrentar.
1: Sim.
0: Tanto que
1: profissional,
0: tive,
1: né?
0: Tive crise de ansiedade. Coisa que ninguém sabe. Quem me viu em cima do palco das casas
1: nem,
0: ali.
1: Nem imaginava.
0: Nem imaginava que antes disso eu tava passando mal. Passando mal com…
1: Mas chegava lá e fazia.
0: Chegava lá e eu fazia. Eu subia em cima do palco e ninguém percebia que eu tava ruim. Aí às vezes descia do palco, mas eu tinha que sair porque eu chegava a vomitar,
1: gente.
0: Nossa. E assim foi durante um mês. Um mês, esse nervosismo.
2: Mas agora tá de boa.
0: Ah, de boa.
1: Mas ainda não dá aquele frio na barriga?
0: Não. Agora não. Agora é bem…
1: É mais tranquilo.
0: Daria o frio na barriga se eu subisse em alguma casa com algum equipamento que eu nunca tinha visto. Que era essa questão que, às vezes, eu não ia pra frente, sabe? A insegurança. Mas agora que eu fiz o curso, agora que eu entendo, agora que eu…
2: Ah, vai pegando experiência.
0: É, vai pegando experiência. Agora não. Agora é super, super tranquilo.
2: Meus amores, a gente vai pro intervalo comercial que tá bem grandinho hoje. Antes, eu quero dar uma informação aqui sobre um acidente aéreo que aconteceu aqui no nosso estado. E que tá realmente repercutindo em todo o Brasil. Que foi de um helicóptero, né? Que estava o cantor Rick, da dupla Rick Renner, né? E o Corpo de Bombeiro Militar de Santa Catarina e a Força Aérea Brasileira fazem buscas aí nesta noite de segunda-feira relacionadas a uma possível queda, né, de um helicóptero, já que o radar, ainda não foi encontrado esse helicóptero, eles estão buscando porque o radar que tem o avião que tem o nome aqui no radar de Neymar, porque o Ecossistema Neymar Júnior, ele aparece no radar. Por quê? Porque esse helicóptero é do Neymar, né? É do coach, empresário,
1: sim,
2: que é coach do Neymar, o Bruno Avelar. E, inclusive, o Bruno estaria nessa aeronave, mas ainda não foi confirmado, tá? A procura está sendo feita na região de Urubici, aqui no estado catarinense. Ainda nesta segunda-feira, Rick publicou os vídeos aí nas redes sociais, em frente a uma aeronave, o empresário Bruno Avelar, que é o coach aí do Neymar, também aparece nas imagens. A assessoria de Rick, no entanto, não confirmou se Avelar estava no helicóptero. Mas o Rick está nesse helicóptero, estava nesse helicóptero, o helicóptero sumiu do radar, até agora não foi encontrado, então segue-se as buscas, apreensivos aí, né? E também sobre saber o estado das pessoas que estavam a bordo, inclusive o cantor Rick, do Rick Renner, né? Da dupla Rick Renner. Então a gente segue aí informações, segue buscando informações. E aqui nas redes sociais aparece aqui nos noticiários, aqui tá no G1, por exemplo, as fotos aqui do Rick entrando na aeronave na tarde de hoje. Então a gente segue aí na torcida para que encontre o helicóptero e encontre os passageiros, né, com vida.
1: Amém, né?
2: Mas a pedrada aqui é grande porque, né, foi na hora daquela tempestade ali.
1: Sim.
2: Serra Catarinense não é um lugar muito simples de se ter resgates, né? São morros muito íngremes, matas muito fechadas. Então a gente segue aí acompanhando essas informações. A gente vai pro intervalo comercial. Antes do intervalo comercial, tem ela, a estrela da noite, porque não são vocês duas, tá?
1: Desculpa.
2: A estrela da noite.
1: Desculpa.

0: minha filha Laurinha com a sua piada de hoje, a piada da Laurinha. Segue aí então, já já a gente volta com a Tati.
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0: Eu e elas.
1: Ai, eu e elas.
2: Eu e ela. Eu tô com elas hoje aqui, né?
3: Muito chique, muito chique.
2: Muito chique. Vamos contar umas piadas?
3: Vamos.
2: Vamos contar piada. Você sabe contar piada, Tati? Você é boa de contar piada?
3: Não,
2: não sei. Tá, por que que o teu som não apareceu? Tu não falou perto do microfone ou quando deu problema?
4: Agora tá aparecendo.
2: Tá, oi, tudo bem?
4: Oi. Você oi, teste
2: sempre,
4: o som.
2: Você vem sempre aqui. Passa por isso nas festas também, não? De não funcionar o equipamento?
4: Ainda não me aconteceu,
2: ainda
4: né?
2: Ainda não tinha acontecido. Te prepara, vai acontecer muito.
3: Muita coisa.
2: Na época que eu tocava no disco, o disco furava, pulava a música. Não sei se vocês já chegaram a perceber o que que é isso. Conhece isso, não? Disco furado?
3: Isso. Não.
2: É que era uma agulha que passava em cima de uma linha, bem delicado. Sim. Então, se você desse um tapa na mesa, a agulha pulava e a música pulava.
3: Meu Deus.
2: O que que acontecia? Todo mundo direcionava seus narizes para o DJ e fazia a seguinte colocação.
4: É, graças a Deus ainda não fui vaiado, que já aconteceu também. Porque daí tem o botão de play, de bater o cotovelo e tá. Até nessa última vez que eu toquei também.
3: Meu Deus.
4: Eu peguei.
2: Mas daí a galera acha que é efeito.
4: É, não, mas daí diminui BPM no zero. Fui pra
2: olha pra isso. Deixa eu ver. BPM no zero. Tem um scratch.
4: E daí joguei o outro lado. E quando eu voltei pra cá, eu esqueci que o BPM tava zero e a casa ficou sem som. Deu. Ai!
2: Diminuiu o BPM, dei um scratch, acionei no drop. Pai, entendeu?
4: Falei pra galera. Ai, espera.
3: Daí eu lembrei. Daí voltou o som.
2: É que tu é mulher, tá dançando. A galera.
4: É, eu sou muito simpática, né?
2: É a cereja do bolo. Agora eu, feio, narigudo, com os cabelinhos repartido no meio.
3: Não, realmente.
2: Tendo um X salada de salário pra tocar à noite, a galera vaiava, bicho. É, o que tu acha?
3: Não tem como comparar, não.
2: Bora lá para nossas piadas contadas. Vamos. Assim são mais engraçadas.
3: Deixa eu explicar pra ela, ó.
2: Só que não.
3: Você vai ser a mocinha ali de...
2: Onde tá Tati, tu lê, tá?
3: Isso, de amarelo ali.
2: Tá bom. Não lê onde é que tá Charlie, lê onde é que
4: tá... Tá bom.
3: Vai, Charlito.
2: Tá, eu que começo, né? Ah, essa aqui é muito boa, rapaz.
3: Essa é boa.
2: Essa aqui é muito legal. O cara tava sentado em um banco de uma praça quando caiu algo no seu braço. Aí então ele começou a contar. 1, 2, 3, 17, 18, 26, 27, 59, 63, 88, 99. Aê, uma centopeia!
3: Ai, foda dela! Muito ruim. Será que vai botar o nome da centopeia? Eles pensaram assim? Deixa eu ver, tem 1, 2, 3. Não é centopeia, não é
2: centopeia.
4: Verdade, centopeia é por causa de 100.
2: Não.
3: Ah, não.
4: Eu não sabia!
2: Não.
4: Juro que eu não sabia. 100.
2: Tu registrou isso, Thay? Não, né?
4: Centopeia.
3: Nossa.
2: Eu tô achando que ela tinha sentado e daí ela sentou. A peia sentou. Centopeia.
4: Eu nunca tinha associado o nome centopeia, viu? Ó,
3: a gente também é cultura.
2: Nossa, não, é o programa Eu e Ela ensinando as pessoas o que é uma centopeia.
3: Mas te ensinou o quê? Ah, que a centopeia é porque tem centopeia.
2: Ela vai mudar a vida dela agora.
3: Não.
2: Né? Agora, quando ela vê uma centopeia, ela vai ter mais respeito pelo inseto.
3: Ela vai gravar o story e falar, gente, isso aqui é uma centopeia. Sabe por quê?
4: Pra quem não sabe, é centopeia. Porque...

0: Ai, Deus.
1: Dá-lhe, Stephanie.
0: A professora, usando uma saia, entra na sala de aula, acaba tropeçando em algo no meio do caminho e cai, segurando um monte de livros e estabacando-se no chão. Rapidamente se recompõe, pé da vida, e indaga os meninos da primeira fileira.
2: Arthur, o que você viu?
3: É, professora, eu vi suas canelas.
2: Uma semana de suspensão, Arthur. Juquinha,
3: Deus.
2: O que você viu?
0: Vi suas coxas, professora.
2: Duas semanas de suspensão, Juquinha. Pode pegar sua mochila e já sair. Enzo, o que você viu?
0: Enzo, então, se levanta já com a mochilinha pronta, olha pra turma e fala.
4: Valeu, galera! Até o ano que vem, aí!
0: O que que o Enzo viu? Quero nem saber, né?
1: Ai, ai, essa aqui é muito legal também.
2: Aí eu começo aqui.
0: Aham. Uhum.
2: Um panda estava em cima de uma árvore, fumando um cigarrinho do capeta, bem doidão, quando chega a lagartixa e pede um tapinha na pantera.
0: E aí, panda, me dá uma fumada aí?
5: Pô, lagartixa. Esse trem aqui é muito forte pra ti, aí eu acho melhor tu não pegar.
0: Ah, deixa, vai. Tô muito afim de entrar na tua vibe.
2: Aí o panda deixou a lagartixa fumar um pouco. Alguns minutos depois, ela fala.
0: Pô, aí, me deu uma secura na boca, preciso beber água.
5: Pô, lagartixa, larga de ser tixa. Vai ali embaixo, tem uma lagoa de boa, bebe uma água aí, ó.
2: Ela foi beber água e do lado dela chega um jacaré.
6: Pô, lagartixa!
0: Delay.
1: Não, não é eu, né?
0: É tu, Mário.
1: Ah, aqui do outro lado, tá.
6: Ô, lagartixa! Que é isso? Chapada uma hora dessas aí, ó. Onde é que tu conseguiu esses paranauê?
0: Ah, o panda ali em cima da árvore.
2: Jacaré sobe na árvore e quando chega perto do panda, o panda fala.
5: Pô, lagartixa, tu bebeu água pra caramba, é?
0: Que vira ali, jacaré.
1: Pô, me perdi na piada aí, ó. Deixa eu. Eu tava muito...
0: Quem fumou foi tu,
1: eu,
0: né?
1: Eu encarnei demais o personagem, que chapado, rapaz. É isso.
0: Vai, Tati.
2: Em um campeonato de arco e flecha, uma das provas era acertar uma maçã que estava em cima da cabeça de um cidadão. O primeiro a ir foi o japonês.
6: Mi, japonês. Mi, samurai.
2: E pá, o japonês acerta bem no centro da maçã. E o japa, então, sai se gabando.
6: Mi, samurai.
2: O segundo candidato... O melhor arqueiro foi o americano. Ele mira e acerta na flecha do japonês, empurrando ela pra fora e colocando a sua no lugar.
1: Oxa.
2: Então, os americanos saem se achando cara.
0: Me, Robin Hood.
2: Chega então um brasileiro. Pega o seu arco e sua flecha, que medo. Mira bem e pá, acerta no braço do cara que estava com a maçã na cabeça e então fala.
6: Me desculpa.
0: Entendeu, né?
1: Não.
0: Ixi, eu lembro que ela tava rindo antes. Era mi japonês, mi samurai, mi Robin Hood, mi desculpa.
1: Agora ela entendeu.
2: Delay também.
0: Delay também. O bêbado estava andando no meio da rua quando passa um carro e buzina.
2: Bibi.
0: Aí o bêbado levanta os braços e fala.
6: Ai, ó, bibi também.
0: Ai, muito ruim.
2: Ai, Stephanie, você sabe qual é a raça do cachorro que mergulha?
0: Não, qual?
2: É o... Nossa. Quem escreveu isso? É o Pitbull.
1: Gente, isso
0: que é ridículo, cara.
1: Ah, vocês sabem por que a casa de Deus nunca quebra?
0: Ah.
1: Porque ela é de Ave Maria. Desculpa aí, gente. Ave Maria, alvenaria, entendeu? Ave Maria.
0: Eu fingi que tá tudo certo.
1: Tá bom.
0: Qual é o torresmo que sempre está de mal com a vida? O torresmungando.
2: E qual é o que está sempre feliz? O que está de bacon a vida.
1: Essa aqui é muito boa, vai. Mas ela é meio
0: boa
1: mórbida.
0: Desse nível?
1: Ela é mórbida.
0: Vai.
1: Tem asas, mas não voa.
0: Ah.
1: Tem bico, mas não bica? Tem pernas, mas não anda.
0: O quê?
2: Meu.
1: Passarinho morto.
2: Pesado.
0: Que feio. Aham. Vem isso.

0: зов Кліма.
1: Зов Кліма.
2: Все.
1: У минут слез посадить.
3: Фамилии не надо, наши скандалисты.
1: Um turco mão de vaca falando com outro, também turco mão de vaca.
4: Como você conseguiu se aposentar?
2: Ah, eu tinha uma fábrica. Aí eu vi que tava na hora de vender ela pra me aposentar também, mas estava meio desvalorizada. Mas...
3: Esse turco também é inglês, né? Tudo bem.
1: Vai lá. Ai, caipira.
2: Uhum. Foi quando ela pegou fogo. Eu receber indenização milionária. E você, já se aposentar?
4: Sim, eu também tive uma fábrica que estava na hora de vender, mas não conseguia vender. Então veio a furacão e destruiu ela. Recebi muito dinheiro, também me aposentei bem, hein?
2: Nossa, que incrível, hein? E como faz pra começar uma furacão? Ai, ai.
3: Entendedores entenderão.
2: O médico chegou para um paciente com uma cara fechada e disse:
5: olha, meu amigo, eu tenho uma boa e uma má notícia pra te dar. Qual você gostaria de receber primeiro?
1: Ah, doutor, me dê a boa primeiro.
5: Olha, amigo. Puta, essa foda. Amigo, a boa notícia é que irão dar o seu nome a uma doença nova terminal.
2: As piadas são tão ruins que chegam a ser boas,
1: não,
2: né?
1: Não,
2: boa? Boa. Ai, gente, tá tudo.
3: Aquelas contadas carinho. Assim são mais engraçadas. Só que não.
2: Só que não, só que não. Ó, a Stephanie Cristina, aquela que já veio no programa, falou: caraca, muito bom. Não sei não, tá? Não sei não.
3: Ô, Stephanie, para de mentir pra gente. Não, é outra Stephanie.
2: Ah, tá.
3: Para de mentir pra gente.
2: Ó, um Agrolândia pro Marcos, um abraço pra o José, a Emília, a Elisiane, a Laila, a Tainã, a Stephanie, mais um monte de gente que tá nos assistindo também.
1: A Laila é minha amigona.
2: É?
1: Uhum.
2: Ela botou aqui, a melhor.
1: Ai, puxa saco. Puxa
3: é,
1: saco.
3: Não, é só porque é amiga.
1: Obrigada.
3: Né?
1: É, não, é que eu paguei pra ela ficar ali comigo.
2: Ah, tá. Então, demais, por favor.
3: Alô, amigas, mandem mais notícias. Ela diz que eu sou boa, diz que eu sou boa.
2: Eu sou boa. Ô, Tati, qual a frase que você colocaria na sua lápide? Não vem com, ai, seja feliz. Não.
1: Tá bem. Uma frase zona.
2: Do teu jeito.
3: Uma frase,
2: assim.
3: Aquela frase que a Tati mesmo teria coragem de colocar. Exploda esse mundo, vai lá.
1: Ó. A vida foi o meu palco e eu dancei até o último instante.
3: Foi pra isso que ela pegou a caneta.
1: Foi pra isso que eu peguei a caneta.
3: Agora
1: também
3: eu entendi.
1: Vocês me entregam aqui em cima da hora. Começando.
3: Eu já decidi a minha também. Vou botar também, fora do ar.
1: Fora do ar.
2: E o meu vai ser offline.
1: Ai.
2: E ela foi pro lado bonitinho, né, gente?
3: E assim, do lado da fotinho dela vai ter um sinal de Wi-Fi cortado.
2: Por ela, citou offline. Nossa senhora. Quer ser isso?
3: Isso é mais mórbido do que a piada do passarinho.
2: É, não, do passarinho foi complicado.
3: É, foi triste, né, cara? Eu chorei um pouquinho no começo, mas depois eu ri que me acabei, né?
2: Tu percebeu? Eu sempre comento, quando a gente vai falar sobre da lápide, a gente sempre fala do nosso trabalho, né?
1: É verdade, né?
3: É.
2: A gente nunca fala. Porque nosso trabalho é a gente, né?
1: É, a gente, né?
3: É a gente, é o que eu falo, né? Lembrando de outras épocas que eu trabalhava em Rio do Sul, por exemplo, a gente era convidado para muitos eventos, né? Hoje, nem um oi, né? Isso é normal. A gente não pode levar essas coisas pro coração. Né? Outro dia um colega falou, um colega de rádio, ex-colega de rádio, também falou sobre isso. Ah, não, esqueceram de mim. Eu não lembro mais de mim aqui na cidade. Mas isso é normal. Você tá na vitrine, você vai ser lembrado. E as pessoas te convidam quando você é veículo de comunicação, entendeu? Enquanto você está trabalhando em veículo de comunicação, porque você vai ser o cara do veículo de comunicação tal, que vai estar lá, vai representar ele, então todo mundo quer conhecer, quer ver. A partir do momento que você está trabalhando em outra coisa, que não apareça mais tanto, as pessoas vão dar aquela esquecida em você, e é absolutamente normal. Agora, você está trabalhando em eventos, você vai achar um monte de amigos, que quando você parar de trabalhar em eventos, e eu sei porque eu trabalhei muitos anos em eventos, como DJ também, inclusive, eles simplesmente desaparecem da sua vida. Aí você começa a analisar, eles desapareceram da minha vida ou eu desapareci da vida deles, né? Então tem muita coisa que a gente tem que colocar na balança.
1: Né?
3: É, vai mudando. Você vai tomando caminhos, as pessoas vão tomando caminhos diferentes.
2: E tá tudo bem também.
3: Tinha os melhores amigos de uma vida toda que a gente não vê mais, mas a vida levou pra caminhos diferentes e a gente não pode julgar. Tá certo que com as redes sociais a gente poderia ter contato, mas a gente anda tão ocupado com essa droga, com essa rede social, com essas coisas, internet, com a data e tal, que a gente não tem mais tempo nem pros nossos pais, quanto mais pros amigos. Entendeu?

0: É, então, é fato. Isso é, mas se você não souber lidar com isso, quando acabar, né? Quando você saiu do palco, você sentiu falta dele, né?
1: Sim.
0: Não é do palco material, da elevação de um chão, entendeu? É do palco, da galera vibrando com o que você tá fazendo, de tá animando uma festa, toda aquela vibe faz uma falta danada o dia que você para. Você vê um monte de artista aí que era sucesso, principalmente no mundo da música, com depressão. Depois que eles param o sucesso.
1: Sim.
0: Por quê? Porque acaba, e não é só o dinheiro que acaba. É tão importante quanto o dinheiro é a fama, é o ser reconhecido, entendeu? Não falo a fama do lado ruim, né? Eu falo o ser reconhecido, reconhecer o teu trabalho. Então nunca é a Stephanie, é a Stephanie da sintonia, entendeu? Agora vai ser a Tati DJ, entendeu? Vai ser, não tem mais o que tirar. A não ser que daqui a pouco você troque de profissão.
2: É que antes ela era a Tati da church.
1: É.
2: A Tati prof de dança.
0: É.
2: Né?
0: A tua vai profissão mudando. Te define e molda quem você é. Isso, e as pessoas te reconhecem por isso. É o cara da Caixa Econômica, é o cidadão do Banco do Brasil.
2: Tem outro sobrenome.
0: É o cara do mercado tal, entendeu? E assim vai. É, tem o sobrenome da empresa. A gente carrega o sobrenome da empresa. E é assim.
2: Ô, Tati, uma curiosidade minha. Tu toca de tudo, né?
1: De tudo.
2: Tudo. Mas tu tem um estilo de música preferido?
1: Olha,
0: o que te deixa assim, super feliz?
1: O que me deixa super feliz, gente, é funk 2016, funk 2019.
0: Funk, funkeira, então.
2: Quer vir bem.
1: É, aqueles funk assim, ó, de dançar mesmo, aqueles
2: que não tem mais, né?
1: Assim. É, que não tem mais. Adoro, tá? Adoro.
2: Eu também adoro.
0: Funk os mais antigões? Não.
1: Tipo assim, não. Antigões, bonde do Tigrão e coisa também.
0: Ah, tá. Bonde do Tigrão não é antigo, é mais antigo do que o antigão, então. É que o antigão pra mim era o Bonde do Tigrão.
1: É, não, mas isso é isso. Gosto. Mas tipo, a minha paixão é tipo gaiola, entendeu? Eu parado no bailão.
2: Não?
0: Não conheço.
1: Não é nada funkeiro, cara. Que
0: não, não.
2: É, não é.
0: Eu sou do funk que era chamado de rap, né? Qual a diferença entre o charme e o funk?
1: Eita,
0: se ela dança, eu danço foi ali na finaleira.
1: Sim. Era só mais um Silva.
0: Porque a estrela não brilha.
1: Também gosto. Eu gosto desse estilo assim.
0: Era só mais um bolo que a
1: estrela. Toco mega funk. E outra coisa que até... Toquei um casamento esse fim de semana, daí veio uma galera mandando mensagem, coisa, ah, tu também toca casamento. Gente, eu toco de tudo. Se quiser me contratar pra velório também.
0: E tu tens um repertório bem extenso.
1: Tenho. E daí eu me adapto conforme a festa, assim. Né? Ah, é uma festa. Óbvio, a quem me vê tocando numa casa noturna, não vai ser o mesmo repertório que eu vou tocar numa festa de um município, entendeu?
2: Sim.
1: Tem que ter uma noçãozinha. Tem música que não dá pra tocar criança, né, e coisa.
2: Sim.
1: Então, porque hoje os funks, assim, os mega funks têm bastante palavrão, digamos assim, né?
2: Sim.
0: É por isso que eu não gosto. Eu acho totalmente desnecessário.
1: Então, pois é. E
2: o negócio é o batuque.
0: Eu não acho palavrão necessário em situação alguma, assim.
1: Hoje o
0: na
1: mega
0: música,
1: funk,
0: né?
1: O mega funk é isso aí.
0: A não ser quando eu bato o dedinho no pé na quina da mesa.
2: Nossa,
0: daí eu chamo
2: como.
0: Até a mãe dos meus tataravós de...
2: Sobra até um passarinho morto.
0: Eu ressuscito até passarinho.
1: Então, assim, esse tipo de música é uma música que... Claro, vou tocar um casamento. Eu sempre pergunto, né? Qual é o estilo de vocês? Cinco músicas que não pode faltar no seu evento quando é festa privada, né? Casamento, festa de aniversário.
0: Aí eu preciso ter uma noção.
1: Então, eu sempre pergunto antes.
0: E também muda bastante coisa na hora? Conforme a galera vai
1: pedindo. Claro, que foi o que aconteceu no bailão, então. Primeiro bailão que eu toquei. Eu levei um repertório sertanejo, um eletronejo, porque eu tocava no meio de duas bandas. Então, eu levei. Quando eu cheguei lá, comecei com esse eletronejo, eu pensei, eu vou soltar um parado no bailão pra ver.
2: Pra ver o que vai acontecer.
1: Ou fiquei um tempão no funk. Então, assim,
2: tem que ver a vibe da galera,
1: tem que ter a leitura de pista. Porque às vezes tu pensa alguma coisa, tu vai com o repertório pronto, mas quando tu chega na hora... Tu vê que a galera tá mais, muda bastante.
0: É, o DJ que é bom, ele tá sempre de olho na pista. Não pode
1: tem, tem que estar, tá, né? Tem que estar tá aí vendo. Claro que numa música não vai conseguir agradar todo mundo.
0: Cada cidade é diferente.
1: É, muda.
0: É um trabalho bem difícil de fazer, tá? É um trabalho muito difícil de fazer. A galera acha que é só chegar lá e apertar o play. Não, tem toda uma leitura do que tá acontecendo naquela vibe.
2: Às vezes tu vai lá, meu Deus, não gostei daquele.
0: Já
2: pegou? Mas é porque tu não gosta das músicas. Não sei
0: nem
2: que tu
0: foi. Tu já pegou uma plateia chata, assim, tipo a galera que não dançava?
1: Não, não peguei, graças a Deus.
0: Olha que coisa boa.
1: O público é sempre muito, muito animado.
0: Eu já toquei pra 6 pessoas, numa casa que cabia 2 mil.
2: Meu Deus.
1: Ainda não aconteceu.
0: Foi...
1: Eu sei que pode acontecer.
2: Quatro é a tua família.
0: É, daí eu

0: aceitar esses
1: pessoas.
0: Falei
1: pro garçom, só vai trazendo.
0: Né, são seis pessoas que estão ali pra curtir o teu som. E não, tem que continuar.
1: Fiz o som que era pra fazer,
0: jeito,
1: entendeu?
0: Claro, né?
1: E dançaram, tá?
0: Acontecer comigo. Pra...
1: Dançaram.
0: É legal, o importante. Nossa.
1: Aí eu convidei, inclusive, eles pra vir pra cabine de som.
0: Uhum. É legal isso.
2: Nossa.
1: Uhum. Foi bem legal.
2: Então.
1: Uhum.
2: Perfeito.
0: Então é isso, eu não posso reclamar. Inclusive, tipo, casos que eu toco com frequência, assim, acontece, não é o mesmo repertório. Ah, o público, às vezes, são públicos diferentes, que eu consigo colocar até um. Esses dias eu toquei na casa, tipo, funk, mega funk.
2: Uhum.
0: É, como é o nome daquela música do Zezé que tá em alto? Na madrugada. Ah,
1: amigo da estrela, não sei o que do som.
0: Irmão da lua, será?
1: É da lua,
0: é,
1: pode ser da lua também.
0: Enfim,
1: ela é bem antiga essa música. Ela é de 2004.
0: Só que agora ela viralizou
1: é
0: novamente nas redes sociais, né?
1: Ele regravou ela sozinho.
0: Isso.
1: E num clipe, daí a coisa, boom. Porque
0: então,
1: a música é muito bonita.
0: Então, assim, é um testezinho que tu faz, a galera não gostou, tu
1: não
0: faz.
1: Foi o Alok que fez uma versão?
0: Não, foi o Vovô James.
1: Vovô
0: fez.
1: James, olha aí.
0: Uhum.
1: Eu vou lançar uma carreira.
2: Vovô Charles.
1: Mas olha, né?
0: Uhum. Que é um diferencial, que é...
1: DJ Grisalho.
0: Isso é.
1: DJ Grisalho.
2: Nossa senhora. Ô, Tati, fala suas redes sociais pro povo acompanhar, chama pro povo seguir.
0: No
2: fica
0: Instagram.
2: À vontade.
0: DJ Tati Ave. E lá eu não posso só a minha vida de DJ, né? Claro que eu posso lá, mas eu coloco a minha rotina também com o meu neto, né? Eu tava falando ali,
2: sim,
0: as coisas do dia a dia. Assim, eu sou um pouco sem filtro, então não tenho vergonha de falar aqui. Então, conforme dá, eu tô sempre postando lá, interagindo com a galera.
2: É a Tati mesmo, né?
0: Isso.
2: No Instagram.
0: É a Tati que vocês conhecem aqui na rádio, a mesma Tati que tá em cima do palco, a mesma Tati que vocês. Vou encontrar nas redes sociais e.
1: Tem que ser sempre assim. A mesma pessoa, não e... pode
2: meu
1: ser.
2: Meu Deus, né?
1: Diferente.
2: Uma hora. Passou voando, né?
1: Só uns recadinhos aqui, o pessoal tava mandando alguns recados aqui que caiu uma árvore em frente a.
2: Meu Deus.
1: Onde vai pro Cerro Negro, mas isso aqui foi às 7 horas da noite, né? Então, tô dando aqui um toque, vai, galera, tem que estar antenado aí nas estradas, gente. No quilômetro 394, próximo à barragem, tem uma árvore na metade da pista, tem que dar uma olhada para ver se pode ser um acidente. Então, ali perto da barragem, fiquem ligados que tem coisa acontecendo ali, né?
2: Vamos devagar.
1: Na 350, sentido Alfredo Wagner, na Rio do Sul, antes da barragem, há uma árvore caída na rodovia, está muito perigoso, avisou aqui o Thiago Ferreira. Então, o pessoal que tá na estrada agora, toda atenção é pouco, diminua a velocidade, vai devagar, não tenha pressa, porque agora a pressa é inimiga sua, né? E das pessoas que estão na estrada. Então, só vá devagarinho, vá tranquilo, que você vai chegar lá.
2: Escutando,
1: né,
2: a sintonia.
1: Saudável,
2: de
1: bem, interasco o carro inteiro, todo mundo bem, né? Todo mundo legal, sem acoplanar. Quer mandar beijo pra mais alguém?
0: Ai, eu quero agradecer todo mundo. Como eu comecei há pouco tempo, foi tudo, como eu disse, assim, ó. Era pra ser, sabe? Uma nova profissão aos 32 anos de idade, coisa que eu nem imaginava, né?
1: Velha, né? Ah.
0: Ah, mas se for ver, né? Porque todo mundo tem isso na cabeça que, ah, não, tem que fazer tudo cedo. Uhum. Ah, porque com tantos anos. Né? A pessoa. E não. Sim. É, gente. Tem que trabalhar com o que tu gosta, tu tem que se encontrar. E
1: eu
0: é
1: acho
0: isso
1: que
0: aí.
1: Quando eu me aposentar do rádio, talvez eu volte a tocar.
0: É mesmo?
1: Pra quem eu não sei.
2: Vai
1: bailão de terceira idade que curtia Bad Boys Blue, por exemplo. Ah. Não os bailão de
0: Venga Boys.
1: É, Venga Boys.
0: É,
1: bailão
0: é
1: de terceira idade com Venga Boys. Pensa, vai chegar um dia.
2: Vai.
1: É. Quem sabe?
0: Claro, é isso aí, ó. Igual os mega funk agora que eles colocam as músicas internacional com os funk atual, ou tu pode jogar.
2: Sim.
0: Um Venga
1: um
0: Boys.
1: Um dia esses mega funk vão ser pra terceira idade.
0: Linda.
1: Agora, se eles vão descer até lá embaixo. Já, não sei.
2: Fazendo vários vídeos já, mas.
1: Pode ser que descendo até embaixo da terceira idade você acaba subindo, né?
2: É. Só não erguemos pro céu.
0: Mas é isso aí, gente. Tem que fazer o que gosta, tem que viver agora e ser feliz no que tu tá fazendo. Não adianta tu ficar trabalhando e focando num negócio que tu não gosta, que tu.
2: Exato. Não é ser feliz.
0: Tão curta, né? Vai, curta. E eu me encontrei total na vida de jeito, eu tô muito, muito feliz. Eu até tava falando pra Stephanie antes no off, né? Que é, uma das partes mais marcantes, mais felizes da minha vida foi a época que eu trabalhei na Coringas, que foi onde eu evoluí muito, né? Conheci muita gente legal. Inclusive a Thay, que tá aqui comigo agora. Ela me acompanhava daquela época. E se colocar hoje, a Thay, qual a parte mais legal? Ser bailarina da Coringas ou hoje como DJ? Eu já não sei mais, sabe?
2: Já tá.
0: São duas
2: lá.
0: Coisas que, então, eu não tenho nada pra reclamar. Porque eu vivo intensamente, faço o que eu tenho vontade, é isso.

0: gente enfrenta. Ninguém sabe que eu tive medo de ser DJ, eu nunca falei isso nas redes sociais, né?
1: Mas é legal enfrentei. Falar.
0: É, legal, mas assim, eu pensava, cara, eu sempre me mostrei.
2: Você vai transformar a vida de quem tá com medo de começar algo, entendeu?
0: Isso, é, porque ninguém sabe que eu tava lá em cima do palco com vontade de vomitar, nervosa, ansiosa, né?
1: Sim.
2: Passei por isso em algumas profissões.
0: Tanto que nem os donos do estabelecimento sabiam. Pensava que, tá super tranquila, mas.
3: Ela tá pedindo baldinho, é o baldinho de gel. Claro. Não,
0: as minhas amigas que estavam comigo saía de lá, ai, eu preciso vomitar, eu tô ruim, eu tô mal, tô
3: tá
0: nervosa.
3: Grávida, demanda.
0: E é assim, enfrentei e fui pra frente e não.
3: E hoje tá aí.
0: Tô aí estudando, me aperfeiçoando. E é isso que eu quero, tipo, entregar o som pra galera reconhecer. Ah, eu quero ver a Tati porque é legal o show dela, porque a gente se diverte, porque a gente dança, porque a gente aproveita. Festa privada mesmo, eu faço até a dança da cordinha, minha
3: nossa,
0: filha.
3: Nossa,
2: eu já não posso.
0: Da garrafa.
3: Ai, sim.
0: Já fica entrevado aqui, onde é?
2: Não, a gente primeiro estágio já não vai mais.
0: A gente aproveita demais.
2: Meninas, assim, temos que encerrar o programa, né? 8 horas.
3: Passou rápido, né?
2: Tati, obrigado pela tua presença. Obrigado
0: por ter se
2: deslocado até aqui. Cuidado na estrada quando voltar você e a Thay, né? Thay, obrigado pela tua presença também. Tava aqui acompanhando a gente o tempo todo em off. Uhum. Stephanie, obrigado mais uma vez pela parceria, das parceiraduras. Tá?
3: Tá bom.
2: O programa volta semana que vem, já tem convidado?
3: Temos convidado, temos a Cíntia.
2: A Cíntia.
3: Ela faz sobrancelha.
2: Tá bom, eu vou fazer a minha pra vir fazer o programa, que droga. Ela vai ficar olhando pra minha sobrancelha o tempo inteiro.
0: Reparando.
3: Julgando.
2: Né? Julgando. Cíntia, te prepara, minha filha. Tati, obrigado, tá?
0: Eu que agradeço a oportunidade, quero agradecer todo mundo também que me apoia. Eu tenho muitas pessoas maravilhosas ao meu redor, né? Que sempre me incentivam, isso faz toda a diferença. Faz toda a diferença, né?
2: Então tá.
0: Muito
2: beijo,
0: obrigada.
2: Meninas.
0: Beijo.
3: Beijo.
2: Vem aí o nosso Adriano Mai pra ficar com vocês até a meia-noite, mais conhecido como 24 horas. Ou zero também. É muitas identidades pra essa
0: identidades.
2: Menina. Tchau, gente.
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1: Olá, boa noite. Boa noite, Tuporanga, região. Curtindo a Sintonia FM, começando mais um programa. Boa noite, Sintonia desta segunda. Quero te abraçar, apertar. É 21 de setembro de 2026. Após Eu e Elas, tem Boa Noite Sintonia, primeira parte até as 9:09, a transmissão da Voz do Brasil. E a partir das 10, segue o programa ao vivo até meia-noite, com muita música, informação, sua participação. É aqui na sua 94.7. Eu, Adriano Maia, atendendo com carinho seu recadinho, sua mensagem. Você oferece música, pede seu som, fique à vontade para participar nesta noite de segunda-feira. É final de tarde, início de noite de chuva, temperatura nesse momento marcando 17 graus. 8:10. Boa noite para você. Para começar, tem Sétimo Sentido.

0: aposta. O Alessandro Turra, da banda Brilhação, cantando com Aninha Soares, da Sétimo Sentido. Abrindo o programa, boa noite, sintonia desta segunda-feira, 8:13. 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
0: É o Boa Noite Sintonia, trazendo muita música com o seu recadinho no WhatsApp 479-9192-0947. Caquinho de Vidro, Cleiton Borges e Banda Enigma.

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aqui na Sintonia 8 da noite com 26 minutos. 8h26, programa Boa Noite Sintonia, atendendo seu recadinho com apoio de Lanche da Maria. 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Senhorinha Moraes acompanhando.

Nova Ituporanga. Boa noite pra você. Boa noite também para o Eliezer. Boa noite, Adriano, sou o Eliezer. Tô ouvindo pelo aplicativo em Santa Maria da Boa Vista, Pernambuco. Abraço, Eliezer. Tá no nosso app acompanhando. Obrigado pelo carinho, pela audiência. Em Santa Maria da Boa Vista, Pernambuco. Boa noite pra você, Eliezer. 8:28, manda champion.

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Na sintonia, curtimos banda Silverson, Quando o Amor é Pra Valer. 8h39 da noite. 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Atendendo seu recadinho no WhatsApp, sintonia 479-9192-0947, trazendo moda pra você ouvinte acompanhando. Oh, boa noite, sintonia, vamos juntos até meia-noite, até a chegada do madrugadão, sintonia. Até as 9, a primeira parte, 9, a voz do Brasil, às 10, segue com muita música bonita. Até meia-noite aqui no Boa Noite, Sintonia.

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0: Faltando 10 minutos para as 9 horas da noite desta segundona, 21 de setembro. Temperatura 17 graus aqui no centro de Tuporanga. No Boa Noite Sintonia, o apoio por aqui. Trago já já, mas antes tem Berta trazendo o que vai ser notícia amanhã aqui no Jornal da Sintonia. Boa noite
1: para você e para os nossos ouvintes. Amanhã é terça-feira, 22 de setembro, e a gente traz informações que serão destaque no Jornal da Sintonia. Prazo para empresas entrarem no Simples Nacional em 2027 termina no dia 30 de setembro. Justiça Eleitoral registra irregularidades em propagandas em Alfredo Wagner e Rio Rufino. A festa do seminário ultrapassa os 400 mil reais em lucro que será investido em reformas. E o terceiro Santa Feirão realizou cerca de 80 vendas no fim de semana. Essas e outras serão destaque amanhã a partir do meio-dia 25, ao vivo, em sintonia.fm.br, no 94.7, Bom e Velho Radinho, e também lá nas nossas redes sociais com transmissão pelo Facebook da rádio. Beijão, uma boa semana para todo mundo.
0: Valeu, Berta, boa noite. 9 para as 9. 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

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Mimo Pet Center em Buia. 7 minutos faltando para as 9 horas. Programa Boa Noite Sintonia. 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Tem música, na sequência tem a transmissão da Voz do Brasil. Às 10 eu volto trazendo muito mais, muita música bonita até meia-noite. Musical RC. Vamos.

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1: Olá, boa noite.
2: Boa noite para você que nos acompanha em todo o país.
1: Segunda-feira, 21 de setembro de 2026.
2: Vamos aos destaques do dia.
1: Semana reúne ações contra o crime organizado no sistema prisional.
2: Uma das operações tem como alvo a identificação e a retirada de aparelhos celulares dos presídios. Thaís de Araújo.
3: As ações ainda incluem capacitações de policiais penais e treinamento para operar equipamentos de raio-x e scanners corporais.
1: Pix automático poderá ser utilizado em contas de salário.
2: Regra entra em vigor a partir de julho de 2027. E não é só isso. Luana Karen.
4: Entre as medidas de segurança está a que amplia de 30 para 80 dias o prazo que a vítima de um Pix fraudulento tem para recorrer ao banco e tomar as providências.
1: Inclusão é direito. Dia Nacional de Luta da Pessoa com Deficiência reforça a lei brasileira.
2: Estatuto destaca compromissos para a formulação de políticas de acessibilidade universais.
1: Quem explica é Isadora Nascimento, secretária dos Direitos da Pessoa com Deficiência.
5: É um documento extremamente completo, extremamente robusto, porque foi construído com a participação plena das pessoas com deficiência, né? Respeitando aí o lema do Nada Sobre Nós Sem Nós.
2: E hoje, na apresentação da Voz do Brasil, eu, Mariana Jungmann e Luciano Seixas.
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2: Ministério da Justiça e Segurança Pública promove essa semana ações de enfrentamento ao crime organizado dentro do sistema prisional.
1: Um dos objetivos é impedir a entrada e o uso de materiais ilícitos e fortalecer o trabalho de inteligência e fiscalização.
2: As ações incluem operações de revista, uso de novas tecnologias, entrega de equipamentos e capacitação de policiais penais em diferentes estados.
3: O Ministério da Justiça e Segurança Pública realiza nesta semana uma série de operações e ações de capacitação para reforçar o combate ao crime organizado dentro do sistema prisional. Uma das principais iniciativas é a Operação MUT, que promove revistas estratégicas para localizar e retirar celulares e outros materiais ilícitos das unidades